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1: 21 horas e 20 minutos.
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1: 21:36.
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1: 22 horas e 1 minuto.

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1: 23:03.
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0: 23:40.
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Daqui a pouco cadeira cativa, porque a primeirinha, Francisco Souza, já está com ela ali. Zé Lúcio e Zé Omar, a dupla, né, de irmãos, inclusive vão estar lá em Nova Palmeira, dia 1º de agosto. Vamos ouvir.

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Olha a hora em 6h14 em Picuí, né? Uma quarta-feira aí de decisão, né? Da Copa do Mundo. Aí, daqui a pouco Argentina, né? Vamos ver. A França, né? Que muitos diziam que ia ser campeão, já pegou as malas, né? E já desceu em busca de casa. Olha, tem uma informação aqui para a Cagepa. Atenção, pessoal da Cagepa. A Fabiana avisando aqui, bom dia Reginaldo. Tem um comunicar aí que a Cagepa que tem um cano furado aqui no Monte Santo, na rua da escola Flávio Ribeiro. É muita água desperdiçada. Então, o pessoal da Cagepa, veja aqui, ali pertinho da escola, né? Muita água ali.

Ah, pediu para que não dissesse o nome, porque o pessoal não está sem poder dar entrevista no momento, quanto não regularizar. E ele me falava que só vai começar valer, né, após a regularização. É que aí eles vão começar aí realmente a mandar os papéis, né, de cobrança para as casas. Mas enquanto não regularizar, não vai chegar papel, não. Aí outra pergunta foi sobre algumas casas que não chega água de jeito nenhum. E ele disse: olha, o proprietário deve ir até a Cagepa Central, né, para ver se tem débito. Se já tem um débito atrasado, se a água está cortada, se tem alguma coisa que. Porque a água foi liberada para toda a cidade, né? Está em fase de teste, mas está liberada para toda a cidade, né? Então, pessoal, fica atento aí para ver essa questão aí, beleza? Ah, inclusive, daqui a pouco a gente vai bater um papo aqui com o prefeito Orlando, lá de Nova Palmeira, né? O prefeito que está levando o primeiro festival de poetas e repentistas, dia 1º de agosto, lá para Nova Palmeira. Já estamos com o elenco quase pronto, né? E vamos estar aí numa tarde e noite. Vai começar às 4 horas da tarde, inclusive com participação do agricultor, né? Essa festa tem uma homenagem ao agricultor. E vai ter ônibus aí para toda a região ali de Nova Palmeira, para que você possa prestigiar esse brilhante evento, né? Inclusive vai ser distribuído alguns brindes, né? Sorteado lá no momento. Então, não deixe de ir. Vai ser um momento especial. Francis, pega aí, Menino Vaqueiro com Paulo de Iguatu para a gente mandar para Vaqueirama de Picuí, que viveu no último domingo a cavalgada, né? Muita gente participando, meu amigo Tutu Vaqueiro, toda essa turma boa aqui de Picuí, né? Chico Cassimiro, entre outros grandes vaqueiros que esteve aí participando da cavalgada, uma realização da Prefeitura Municipal de Picuí. E a vaqueirama de toda a região, né? Especial aqui da zona rural, da zona urbana, esteve lá, inclusive muitos bois, né? Pessoal montando em boi, foi muito bonito. E nada melhor do que Menino Vaqueiro com o grande Paulo de Iguatu aí, para coroar essa vaqueirama maravilhosa. Vamos ouvir.

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Bom demais, hein? 6h29 em Picuí. 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Bom demais a beça, né? 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Ligou, ele chegou na hora, hein? Francis, pega um aí pra gente tocar aí dos Nonatos. Uma bem legal aí pra gente trazer aqui. 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Beleza, bom demais. Daqui a pouco eu bato um papo aqui com o prefeito Orlando, né? Fala sobre o primeiro festival de poetas e repentistas, agora dia 1º de agosto. E daqui a pouco vamos conversar com o Silvio Braz, nosso cantor, tá por aqui também. 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Olha, a minha amiga Roslena tá reclamando a Cajepa que chegou água no São José quase em todos os lugares lá. Mas na casa dela ainda não chegou. Fica ali na rua Marcelino Balbino, na mesma rua que eu moro. Lá em casa chegou, desde ontem tem água. Mas lá na casa da amiga Rosilene, que fica ali do Mercadinho de Neto pra cima, ainda não chegou nem um pingo d'água. Então é bom que a Cajepa vá lá para ver essa situação aí, aquela parte de cima ali da rua Enaldo Macedo, ali Inaldo Inaildo, ali naquela parte de cima, ver o que é que tá acontecendo, que a água não chega por lá, tá bom? Aí apelo feito a Cajepa, porque o pessoal quer água, né? Chegou água, tem de ser para todo mundo. Tá no ponto, os Nonatos? Em seguida a gente vai ouvir aqui o prefeito lá de Nova Palmeira, Orlando, que fala do Festival de Viola.

0: E o programa Sertão em Violas conversa com o prefeito Orlando, justamente falando aí do primeiro festival de poetas e repentistas, que será realizado no dia 1º de agosto, dia que é homenageado aí o agricultor. E nada melhor do que o prefeito para dar um bom dia aqui aos nossos ouvintes, já lhe agradecendo, né, por trazer a cultura até Nova Palmeira.
1: Bom dia, Reginaldo. Bom dia a todos os ouvintes da Rádio Senecista, em especial ao pessoal de Nova Palmeira, a toda a população de Nova Palmeira, da zona rural, da zona urbana. E dizer que dia 1º, né, de agosto vamos fazer um grande evento, né, dos repentistas, violeiros, né, os repentistas também aqui da nossa cidade, né, que tem muitos artistas. E assim, a gente vai dar todo esse apoio, né, juntamente com a Secretaria de Agricultura, né, para fazer um grande evento, né, realmente para valorizar, né, o dia do nosso agricultor, né, que é de grande importância para o nosso município.
0: Prefeito, o senhor me falava que vai colocar carro para trazer o agricultor, trazer a sua família da zona rural para prestigiar esse evento.
1: Isso aí, a gente vai colocar, disponibilizar transporte, né, para fazer as rotas na zona rural, para trazer os nossos agricultores para esse evento. Né, a partir de 3 horas da tarde, os ônibus vão estar se deslocando para a zona rural para trazer todos os agricultores que quiserem participar desse grande evento.
0: Começa às 4 horas, vai ser distribuído alguns brindes, né? E são poetas repentistas, artistas da terra. Foi uma primeira coisa que o senhor pediu foi que não deixasse os poetas da cidade de fora, né? Claro que a gente vai ter o maior prazer de receber esses artistas, né, em praça pública, junto aos artistas que vêm de outra cidade, para que seja um evento bem cultural aqui em Nova Palmeira.
1: Isso aí, a gente não pode deixar, né, de colocar os nossos artistas, né, daqui da nossa cidade. Eu sempre, todo evento que tem, eu sempre priorizo, né, os artistas da terra, porque a gente, até porque é uma lei municipal e a gente tem que dar prioridade, né, o que a gente tem, né, que realmente são muito valiosos, né, a gente, Nova Palmeira é exemplo de artista, né, a gente tem muitos artistas locais.
0: Prefeito, para encerrar, quero lhe agradecer, dizer que vamos estar juntos, né, nesse grande evento, que seja o primeiro de muitos que vem por aí, né, mas já lhe parabenizar pelo trabalho brilhante que o senhor vem fazendo, não só na zona urbana, mas também na zona rural. Tem aí 1 ano e 6 meses, mas de trabalho, de pé no chão, fazendo sempre o melhor para o Nova Palmeira.
1: É isso aí, a gente sempre preocupado, né, com a nossa população, é na saúde, é na agricultura, é na infraestrutura, é na assistência, enfim, todas as secretarias, né, que a gente vem dando todo esse apoio à população de Nova Palmeira, que nos colocou lá e a gente tem que retribuir com muito trabalho, né, isso aí que o povo merece e a gente tem que retribuir com trabalho, trabalho e trabalho.
0: Cadeiras cativas do programa Sertão e Violas, Zezão e Ademilza, Nautílio Pinheiro, Damiana de Luiz Costa, Neném de Anunciada na Chácara, Manuel das Balinhas e Copinho Lanches, Luiz de Bedega, o Dedinha do Fogão e da Panela, abraçando o povo da Timbaúba, Mauro e Peruca, em Quinturaré, Chique Elias e Maria Emiliano, Monte Santo, Luísa na Travessa Maria Cunha, Wesley Lanches, Dedé e Nervinha, bairro São José, Valdinho Diniz e Vitória, Monte Santo, Zé Preto na Coronel Manuel Lucas e Família, Maria do Hospital no Monte Santo, Lainha e Zé no bairro São José, Adonias do Homem Namorador, Adonias do Confeito, Jaime Valério e Dorinha, Neuzinha Oliveira no Monte Santo, Leandro e Mocinha no PS, Helenice e Luiz, tem galinha de capoeira da boa, hein? Ao lado da academia. Galinha de capoeira tanto tratada, como também já vai torrada. Você é quem diz como é que vai querer. Renilson, filho do saudoso seu João Padre, Chiquinho e Nininha na Maurício Salles, cantor Silvio Braz no distrito de Santa Luzia, Edinaldo e Otaciana na Francisco Claudiano, Rita Medeiros em Serra dos Brandões, Dona Nega aqui no Monte Santo, Vandinho da Panela de Barros, Geusa na Pousada Polo Picuí, Severino Baixinho no Limeira, Janeide Brito em Pedra Lavrada, Geraldinho dos Peixes em Nova Floresta. 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Benedito Cassiano, homem namorador no Monte Santo. Carlinho da Feira, no Cenecista. Antônia Rosa e seu Sebastião, no Monte Santo. Cida do CEOP. Ângela, em Nova Floresta. Deda, no Limeira. Chico Rosa e Rosália, sítio Cágado. Messias e Zefa, Canidé e Luzia, lá nos Floras, é o homem da pasta de alho. Anselmo Motos, tá ajeitando todo tipo de moto aqui no Monte Santo. Luana e Edberto, lá nos Floras. Tatão e Nanalva, em Frei Martinho. Anderson Lira, o homem do feijão verde. Joaquim e Nininha, em Frei Martinho. Narcisa e Chicó, no Limeira. Maria Adelina, mãe do saudoso seu Zé de Doca. Betânio, do açougue Boi Bom. Ricardina, no Monte Santo. Aldo e a Zilma, em Nova Palmeira. Francisco e Neide, também em Nova Palmeira. Roberto, o homem do carvão, na rua Antônio Domingos. Rafael, da Polícia Civil. Vitória, no bairro Limeira. Antônio Algaroba, no São José. Nena da Água, agora em Picuí. Zé do Logradouro. Doca Luiz, o bonitão, lá de Frei Martinho. Jurandir e Fátima, sítio Cirurgião. Geraldo das Meninas, no Limeira. Damiana, no São José. Nina Quirino, no centro de Picuí. Chico Nolasso e Guinha, sítio Conceição. Josimar Churrasqueiro, Monte Santo. Nena, irmão de Zé do Bode, lá no PS. Vanzinho, na Marmoaria Ferreira. Esses são os cadeiras cativas do programa Sertão e Violas.
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0: Eu mesmo, hein? Olha, ainda é cadeira cativa, Marta Sueli na Praça João Pessoa, poeta Baixo Picareta, esposa Graça no Monte Santo, Sival Caminhoneiro no Monte Santo, o Washington Flow Namorador, abraçando aqui ainda a cadeira cativa do programa Nenê Marques na Vasa Verde Família, Frangão Sabor Pernambucano do Sansão, Nonô dos Teclados na Rua Ferreira de Macedo, Paulinho Pintor Automotivo no São José, Luizinho e Leninha em Nova Palmeira, Nenê e Genildo no Sítio Coruja, Marmoaria Picuí do Vanzinho, Zezinho Viagens 991978228, viaja para todo lugar, hein? Fátima Miranda, Baixa Verde, e Valdenor Pedreiro e Josilene na Bela Vista. E meu amigo Pelé lá na Cerâmica também, cadeira cativa aqui do Sertão e Violas. Francisco, deixa eu falar com o Silvio Braz aqui e já prepara uma aí bem legal aí pra gente trazer aí. Pode ser até uma de Nelson Eduardo pra nós trazer o Garganta de Ouro, viu? Diz aí, Silvio Braz. Bom dia, Silvio.
3: Bom dia, Reginaldo.
0: Ainda tá, foi a festança, as festanças. Aí tá certo.
3: Bom dia, Reginaldo. Bom dia.
0: Francisco Souza.
3: Francisco, meu amigo Francisco Souza. Bom dia a todos os ouvintes aqui da Rádio Cinecista. Quero mandar um abraço aí para todos os meus amigos aqui de Picuí. A meus amigos lá da Vase Grande. Meu amigo Júnior. Júnior, essa hora tá nas Piabas, né, Júnior?
0: Tá, né?
3: Tá nas Piabas. É Júnior da Piaba.
0: Olha aí.
3: Zezinha, Dona Teca, Janielma, Amanda, meu amigo Chico, né? Então, sim, rapaz, quero mandar uma próxima aí. Será que ele tá escutando? O Peixeiro, né?
0: Tá escutando.
3: Peixeiro, olha, a frisa tá cheia de filé, viu? Manda pegar, viu? Tá certo? Um abraço aí, meu amigo Peixeiro, certo? Quero também mandar um abraço pra minha amiga Ângela, lá em Nova Floresta, Geraldinho dos Peixes. Meu amigo Manô dos Teclados, meu amigo Sebastião, compositor, e sua esposa, enfim, a todos meus amigos aqui de Picuí, do distrito de Santa Luzia, meus amigos, são muitos, né, para falar em todo mundo, também Dana Chiquinha, né, Dana Chiquinha sempre fala, sempre pede música minha também no
0: Brega.
3: Do Bregão, né, Dana Chiquinha, um abraço para a senhora também, o meu netinho também, Heitorzinho. Ora, Heitor, para a escola, Heitor. Então, Reginaldo, só isso, muito obrigado pelo espaço, viu, para sempre a Rádio Senecista sempre tem as portas abertas para o Ciro Braz, né?
0: E o pessoal ali da Vaza Grande, boa sorte, todo mundo ligado por lá.
3: Todo mundo ligado.
0: É. Daqui a pouco tu chega nas Piabas.
3: A parte que hoje não vou, não. Hoje
0: vai, não?
3: Vou,
0: não. Então tá aí o motivo, né? Que o Júnior pega mais.
3: Vai guardando pra mim esse, Júnior. Acho que eu tô com vontade de hoje lá em um. Como é? Sei lá, Ana Salimora, como é o nome?
0: Volta, é?
3: É, não.
0: Não,
3: é? Tá mandando a não.
0: Sei lá, lá na fazenda dele.
3: Lá
0: né?
3: Na fazenda.
0: É.
3: Lá na fazenda lá.
0: Pois valeu, seu pai. Valeu. Seja sempre bem-vindo aqui, viu?
3: Muito obrigado.
0: Oh. Valeu. Né, José Eduardo? Ah, meu amigo Nildo, Cinto Urubu. Aê, Nildo!
3: Meu amigo Nelson Eduardo também. Um abraço pro Nelson Eduardo também. Eu sou fã do Nelson Eduardo.
0: É, ali é o Garganta de Ouro.
3: Garganta de Ouro. É. Admiro também. Meu amigo Nanô também, um grande seresteiro.
0: Grande. Nanô é grande
3: eu
0: também.
3: Eu sempre falo no meu nome também. É Manuel Santos. Breguês, os caras bons, né? Minha amiga. Aqui em Picuí tem vários artistas bons, né?
0: E você é um deles.
3: Né? Ah, obrigado. Ana Virgínia também, uma amiga minha também.
0: Aham.
3: Obrigado pelo espaço, Reginaldo.
0: Valeu.
3: É no meu ritmo de brega, graças a Deus, né? Onde eu canto, eu faço meu show, todo mundo gosta, né?
0: Gosta.
3: Cada casa tem sua área, né?
0: É isso.
3: Eu sou bregueiro e bregueiro você até o final.
0: Pronto, essa vai pra Nilda Ângela lá em Nova Floresta, pra Janderrei Macedo, Rita Medeiros em Serra dos Brandões, Damião Berto, vai pra todo esse povo bom, Benilda. Bom dia, Picuí.

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0: Tá aí, bom demais da conta. 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Vou ficando por aqui, mas prometendo de voltar amanhã, logo cedinho aqui no programa Sertão e Violas. Fica com Deus, não muda de sintonia, porque a Cenecija traz sempre um comunicador para falar aqui com você. Um abraço, até amanhã, tchau, tchau.

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1: Agora, 7 da manhã, para você que nos acompanha, começa agora. Você acompanha nesse momento as ações que acontecem na nossa cidade, as obras que estão mudando a vida do povo, os serviços voltados para a população do município, os projetos sociais e tudo que confere a informação e participação. Picuí se constrói dessa forma. E para você que está acompanhando, confira os destaques do Jornal do Município, edição desta quarta-feira. Hoje no Fala Prefeito, o prefeito Ranieri Ferreira destaca que, embora os eventos aconteçam, Picuí segue avançando com obras e ações voltadas para o povo. Hoje também ao vivo vamos falar sobre saúde, quando a atividade física é realmente precisa, né? Quanto de atividade física você realmente precisa? Vamos receber ao vivo no programa a educadora física Maria de Fátima, ela é da equipe EMULTI e vai trazer detalhes para a gente. Você pode nos acompanhar agora ao vivo por multiplataformas, estamos no ar além do rádio, também com imagens no canal 7 da Uniplay, para você que é assinante da InfoWay diretamente na televisão da sua casa, no site aplicativo da Criativo TV Brasil e no todo o nosso ecossistema. Hoje é dia 15 de julho de 2026, as notícias mais importantes do seu dia começam agora, está no ar o Jornal do Município.
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0: Muito bem, para você que está nos acompanhando agora, 7h03, muito obrigado a você pela companhia, muito obrigado por estar com a gente a partir de agora aqui na programação da sua rádio. Para você que nos acompanha também através do canal 7 da Uniplay, um abraço para você que está com a gente desde cedo aqui na programação do rádio, também na programação da TV. Para você que está se preparando para mais um dia de trabalho, a você, meu dono de casa, minha dona de casa, muito obrigado pela sua companhia. É um prazer imenso estar com vocês aqui em mais um dia. Em mais um dia que nós estamos nos encontrando para trazer as notícias oficiais da Prefeitura de Picuí. Claro que temos uma saudação especial também para você que nos acompanha nos distritos de Santa Luzia e Serra dos Brandões, para você que nos acompanha também em toda a zona rural do município de Picuí. Muito obrigado a você pela sua companhia. Tenha uma ótima quarta-feira, um bom miado de semana, como diria meu querido Lima Barros. E para você que está acompanhando a gente, os auxiliares de serviços gerais, servidores públicos que chegaram, são os primeiros que chegam nas repartições para deixar tudo pronto. Um abraço, muito obrigado a vocês pela companhia. Bom trabalho para vocês também nesse momento, tá bom? Para você que está nesse momento também nos acompanhando nas recepções das salas de espera das unidades de saúde através do nosso sistema interno, muito obrigado a vocês pelo carinho, pela sua audiência. Tenha uma excelente quarta-feira também. E para você que já mandou os meninos para a escola, né, as crianças para a escola, o Sistema Municipal de Ensino, bom trabalho para vocês no dia de hoje. Lembrando a vocês que sexta-feira agora tem o Fala Prefeito ao vivo. Prefeito Ranieri Ferreira conversa com você, um momento de bate-papo direto, aberto, junto à população do Picuí, um espaço de diálogo, prestação de contas e novidades sobre tudo o que acontece na gestão municipal. A transmissão acontece também por multiplataformas, ao vivo no Facebook, no perfil, por imagens, né, no perfil arroba Ranieri13, no Facebook e Instagram. E para você que nos acompanha também através do rádio, tem essa transmissão. E é claro, através da RBW e pela Criativo TV Brasil, no canal 7 da Uniplay, tá bom? Tudo certo, tudo explicado. Claro, você pode participar através da interação. E também para você que está nos acompanhando, pode participar também através, além da interação, pode participar através da programação de enviar, né, a sua mensagem do WhatsApp, no WhatsApp da emissora também, que o pessoal repassa, ou então através de interação nas redes sociais. E vamos começar o nosso programa de hoje com o agendamento da semana. Para você que está nos acompanhando agora, os atendimentos das equipes de saúde da família previstos para essa quarta-feira, dia 15, para você que está nos acompanhando. Na equipe 1, Comunidade de Santa Luzia, todo mundo vai atender geral agora pela manhã. E à tarde, o médico e o enfermeiro vão atender geral, enquanto o odontólogo atende os agendados. Já na equipe 2, lá no bairro Limeira, atendimento agora pela manhã com a médica atende com saúde mental, a enfermeira atende com citológico e a odontóloga atende geral. À tarde, o atendimento se repete na equipe 2. Já na comunidade Lajedo Grande e Pedreiras, hoje vai acontecer da seguinte forma. Agora pela manhã, tem atendimento nas Pedreiras com a médica e a enfermeira, tá bom? Atendem na comunidade de Pedreiras, enquanto o odontólogo atende geral na comunidade de Lajedo Grande. À tarde, o atendimento vai para a comunidade de Lajedo Grande, a médica atende os agendados e a odontóloga atende com hiperdia, enquanto a enfermeira atende com hiperdia e o odontólogo atende geral hoje à tarde. Hoje, na equipe 3, tem atendimento lá da equipe multi, tá bom? Já no bairro Cenecista, agora pela manhã, o médico vai atender geral, e a odontóloga também atende geral. Agora pela manhã, à tarde tem atendimento apenas com a enfermeira e a odontóloga que vão atender geral. No centro de saúde, agora pela manhã, a médica atende geral e a odontóloga também atende geral. À tarde, a médica faz visitas e a odontóloga atende geral. Deixa eu ver aqui só um detalhe da equipe 2, da equipe 5, na verdade. A enfermeira Janaína está de férias até hoje, tá bom? Ela volta os atendimentos a partir de amanhã, na equipe 5. Já na comunidade Malhada Vermelha, equipe 6, atendimento agora pela manhã, com a médica atende geral, atende com pré-natal, a enfermeira atende com hiperdia e a odontóloga atende geral. À tarde, a médica e a odontóloga atendem geral, enquanto a enfermeira atende com planejamento familiar lá em Malhada Vermelha hoje. Já na comunidade de Serra dos Brandões tem hiperdia, agora pela manhã e também à tarde, com o médico e a enfermeira. Enquanto isso, a odontóloga atende geral também pela manhã e à tarde. Já na equipe do bairro Pedro Salustino, atendimento agora pela manhã com o médico e a odontóloga atendem geral. Enquanto à tarde, o médico atende com o pré-natal e a odontóloga atende as gestantes. no bairro JK. Atendimento agora pela manhã com a médica e o odontólogo. Atende em geral agora pela manhã. À tarde, a médica atende com saúde mental e o odontólogo atende geral. A enfermeira da equipe, Carol, está de férias até segunda-feira da semana que vem. Ela volta na terça-feira, dia 21. Já no bairro São José, atendimento de toda a equipe agora pela manhã, atende geral. E à tarde, a médica atende geral, a enfermeira com hiperdia e a odontóloga atende geral. Vamos à questão das salas de imunização. Para você que se cuida, né, vai atrás das vacinas que estão disponíveis, nas três salas de vacinação hoje estão tendo atendimentos de rotina. Nas áreas descentralizadas, amanhã acontece vacinação acontece vacinação de rotina. Amanhã, gente, nas áreas descentralizadas. Em Serra dos Brandões, na área da enfermeira Denise, pela manhã, com a vacinadora de Leide. E também na área do bairro Senecista, na área da enfermeira Érica, pela manhã e tarde, tem vacinação de rotina com a vacinadora Catiane. Amanhã, tá certo? Tá dado aqui o recado para você que nos acompanha. Para a gente finalizar a parte aqui da agenda, agora a questão dos atendimentos da infraestrutura aqui em Picuí, quanto à coleta de resíduos sólidos. Hoje, quarta-feira, a coleta acontece aqui no centro, além dos bairros JK, Monte Santo e Pedro Salustino. Aqui no centro, além dos bairros JK, Monte Santo e Pedro Salustino, lembrando que a coleta de resíduos sólidos acontecem sempre no horário da manhã. E sempre a gente informa, para você que está acompanhando a gente. Dá uma seguida lá no Instagram da Secretaria de Infraestrutura, porque qualquer mudança que possa acontecer, que porventura pode acontecer, você que está ouvindo a gente aí, pode saber, né, logo após aqui o jornal, se acontece algum tipo de mudança, devido aqui à questão. A gente informa às 7 horas da manhã, mas a qualquer momento do dia pode acontecer algum tipo de alteração no cronograma da coleta de resíduos sólidos ou qualquer outra coisa no que se refere à Secretaria de Infraestrutura aqui de Picuí. 7h10, daqui a pouquinho, logo após o intervalo, a gente volta com mais notícias e informações. Para você que está acompanhando a programação aqui do Jornal do Município, as notícias da Prefeitura de Picuí, você encontra aqui sempre às 7 horas da manhã. Nós voltamos dentro de 4 minutos e meio.
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7: Seguimos trabalhando, mais uma semana muito intensa de recuperação de estradas, tendo duas frentes de serviço simultâneas. Uma aqui seguindo o Rio dos Tanques para o Minador e a outra estamos ali na região de Umburanas e Barra do Pedro, levando assim dignidade para o homem e para a mulher do campo, com muita qualidade nos serviços prestados.
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4: Bom, são 7h15 para você que está acompanhando a gente aqui na programação da sua rádio. Acerte o seu relógio, você está ouvindo o Jornal do Município pelo rádio e acompanhando a gente pelas multiplataformas nesse momento. E continuamos o nosso giro de informações na manhã de hoje, levando detalhes da gestão pública municipal e, claro, muitas informações importantes para você no seu dia a dia. Gente, cuidar da saúde vai muito além de procurar atendimento quando aparece uma doença. A prevenção, ela continua sendo um dos caminhos mais eficazes para garantir mais qualidade de vida, e a prática regular da atividade física é uma das principais aliadas nesse processo. Mas você sabe quanto tempo de exercício realmente é necessário para manter a saúde em dia? Será que uma simples caminhada já faz a diferença? E você que está ouvindo a gente agora, nesse momento, e que está sedentário há muito tempo, você sabe por onde começar se você quer fazer essa mudança de vida? Então, essas e outras dúvidas vão ser esclarecidas agora, nesse momento, numa conversa importante. Estou recebendo aqui a educadora física da equipe EMULTI e das unidades de saúde aqui do município, Maria de Fátima, que vai conversar com a gente sobre o movimento e como o movimento pode prevenir doenças, melhorar a saúde mental e transformar a qualidade de vida das pessoas. Maria, Rayane, vou chamar de acordo esqueci o nome da coordenadora da equipe EMULTI, se atento pelos dois nomes, né? É. Tália, isso, se atento pelos dois. Mas vamos lá, Rayane é mais moderno. Bem-vindo aqui ao Jornal, bom dia.
5: Bom dia, Janderie, bom dia a todos que estão ouvindo. O exercício físico... Qual a pergunta novamente?
4: O exercício físico, ele ajuda muito. Agora, quanto tempo, para a gente começar aqui a nossa conversa, Rayane, quanto tempo de atividade física é recomendado por semana?
5: Por semana, o ideal é que seja a semana inteira. Nem que você faça 30 minutos por dia.

0: né?
1: Sabe, a gente ia
0: E
1: começar
0: perde o
1: logo uma
0: gradativo.
1: hora por aí, aí já
0: Aí
1: não dá
0: cansa no
1: certo.
0: outro dia, né?
1: Exatamente. E às vezes pode até vir surgir uma tendinite.
0: Pelo fato do corpo estar parado, assim.
1: Exatamente. O corpo parado, ele tem que iniciar poucos minutos por dia, até ele ir pegando o ritmo e conseguir uma atividade mais moderada e até chegar à vigorosa.
0: Agora, isso vale lembrar, é cada pessoa respeitando o seu limite, né, Rayane?
1: Isso.
0: Porque o pessoal, nada de com muita sede ao pote, né? Quanto
1: Exatamente.
0: tempo, assim, geralmente o corpo demora para se adaptar para atividade física? Ou não existe esse padrão?
1: Não existe porque assim, varia de pessoa para pessoa.
0: Ah, entendi.
1: Cada pessoa tem o seu limite próprio.
0: Sim.
1: Cada um vai saber reconhecer quanto tempo ali já está suficiente para você. Porque, tipo, eu posso iniciar hoje e fazer os 30 minutos. Você já pode iniciar e pode só conseguir 15.
0: Ah,
1: E já tá
0: entendi.
1: ótimo, entendeu? Tem que seguir o limite também. 30 minutos é o suficiente. Porém, se você conseguir 10 ou parcelado esses 30 minutos, faz uma caminhadinha de 10 minutos, parou. Outro período do dia faz mais 10 minutos e depois mais 10 minutos. Para que tenha os 30, porém parcelado, porque nem sempre, nem todas as pessoas conseguem fazer os 30 todo de uma vez.
0: Ah, entendi. É importante essa informação, viu? Porque o pessoal tá ouvindo agora, né? Às vezes quer começar
1: Sim.
0: e diz, ah. E outra coisa, não vem com a história de dizer que não tem tempo, não, que todo mundo tem.
1: Tem,
0: Tem. Não
1: realmente
0: tem
1: todo mundo.
0: prioridade, é uma diferença muito grande,
1: É uma
0: né?
1: diferença, justamente.
0: É, no tempo todo mundo tem que ter tempo de ficar falando da vida ali na esquina, tem tempo de ir pra botar um tênis e ir pra ali pro estádio, por exemplo, né?
1: Exatamente. Em 30
0: E.
1: minutos é rápido, né? Passa muito rápido. Ou
0: Exatamente.
1: seja, todo mundo tem como fazer. Nem que seja os 10 e depois mais 10 e assim vai. Mas tem como fazer, né? Durante todo o dia.
0: Tem uma coisa interessante sobre a questão da atividade física que é escolher o lugar.
1: Sim.
0: No caso, a caminhada. A gente está falando do básico, né? Que é a
1: É.
0: caminhada. Ah, tem essa história de lugar ou qualquer lugar é lugar para começar?
1: Qualquer lugar é lugar. É tanto que tem muitas pessoas que não conseguem se adaptar em academia, que é um ambiente mais fechado,
0: É
1: e tem as
0: interessante.
1: atividades livres, né? Que pode ser desenvolvida na praça, de uma forma que você se tipo, assim, que você goste de fazer. Se você tiver no local que você vai gostar de fazer, você vai mais vezes. Se você está em um ambiente que você não gosta, aí você acaba. Vai o primeiro dia, aí falta o segundo, aí falta o
0: É,
1: terceiro,
0: aí
1: e por
0: desmotiva,
1: aí
0: né?
1: vai se auto-sabotando.
0: É, você nem imagina, você já desistiu, né?
1: Exatamente.
0: Interessante. Faça pouco, mas pelo menos faça, né? Para
1: Exatamente.
0: começar tudo isso. Lembrando algo que eu falei esses dias com podólogas, que a questão do calçado adequado, né? Para isso, para uma atividade física, principalmente a questão da saúde dos pés, por exemplo, né? Para
1: Sim.
0: aderir a um calçado adequado, né? Que é
1: É muito
0: importante.
1: importante, porque assim, é algo que vai estar ali fechado, né? E geralmente tem muitas pessoas que têm a questão de encravar as unhas. Aí
0: Isso.
1: por isso que é importante também ir na questão de também sentir a lombar depois.
0: Ah,
1: Porque
0: tem isso, o impacto,
1: é
0: né?
1: justamente o impacto, porque qualquer calçada assim, a gente calçar e ir, vai sentir alguma coisa depois, e aí a gente vai ficar nem colocando culpa no sapato. Ah, eu fui e fiquei ruim, por isso que eu não vou mais. Geralmente o povo já deixa a atividade física ou o exercício físico, já não faz mais por conta, às vezes, de uma simples besteirinha lá, que foi só o tênis, digamos,
0: Sim.
1: que ocasionou algum incômodo, aí já bota a culpa na atividade.
0: Ah, é, já colocar
1: É.
0: atividade, porque na verdade é a pessoa que não.
1: Exatamente.
0: É interessante isso, o pessoal ter noção disso, porque faz uma diferença gigante, né?
1: Sim.
0: Por exemplo, no sábado da festa, eu tava com tênis de corrida, né? Tô sabendo disso, segundo. Adaptei o look para ir com tênis de corrida. Mas por quê? Porque a gente da comunicação passa muito tempo em pé, a gente anda muito, vai para muito lugar o tempo todo. Então, aí que acontece? Na sexta-feira eu fui com um sapatênis normal. No outro dia
1: Sim.
0: meus pés estavam que eu não aguentava. Aí eu disse, eu vou dar um jeito no sábado, eu vou com um tênis de corrida que eu uso mesmo e vai dar certo.
1: E tá muito
0: Resultado, no
1: certo.
0: domingo estava pleníssimo, parecia que não tinha nem
1: Tá vendo?
0: nada, né?
1: Tem muita essa diferença. E a gente só consegue perceber quando faz isso aí que você fez, né? Quando a gente faz isso aí, tem essa diferença. Tem muitas pessoas, por exemplo, que calçam um All-Star.
0: um all-star para ir fazer caminhada.
1: Para ir caminhada, para ir na academia.

0: academia, já veio bastante. Sim. Também. E assim...
1: Tá pedindo, né? Pra ter um problema.
0: Depois que tiver alguma coisa, infelizmente, vai colocar a culpa no exercício, dizer que fez errado ou algo do tipo. Mas aí não, a gente tem que ver toda a situação para poder saber o que foi que ocasionou, né?
1: Exatamente. Bom, para você que tá ouvindo, tem uma coisa aqui sobre calçado que eu acho interessante. E eu vou mandar um abraço para minha querida Delânia, oficial de justiça, que ela me disse alguma coisa maravilhosa. Veja só, a questão de um tênis adequado para você fazer, começar pelo menos uma atividade física sem, né, uma caminhada, ele realmente ele não é barato. O básico de um tênis bom, ele custa mais ou menos 400, 500 reais. Para muita Sim. gente, realmente não é barato. É, nem que você vá lá e passe o cartão e diga que vai ser em 10 vezes de 40, 50 reais, mas é um investimento que você faz que não vai lhe prejudicar lá na frente, né? Exatamente. Porque às vezes o pessoal vê a questão do preço do momento, do agora, é. Né? Mas lá na frente, eu digo, não, vou comprar isso aqui, que é bem mais barato, tá dentro do orçamento... Mas isso lá na frente vai trazer ter um preço maior que vai vir, né?
0: Sim, sim,
1: O dinheiro que você economiza agora vai gastar lá na frente.
0: Exatamente. Até porque, assim, a maioria das pessoas que eu atendo, a gente tem o grupo de Movimento à Saúde, e grande parte tem hérnia de disco.
1: Pois é.
0: Grande parte. Uhum. E, assim, às vezes tem algumas que vai... Eu não falo nada, né? Porém, é importante a gente trazer isso aqui, porque... É, de fato, é melhor comprar uma coisa que seja um pouquinho mais caro e que vai lhe ajudar mais do que depois, né, ter que gastar com a saúde.
1: Exatamente.
0: Porque aí, quando a gente sabe que vai gastar com a saúde, gasta muito mais.
1: Exatamente.
0: Né? Então, no Movimento Saúde, a gente faz bastante atividade não só de dança, não só de zumba, mas também de funcional.
1: Uhum.
0: Vai variando as atividades. É, aulas de fortalecimento muscular, que é muito semelhante ao Pilates também. Então, é uma coisa que, assim, a gente adquirir um calçado bom, né, realmente é muito recomendado.
1: Exatamente. Aí entra a parte da minha querida Delânia que ela disse, não, você não está pagando, a pessoa não está pagando 400, 500, 600, sei lá, quanto for, vamos supor 500, não estou pagando 500 reais de um tênis, estou pagando 10 de 50.
0: Exatamente.
1: É diferente.
0: Fazer como o próprio Gustavo Lima, né? Não quero saber em quantas vezes divide,
1: não se preocupe. Tanto Exatamente. Faz, o que vale é ter um negócio de qualidade para começar a fazer uma atividade física sem correr o risco lá na frente de alguma coisa, né?
0: Exatamente.
1: Agora, a caminhada é o suficiente para começar a melhorar a saúde?
0: Sim, para muitas pessoas ela é suficiente. E assim, é como eu falei, né? 30 minutos diários já está ótimo para iniciar.
1: Sim.
0: Até que o corpo se acostume, né? Até que o corpo consiga entender que já está tendo uma atividade física na vida. E depois iniciar outras atividades, como ciclismo, hidroginástica, natação, a corrida, academia e vários outros, né? Que a gente sabe que está muito amplo agora essa questão de saúde e de exercício físico, né?
1: Tem um leque imenso de opções, né?
0: Exatamente. É por isso também que não há desculpa, né? Porque tem muitos lugares que a gente pode se encaixar. Se não gostou do ciclismo, tem academia. Se não gosta da academia, tem a corrida. E por aí vai.
1: Exatamente, não falta.
0: É, não
1: a opção
0: falta.
1: Não falta. Eu acordo 4 da manhã todos os dias para ir fazer meus treinos, né, segundo? Segundo me encontro na... Fica me chamando de meu tio Abelhinha, porque antes das 6 da manhã já estou voltando para casa do mundo, né, tudo mais. Mas veja só, eu estou colocando isso porque eu, quando eu vou de madrugada, já tem gente na rua, ali na praça.
0: Exatamente.
1: Não tem academia aberta de antes das 5 da manhã aqui em Picuí. É. Mas tem a galera que está na Praça Getúlio Vargas caminhando, tem gente ali na Praça João Pessoa caminhando, já uma quantidade começando a ser significativa de pessoas.
0: Sim.
1: Ou seja, não tem muito o que fazer, não. É botar uma roupa leve, um tênis adequado e pegar o beco, né?
0: Exatamente. E iniciar o quanto antes, né?
1: O quanto antes. É, quem está ouvindo agora e diz, olha, Rayane, adorei a conversa, mas eu estou com um sedentarismo muito grande, estou com a preguiça gigante,
0: uhum.
1: Tenho vontade de começar, mas meu sedentarismo não deixa, por onde eu posso começar então?
0: Se alongando, pelo menos em casa.
1: Ao menos isso.
0: É, ao menos isso. Porque aí vai também ir procurar, como eu já falei, procurar a atividade em que se identifique. Ah. Porque o que realmente sabota muitas pessoas é isso. Não, já imagina logo a academia apenas, né?
1: Sim.
0: É como se só existisse a academia. Não, eu não gosto de academia, então não vou. Mas não, procura a atividade que se identifica, que aí eu tenho certeza que você vai gostar e vai seguir uma regularidade na semana, né, de atividade física.
1: Exato. Agora, tem uma questão interessante nisso aí, sobre a questão de meta, por exemplo. A pessoa colocar metas alcançáveis, né? É interessante. Tipo assim, como é o caso que você disse no início da conversa. Não, faça pelo menos meia hora. Você não pode fazer meia hora, divida em 3 de 10, né? Durante o dia, né? 3 de 10 minutos, que dá certo. Dá super certo. Porque às vezes o pessoal quer começar numa meta muito alta. Por exemplo, eu quero hoje caminhar 1 quilômetro, por exemplo, né? Aí não começa, não consegue, né?
0: Exatamente, aí vem a frustração.
1: Aí vem a frustração, né? Que aí começa a atrapalhar. Tem que ser com calma, né?
0: Tem que ser com calma, tem que iniciar parcelado, se for possível, todos os dias. Se hoje você conseguiu 10 minutos, amanhã você consegue 20 e por aí sucessivamente. Porque se a gente fizer chegar hoje, não estou fazendo nada, e amanhã já quero fazer justamente tudo, até que eu até brinco às vezes com as meninas, porque as meninas dizem assim, vamos correr e tal, e não sei o quê. Aí eu digo, não é assim. Porque a maioria das vezes a gente vê aqui em Picuí, né, que tem muitos corredores agora.
1: Isso.
0: Só que tem gente que às vezes não tá fazendo nada.
1: Aí inventa de correr.
0: Aí do nada vou correr. No outro dia tá lá com um óculos, um shortinho, né?
1: Faz aquele
0: roupa,
1: investimento lá no look e tudo.
0: Exatamente. E já tá correndo. Só que desde que essa pessoa não tinha nenhuma caminhada na vida. Aí é complicado.
1: É.
0: Né? Lá na frente vai ter problemas que foi adquirido justamente desse supetão, digamos assim.
1: Ah.
0: Tava fazendo nada e agora correndo.
1: Faz tudo.
0: Faz tudo.
1: É difícil
0: aí
1: mesmo.
0: Aí vem a frustração de quem não consegue. Aí vem também depois as dores, né, adquiridas de quem quis de uma vez. Por isso que o recomendado é sempre iniciar aos poucos.
1: Aos poucos, muito bem colocado. Tem que ser assim, segundo, viu? Para começar tem que ser assim. Sexta-feira agora, antes do café com o prefeito, do Fala Prefeito, eu ainda fiz 7 quilômetros de atividade física. Entendeu? 7 de manhã e de tarde fiz mais 7, 14. E ainda fui pra festa de noite e cheguei em casa de madrugada. Pode falar, pode falar, vá.
2: Daqui pra Frei Martim é 18, sabe? Eu já encontrei seu tio indo pra Frei Martim fazendo esse percurso. Você tá bem pertinho, assim. Tá bem pertinho de empatar com a abelhinha. Um abraço, nossa querida abelhinha.
1: É, rapaz, é por aí. Então, mas isso eu tô colocando aqui com um exemplo próprio, porque é mais fácil da pessoa. Mas é só para o pessoal ter uma ideia de que isso não começou do nada. Isso aí já vem com um histórico de atleta para trás, essas coisas todas. Mas tem uma questão que é devagarzinho. Toda caminhada começa do primeiro passo.
0: Exatamente.
1: Toda meta de vida começa do primeiro ponto, né? Do primeiro passo.
0: Sim.
1: E a partir daí é que é o caminhar da atividade física, é a mesma coisa, né?
0: É, isso mesmo. Assim, a atividade física a gente fala mais, né?
1: Isso,
0: porém,
1: isso.
0: Atividade física e exercício físico tem uma diferença.
1: Tem.
0: Atividade física é todas aquelas atividades diárias que você faz no decorrer do dia.
1: Uhum.
0: E exercício físico é aquele tempo específico que você tira para fazer exercício. Aí o seu corpo também entende essa questão.
1: Uhum.
0: É um pouco, a gente só fala mais atividade, né? Sempre
1: isso,
0: atividade,
1: exatamente.
0: Atividade, atividade. Porém, tem essa diferença. Então, escolha o exercício e esteja ali regularmente, nem que seja os 30 minutinhos, que já vai servir.
1: Exatamente. E o pior é quanto menos a pessoa imagina, já está passando, né? Está indo bem. Não,
0: exatamente.
1: Você pode começar os 30 minutos, você pode até ficar cansado, né? Quando for daqui a pouco, com a adaptação do corpo, né?
0: Exatamente.
1: O corpo se adapta facilmente, você já está fazendo 35, 40, 45. Você vai ver, está uma hora ali, de boa, né?
0: De boa,
1: e
0: justamente.
1: Quando o corpo vicia em querer fazer atividade, né?
0: Justamente. É tanto que o Movimento da Saúde a gente iniciou com um dia.
1: Sim.
0: Apenas. E as mulheres, graças a Deus, assim, têm uma boa adesão. E elas, eu quero mais dias, era para ser mais dias. Aí a gente pensou e conseguiu colocar 2 dias na semana. Ah. E o restante da semana elas fazem a caminhada. Então,
1: muito bom.
0: Muito bom. E no dia que fiquei assim, não tem como a gente... Eu ir, no caso, né? Ou o outro rapaz, que é o educador físico também da equipe rural. Aí, pronto, já é aquele auê, já tá todo mundo... Ah, por que que não vai ter? Graças a Deus, elas realmente sempre são regular. Ah. Se tivesse a semana inteira, eu tenho certeza que elas iriam a semana inteira. Né?
1: Mas justamente isso, eu chamo o corpo vício porque é um vício bom, obviamente,
0: exatamente,
1: né? Porque a pessoa sente falta, né? Quando, menos imagina estar sentindo falta daquele dia de atividade física, né?
0: Sim, é tanto que também teve, assim, bastante, não reclamação, mas elas ficaram naquela indecisão, porque eu tive que sair, me ausentar por 4 meses que eu ganhei bebê.
1: Sim.
0: Aí passei esse período de licença maternidade e quando retornei, elas já estavam com aquele todo gás e querem novamente, porque teve poucas vezes devido o menino ficar com as duas demandas, né?
1: Sim, sim.
0: Mas deu assistência normalmente durante esses 4 meses.
1: E não perderam foco não nesse período,
0: não,
1: então?
0: Não, perderam não. Graças a Deus elas continuaram.
1: Que coisa maravilhosa.
0: Estão lá todos os dias.
1: É
0: Se
1: muito
0: fosse
1: bom.
0: Possível, todos os dias, mas toda semana estão reguladinhas lá.
1: Todo mundo. E diga uma coisa, lá no Movimento da Saúde, no caso, tem vaga, né, para você, para quem quiser ir, né, nas unidades de saúde, né?
0: Sim, em todas as unidades de saúde, tanto da equipe rural como urbana também, tem o Movimento da Saúde. Alguns, eles são juntos, como Limeira e JK, mas funciona 2 dias por semana. Ou seja, qualquer pessoa que quiser entrar, ela pode entrar, certo? Pessoas com hipertensão, diabetes, que também essas comorbidades, o exercício físico já ajuda, né, também a controlar.
1: Sim, sim.
0: Falo também por experiência própria, que eu tive diabetes gestacional.
1: E aí?
0: E consegui controlar apenas com alimentação e exercício durante toda a gestação.
1: Tá vendo, dá certo. Você vê como dá certo, né, gente? Atividade física é justamente isso, exercício, alimentação, tem que estar ali atrelada, né?
0: É.
1: Mas a gente está trazendo o pessoal da EMUT, porque, por exemplo, no caso, estou trazendo aqui a Rayane, que é educadora física, mas também, na mesma proporção, tem nutricionista lá, que esteve aqui no programa na última algumas semanas atrás, a Kelly, né? Keila. E aí, junta uma coisa com a outra. Você tem tudo completo lá dentro da atividade, dentro da equipe EMUT. E também a questão de saúde mental, que é outra coisa, tem psicólogo na equipe EMUT, mas é outra coisa que está extremamente aliada à questão de atividade física, né? A questão de saúde mental. O próprio prefeito Ranieri, ano passado, falava no programa uma questão, trouxe uns dados interessantes. A quantidade de remédios sendo distribuídos de medicamentos sendo distribuídos na farmácia central aqui do município, aumentou a significativamente, né? O pessoal tendo acesso, é um ponto positivo, que o pessoal tem acesso aos remédios, mas o ponto negativo é que muita coisa pode ser resolvida pela simples atividade física, né, Rayane? Você, como profissional, faz essa avaliação para o pessoal que está ouvindo, de forma bem, bem popular, assim, você que toma determinados remédios para a questão de saúde mental, às vezes a atividade física ela pode auxiliar e muito nisso,
0: sim,
1: né?
0: Assim, a atividade física, o exercício físico...
1: O exercício.
0: O exercício físico, ele tem realmente, cientificamente comprovado, que até mais que o tratamento medicamentoso.
1: Ah, tá vendo, tem mais eficiência.
0: É mais eficaz, justamente, mais eficiência de melhora da pessoa. Porque a pessoa, quando está fazendo exercício físico, ela traz uma autoestima, né? Ela também traz a endorfina, que é uma sensação de bem-estar, que o próprio corpo libera essa endorfina e a gente tem essa sensação de bem-estar quando está praticando exercício físico.
1: Sim.
0: A qualidade do sono melhora. Ou seja, tem várias pontos positivos que o exercício físico traz justamente para quem tem essa questão, está nessa questão da saúde mental, né? Saúde mental a gente vê que está crescendo bastante.
1: Deu um boom nos últimos anos, né?
0: Exatamente. E assim, o básico tem que ser esse, exercício físico. Tem muitas pessoas que conseguem até sair de medicamento através do exercício físico.
1: É mesmo, só pelo fato de atividade física.
0: Já
1: de
0: teve
1: fazer exercício.
0: Pessoas no exercício que já comentou que tomava insulina, por exemplo, e hoje em dia não toma mais.
1: Caramba, rapaz.
0: E eu fico muito feliz em cada relato desse que eu escuto das mulheres, homens também, que eu atendo todo mundo, né, no geral. Mas eu fico muito feliz, porque a pessoa, né, chegar a tomar insulina e só por causa de sempre ter atividade física regular, o exercício físico na vida, e já regredir e não conseguir sair da insulina, é um ganho muito...
1: É um salto grande na vida.
0: Exatamente.
1: Maria. E como, né? Ou seja, junto com isso, a saúde como um todo, né? Desde a
0: Exatamente.
1: Física quanto a mental, que é importantíssimo tudo isso.
0: É importantíssimo.
1: Isso, né? É um momento maravilhoso. Vocês estão ouvindo aí, experimente então, né? Faça o teste, né?
0: Faça o teste.
1: Passe, vá uns 15 dias e depois você diz o que achou,
0: que
1: né?
0: O que achou, exatamente.
1: Porque realmente vale muito a pena a questão de atividade física. E aí é uma preocupação da gestão em relação a isso, a promover mais inclusão ainda dessa questão. Tanto que na equipe multi tem... A questão de atividade física, de educador físico, como também no Caravana Mais Cidadania, que é outro, e também no projeto Vida Ativa.
0: Exatamente.
1: Que é tudo isso voltado justamente para a promoção do bem-estar. Desses aí, a equipe é multa que trabalha todas as faixas etárias, né?
0: Isso.
1: Já os outros dois, é o Caravana e o Vida Ativa, eles trabalham mais o público especificamente idoso, que é a qualidade de vida
0: Exatamente.
1: Na terceira idade. Mas tudo isso começa a partir de vocês lá, né? Começando essa nova geração para, pelo menos, incentivar a se cuidar, né? A pessoa com
0: Exatamente.
1: 50, 40 anos, por exemplo, já começar a se cuidar para entrar na terceira idade de agora, né?
0: Sim, sim. E com certeza vai ter muito mais qualidade de vida quando chegar na terceira idade.
1: Exatamente.
0: É abranger a atividade física na nossa vida justamente para proteger de não ter as comorbidades, né? Porque grande parte adquire. Lá no final,
1: verdade.
0: Vai adquirindo as comorbidades, né? Como diabetes, hipertensão.
1: Problema de circulação, por exemplo.
0: Exatamente, que tem bastante.
1: Tem muita gente com problema de circulação,
0: gente.
1: Né?
0: Exatamente.
1: Uma simples caminhada resolve, ajuda, né?
0: Ajuda
1: a circulação do sangue.
0: Até o próprio intestino, acredita?
1: Até isso?
0: Até isso, o exercício físico ajuda bastante. Porque é relatos que chegam para mim. Elas chegam e dizem, tava desse jeito, fiz uma caminhada, depois deu muito certo. De graças a Deus. Continue.
1: Muito bem, é simples assim, né?
0: É, simples assim.
1: Lembrando, junto com tudo isso, a ingestão de água, que estimula a ingestão de água também.
0: Exatamente,
1: né?
0: O corpo vai pedir mais, né? E ali você vai estar se hidratando cada vez mais. Porque tem gente que às vezes passa o dia inteiro e não bebe um copo de água, né? Vem perceber talvez no final do dia.
1: Pois
0: já
1: é,
0: não,
1: tem uma, eu tenho um amigo que ele... Aí você vê, o pessoal que trabalha em ar-condicionado, sente pouca sede.
0: Exatamente,
1: né? Eu tenho um amigo em Campina que ele toma 1 litro de água por dia. Eu disse a ele, eu vou dar na sua cara, eu costumo dizer isso. Toda vez que a gente se encontra, porque eu digo, cara, não faz um negócio desse não, as suas pedras nos rins estão aí, você já construiu um castelo só de tanta... Com
0: Exatamente.
1: O problema que isso pode causar, só com ingestão de pouca água, né?
0: É.
1: Entre outros problemas que podem ser causados.
0: E também vem vários outros problemas relacionados à falta de água, né? Como a dor de cabeça. Às vezes o pessoal pensa que é só... Eu tô tendo dor de cabeça, é por algum motivo, vou procurar. Mas não, às vezes é só a falta de água.
1: É só bebendo pouca água.
0: Exatamente.
1: O pessoal acha bem, vou ali, toma um remédio e acabou. Toma um Tocilax da vida, Tocilax, que é para um analgésico da vida, né? Para a coisa estar resolvida. Quando
0: tá
1: na verdade não é bem isso. Você arruma um paliativo, né? Lá
0: Exatamente.
1: Na frente. Bom, agora, vocês têm quais atividades físicas que são oferecidas ou orientadas pela equipe EMULTI nas unidades de saúde, Rayane?
0: A gente tem o Movimento Saúde, né, que já funciona regularmente desde o início da EMULTI, que ele funciona em todas as unidades, tanto na equipe urbana como também na equipe rural. Essas atividades são semanalmente. Os horários, eu posso deixar os cards para você, os horários e os dias, os locais também, para você divulgar.
1: Claro.
0: E tanto funciona essa parte, como também a gente faz os atendimentos individuais, que são... de psicomotricidade, com crianças autistas.
1: Ah, que maravilha.
0: É um leque, justamente esse leque de atividade, educação física está inserida na saúde, é muito bom, porque a gente pode abranger muito. Pode ter essa variedade e também atender muita gente como no individual, não só no grupo, nos grupos, né, que a gente já atende, mas também no individual. E como você falou anteriormente, a equipe é multi, ela é, realmente é multiprofissional. Tem vários profissionais que a gente se conversa.
1: Uhum.
0: Ou seja, quando eu vejo a necessidade de alguma pessoa ir para nutricionista, eu já faço um encaminhamento.
1: Ah, que coisa boa.
0: Ou seja, é muito bom estar sendo acompanhado dessa forma, né? Porque aí fica mais fácil.
1: Bem, tem mais fácil.
0: Mais a facilidade. Eu sempre encaminho todas as minhas pacientes, que todas elas que participam do Movimento da Saúde, a gente sempre tem aquela regularidade de fazer peso, altura. Tá sempre ali para ver quem é que tá conseguindo perder, né?
1: Uhum.
0: Ou seja, sempre tem esse acompanhamento, não só por mim, mas também por toda a equipe. Quando vejo a necessidade de saúde mental, uhum, encaminha para psicólogo e daí por diante.
1: É muito interessante. É uma equipe completa, né? Bem
0: Sim.
1: formadinha, né?
0: Sim.
1: Excelente, maravilhoso aqui. Então, gente, você que tá ouvindo o Jornal do Município nesse momento no rádio, assistindo a gente também pela TV ou nas plataformas, lembre-se, o pessoal da equipe EMUTO está atendendo em todas as unidades de saúde. É só entrar em contato com a própria unidade de saúde, né, com
0: Isso.
1: os diretores ou o próprio agente de saúde, que eles vão trazer detalhes para vocês sobre quando vocês vão estar na unidade, né?
0: Isso, atendendo.
1: Em determinada unidade para fazer esse atendimento com vocês. Eu só garanto uma coisa. Ninguém se arrepende de ter começado a fazer uma atividade física. Não tem.
0: E é como assim, como eu digo a todos. Quando você chega no médico, a primeira pergunta que ele faz, tá fazendo alguma atividade física?
1: É
0: sempre essa a pergunta.
1: É verdade.
0: Não muda, né? Porque, assim, a eficácia, graças a Deus, é muito grande. Muito grande mesmo.
1: Pois é. Então, faça a sua parte, que tem tudo aí de graça disponível nas unidades de saúde. De graça. Toda a questão de assessoria, vou dizer assim, né? Tem lá, tem psicólogo, tem nutricionista, tem fisioterapeuta, tem tudo lá, educador físico também, para você aí cuidar da sua saúde. Só falta agora você parar de inventar desculpas enquanto é cedo, porque se você ficar evitando desculpas muito tempo lá na frente, a vida vai cobrar e cobra muito caro por isso. E começar a partir de hoje. Não tem essa história porque é quarta-feira, não. Eu, quando eu voltei a frequentar a academia e tudo mais, eu comecei na sexta-feira. Fiz sexta e sábado, a academia fechada, aí engloba domingo e saí desembestado.
0: Isso me lembra que geralmente tem aquela velha segunda, né?
1: Ah, segunda-feira é uma preguiça gigante, né? Aí vai a segunda, não, hoje tô com preguiça, amanhã eu vou.
0: Geralmente diz, não, segunda-feira eu começo.
1: É.
0: Segunda-feira eu vou. Mas aí a segunda vai se estendendo.
1: É.
0: E acaba que nunca inicia, né?
1: Nunca começa e haja o tempo passar. Então você que tá ouvindo, aproveita e comece hoje. Aproveite que é cedo ainda, não são nem 8 horas da manhã e dá tempo de você começar, já se preparar de hoje para tardezinha já começar hoje.
0: Sim.
1: Ir para um lugar assim, qualquer lugar serve.
0: E uma hoje pista. Já tem o Movimento Saúde também.
1: Hoje vai ser aonde lá?
0: Hoje é no Limeira.
1: Lá no Limeira.
0: É, que é, no caso eu faço Limeira e JK juntos.
1: Sim, sim.
0: Aí funciona na quadra ao lado da creche. Da Marta Maria.
1: E aquela quadra ficou boa, né? Para essas atividades.
0: Ótimo.
1: Ficou excelente. Então, tudo certo, ó. Já vão tudo. Hoje de que horas lá?
0: De 4 às 5 horas da tarde.
1: Muito bem. A partir das 4 horas, aproveite. Então, já comece de hoje. Deixa de inventar desculpa e vá se cuidar, que é a melhor coisa que você faz. Não faça, como é? Faça por você o que ninguém pode.
0: Exatamente.
1: Né? Essas coisas assim. Raiane, obrigado pela sua participação aqui no programa. Bom trabalho lá na EMUTI.
0: Muito obrigada a você também pela participação. E sempre que a gente estiver disponível, a gente vem. Para deixar cada vez mais o povo ciente, né, de que tem essas atividades, de que a EMUTI é completa e de que cada vez mais a gente só quer a melhoria do povo, né, de Picuí.
1: Exatamente, obrigado. Daqui a pouquinho, logo após o intervalo, nós voltamos com Fala Prefeito, edição de hoje. Para você que está acompanhando, 7h46, essa é a hora certa no rádio, na TV e na internet nesse momento. Acesse o relógio e eu volto já.
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5: Seguimos trabalhando, mais uma semana muito intensa de recuperação de estradas, tendo duas frentes de serviço simultânea. Uma aqui seguindo o Rio dos Tanques para o Minador e a outra estamos ali na região de Uburanas e Barra do Pedro, levando assim dignidade para o homem e para a mulher do campo com muita qualidade nos serviços prestados.
9: Agradecer, né, ao nosso prefeito Ranieri, né, por ter uma ótima gestão. Eu agradeço muito, né, a estrada feita, muita ação no município Picuí. E só agradecer, gratidão.
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4: Acerte o seu relógio, 7:51. Voltamos com o nosso giro de notícias para você que está acompanhando o Jornal Oficial da Prefeitura de Picuí. Lembrando que você encontra as notícias e informações da Prefeitura no site picuí.pb.gov.br e também através das plataformas digitais do Facebook e Instagram no perfil @ Prefeitura de Picuí Oficial. Continuamos com o nosso giro de informações, destacando que enquanto o município celebra grandes eventos que movimentam a economia, geram oportunidades e fortalecem a cultura local, a gestão segue firme no compromisso de cuidar com a cidade e também investir no que realmente importa, a qualidade de vida da população. No Drops do Fala Prefeito de hoje, nessa edição do Jornal do Município, o prefeito Ranieri Ferreira destaca que as festividades promovidas por Picuí acontecem com responsabilidade e planejamento, sem comprometer os recursos destinados às áreas essenciais. Saúde, educação, infraestrutura, assistência social e desenvolvimento continuam avançando por meio de obras, ações e investimentos que beneficiam diretamente a população. Acompanhe agora mais um Drops do Fala Prefeito e confira os resultados de uma gestão que trabalha para manter as tradições vivas, fortalecer a economia local e garantir que o progresso continue chegando a todos os cantos do município. Picuí segue em frente, crescendo com responsabilidade, planejamento e trabalho. Agora no Drops do Fala Prefeito do dia.
5: Primeiro de entretenimento e de contemplar os diferentes gostos, porque a gente tem feito esse exercício muito bem feito ao longo das gestões de Olivânia, e na nossa gestão a gente tem feito com muito cuidado, contemplar a todos os gostos no que diz respeito ao esporte, à cultura, ao lazer, né? Então, se tem quem gosta de cavalgada, vai ter a cavalgada. Quem gosta de ciclismo, tem tido ciclismo. Quem gosta de corrida, como eu, tem corrida. Por sinal, esse ano, nós temos uma corrida garantida que vai ser no Festival da Carne de Sol em novembro, mas também tem duas corridas organizadas de maneira pela...
6: privada, né?
5: De forma privada, né? Que a gente tem garantia. Então, em se tratando da corrida que a prefeitura vai realizar e das corridas privadas, se eu não me engano, as igrejas vão fazer, não é isso? E outras, serão três corridas para esse ano previstas em Picuí. Então, a gente tem para todos os gostos, a gente tem o futebol, estamos com torneios marcados, estamos fazendo a recuperação de campos de futebol por todo o município, estamos com o gramado funcionando plenamente, estamos com os ginásios funcionando. Em breve a gente vai anunciar a reforma do ginásio, que já está sendo preparado o processo de contratação das empresas. A gente tem outras atividades esportivas, a sinuca foi contemplada e outras. As festas bem programadas, sem comprometer os demais serviços públicos, sem comprometer as obras que estão acontecendo, sem comprometer nenhum serviço público de saúde, de assistência, de infra, de agricultura, tudo funcionando plenamente, com seu devido recurso para funcionar, e as festas acontecendo, cumprindo esse papel econômico na cidade, de ajudar a todo o comércio, de ajudar a cidade se fortalecer e o povo terem acesso a uma festa gratuita, popular, quando muitas no passado só tinham acesso se tivesse dinheiro para pagar num espaço, numa casa de show cara, e agora a festa é democrática para o povo poder vir e curtir. Então a gente, para além das festas e das atividades culturais que a gente vem desenvolvendo, que são tão importantes, também são muitos investimentos, Patrícia. Eu estava observando aqui, durante a nossa gestão 2025 para cá, nós já entregamos 8 veículos, dentre eles um ônibus e 2 vans para transporte de pacientes em tratamento em Campina Grande, João Pessoa, que é o chamado tratamento fora do domicílio. As pessoas estão indo, é distante, é cansativo, Zé, mas estão andando em transportes confortáveis e seguros. 2 vans rodando, novas e seguras, e agora um novo ônibus que nós entregamos. A assistência social, mais um CRAS móvel, que já está à disposição da comunidade. Entregamos novos carros pequenos à saúde, novos carros à educação também, um carro, inclusive um carro aberto para fazer o transporte de materiais até as escolas. Entregamos 6 motos novas para a agricultura, infraestrutura e para o Cevans, através da Secretaria de Saúde também. E seguimos hoje, nada menos, entre obras, entre ruas concluídas, em obras e programadas para iniciar nos próximos dias, nós estamos na marca de 30 ruas, Patrício, incluindo as ruas da cidade e as 5 ruas no distrito de Serra dos Brandões e ruas programadas para calçar também no distrito de Santa Luzia, dentro da nossa gestão. São 30, entre concluídas, em andamento e programadas para iniciar. É importante a gente relembrar aqui que dentro da nossa gestão de 2025 para cá, nós pavimentamos no bairro JK as ruas Cícero Pereira da Costa, Manuel Lopes dos Santos, Elisiário Cândido da Costa, trecho 2, e a rua Jovelina Alice. Foi uma das maiores programações de calçamento, um dos maiores investimentos de uma vez só, que foi feita só num bairro, no JK, pela nossa gestão. E agora, a gente está calçando a grande alça, pavimentando a grande alça da rua Anaís Henriques, conectando com a Avenida Luiz Cesário Dantas, uma área de escape para a cidade, para melhor movimentar, para melhor dar condições de mobilidade. E vamos continuar pavimentando o bairro JK, inclusive nas áreas de loteamento que seriam responsabilidade do loteador. Em muitos pontos que nós estamos pavimentando hoje, deveria já estar pavimentada pelo loteador, pelo proprietário do loteamento. Mas a gente não vai atrás de passado, não vai puxar isso aí, o que não ocorreu da maneira correta. A gente não vai atrás, o que não existe borracha para apagar passado. Mas existe lápis para reescrever o futuro. E nós estamos reescrevendo o futuro da cidade. E não tenho dúvida que a gente vai continuar assim, fazendo aquilo que é da nossa responsabilidade, muito mais do que a nossa obrigação, que é o prazer de entregar benefícios na cidade. No São José, vocês são testemunha do volume de investimentos que a gente fez. A gente está hoje com o recurso garantido, empresa contratada para o pavimento das ladeiras do Pontal, tão sonhada ladeira do Pontal, ladeira do Carrasco, acesso do povo de Vazegrande para o distrito de Santa Luzia, uma rota de conexão ali entre a região de Cauaçu, Barra da Pimenta, toda aquela área ali. Mandar um abraço para o meu amigo Vadeuto e família. Não deu tempo de almoçar aí essa semana, infelizmente. Ficamos com aquela vontade, mas haverá outra oportunidade. Ladeira do Carrasco pavimentada vai ser importante. Ladeira do Pontal para o povo do Gravatá se deslocar para cima da serra, para ir para Santa Luzia, Nova Floresta. Para quem é do Gravatá, como é o caso de Lilinha e todo o povo aí da região que precisa se... Toninho Rato, Tião Rato, nossos amigos Paizinho e todo o povo aí da região que se desloca para receber atendimento na unidade de saúde de Mato Grosso, vai ter a ladeira agora pavimentada. Fernando Pereira de Araújo, a escola de pedreiras, vai ser um feito na nossa vida também, no funcionamento da escola, no fluxo ali das pessoas. Vai ser uma obra muito bonita, que já está garantida. Nós estamos prestes a entregar, se Deus quiser, a Unidade Básica de Saúde de Pedreiras, muito bem feita. Quem passa na beira da rodovia vê ali aquela obra importante para vocês. A nossa central de velório do município também está prestes a ser entregue. As reformas das unidades de saúde que nós já estamos fazendo, continuamos a fazer. Inclusive, temos recurso já garantido para em breve licitarmos a reforma da unidade de saúde do bairro Limeira. Será uma obra importante também. A reforma da escola de pedreiras, a programação de melhoria em cada uma das escolas que nós estamos fazendo. E assim a gente estabelece um ritmo de entrega de serviços, de benefícios a toda a comunidade, de investimento em obras, que atualmente nós estamos em processo de mais de 10 milhões de obras em andamento. E a ocorrência das festas para poder fazer com que a cidade se desenvolva e gere oportunidades para diferentes públicos. Esse é o desafio do gestor público. Perfeito. É a gente governar para todos. Com isso, a gente nem sempre está agradando. Está agradando um público, desagradando outro, mas com a certeza que, no ponto de vista coletivo, todos estão sendo beneficiados.
4: Muito bem, só lembrando a você que o Fala Prefeito acontece sexta-feira agora, ao vivo para você, no encontro marcado do prefeito Ranieri junto à população aqui de Picuí. Antes de encerrar o programa, só lembrando que sábado agora, dia 18 de julho, vai ter mais um Forró dos Idosos. É dia de arrastar o pé para você que está aí acompanhando, que gosta de frequentar o Forró dos Idosos, tá bom? Sábado agora, a partir das 8 horas da noite, lá no Centro Social Vida Ativa, no bairro Pedro Salustino, é o tradicional forró da terceira idade, você não pode perder. Sábado agora. E o Jornal do Município fica por aqui. Voltamos a nos encontrar amanhã com muito mais informações para você. As notícias que você ouviu aqui estão disponíveis no site picuí.pb.gov.br e também através das plataformas digitais no Facebook e Instagram, no perfil arroba Prefeitura de Picuí Oficial. A todos uma ótima quarta-feira e até amanhã.
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Bom dia, irmãos. Quarta-feira, 15 de julho. Louvado seja nosso Senhor Jesus Cristo, servo fiel e prudente, a quem o Senhor confiou a sua família para dar-lhes na hora certa a sua porção de trigo. Lucas capítulo 12, versículo 42. Amado povo de Deus, a nossa mãe católica hoje está celebrando a memória de São Boaventura, bispo e doutor da Igreja. Boaventura nasceu na Itália no ano 1218, membro da Ordem Franciscana, biblista e teólogo de alto nível, foi nomeado bispo e cardeal. Participou do Concílio de Lyon, na França, onde veio a falecer em 1274. A seu exemplo, busquemos por nosso conhecimento os nossos dons a serviço de nosso Mestre Jesus Cristo e dos pequeninos do Reino de Deus. Deus Todo-Poderoso, concedei que, na celebração da memória do Bispo São Boaventura, aproveitemos a riqueza dos seus ensinamentos e imitemos sempre sua ardente caridade. São Boaventura, rogai por nós. Cristãos, o Evangelho para a reflexão de hoje é o de Mateus, capítulo 11, versículos do 25 ao 27.

Naquele tempo, Jesus pôs-se a dizer: Eu te louvo, ó Pai, Senhor do céu e da terra, porque escondestes estas coisas aos sábios e entendidos e as revelastes aos pequeninos. Sim, Pai, porque assim foi do teu agrado. Tudo me foi entregue por meu Pai, e ninguém conhece o Filho senão o Pai, e ninguém conhece o Pai senão o Filho e aquele a quem o Filho o quiser revelar.

amado povo de Deus, meus queridos irmãos, nós acabamos de ouvir o Evangelho de Mateus, capítulo 11, versículo 25 a 27. Ao agradecer a Deus por ter escondido os valores celestes aos sábios e os ter revelado aos simples, nosso Senhor Jesus Cristo não elogia a mediocridade, também tampouco despreza o conhecimento e o aprofundamento das ciências bíblicas e teológicas. Antes, ele exalta o coração aberto. Coração aberto, não orgulhoso, nem arrogante, mas um coração disposto a se aproximar dos mistérios sagrados. Meus queridos irmãos, os mais sublimes mistérios do reino messiânico são revelados aos simples e aos humildes, aos pequenos, isto é, aqueles que se têm por pequenos, mas que na realidade são os únicos grandes na presença de Deus. No entanto, vamos entender. O mais recôndito do amor de Deus fica oculto aos soberbos, aos que têm a si próprios por grandes e poderosos. Lá nos tempos de Jesus, os escribas e fariseus, pela soberba e a autossuficiência, não conseguiram compreender Jesus. E, no entanto, os apóstolos, homens simples, pobres, homens do povo sofrido, sem muita cultura, de coração humilde, que não eram presunçosos de si mesmo. E por que não era? Porque não tinham de que presumir-se. Tiveram acesso às mais íntimas conversa e trato com o Senhor, simplesmente porque estavam abertos ao Senhor. É que a sabedoria mundana não basta para conhecer os mistérios e segredos de Deus. Quando eu leio este santo evangelho, eu me lembro do passado de um determinado professor que eu tive, e me recuso a citar o nome aqui em respeito, que outro dia eu até conversava lá do passado, mas outro dia eu conversava com um bispo amigo e este questionava, será que ele tinha fé? Mas era um homem que conhecia a Bíblia muito profundamente. Então, meus irmãos, ninguém conhece o Pai senão o Filho e aquele a quem o Filho quiser revelá-lo. Você pode ter até muito conhecimento bíblico, teológico, mas se não tiver a humildade, a simplicidade, um coração aberto, de nada vale. Se eu quiser penetrar no coração divino de Jesus, deverei deixar-me levar pelo amor, pela ação do Espírito Santo. Não pretender tanto eu fazer, quanto deixar-me fazer pelo Espírito. Entende isso? Deus resiste aos soberbos, mas dá a sua graça aos humildes. Deus não muda seus modos de agir. Continua hoje ocultando-se aos soberbos e continua revelando-se aos humildes. Por isso, eu digo em nome de todos os meus ouvintes, dai-me, Deus meu, um coração manso e humilde quanto o teu, porquanto vós sois, Senhor, clemente e bom, cheio de misericórdia para quantos vos invocam. Salmo 85, versículo 5.

rezemos por nossas famílias. Deus eterno, que com bondade paterna não deixai de atender às nossas necessidades. Derramai a abundância da vossa bênção sobre todas as famílias e residências e santificai os seus moradores com o dom da vossa graça, para que, cumprindo os vossos mandamentos, desincumbindo-se dos encargos do tempo presente, chegue um dia mansão celeste para todos preparada. Por Cristo nosso Senhor. Amém.

Hoje, pela manhã, às 9 horas, estarei celebrando missa com a Polícia Militar na capela do nosso seminário no Propedêutico. E às 19h30, com a graça de Deus, estarei empossando o padre Haroldo na paróquia de São Sebastião, em Lagoa de Roça. Rezemos pela nova missão do nosso querido padre Haroldo. Por hoje é só. Fiquem com Deus e até amanhã com mais um Bom Dia, irmãos.

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Seja um dia de sabedoria, de saúde, de muitas realizações. E confie em Deus. Confie em Deus. Faça a sua parte. E siga em frente com coragem, com determinação. Tenha fé, muita fé. Lembrando sempre que tudo nesta vida passa. Nessa vida, nada é para sempre.

vida passa. Bom dia para todo mundo. Bom dia. Bom dia quem está em casa agora, está na nossa audiência. Quem já chegou no trabalho, quem já está no trabalho. O nosso abraço, muito obrigado por acompanhar aqui a programação Rádio Cenecista FM. Esperamos que você esteja bem. Esteja aí vivendo mais um dia com otimismo, com fé, com esperança. Esperamos que esse dia seja maravilhoso, que essa quarta-feira, 15 de julho, seja uma quarta-feira de muito sucesso, de muitos resultados positivos. O que aconteceu nessas últimas 24 horas? Quais os assuntos mais importantes desta quarta-feira? Você confere com a gente aqui, atualizamos você todos os dias. Estados Unidos decidem nesta quarta sobre novas tarifas ao Brasil. Espanha vence a França, está na final da Copa do Mundo de 2026. E ainda notícias que interessam, notícias que se destacam hoje. Temos a Inglaterra e a Argentina fazem nesta quarta-feira a segunda semifinal da Copa do Mundo, valendo vaga na decisão. Quem vai sair, Inglaterra ou Argentina, para enfrentar a Espanha? A partida acontece em Atlanta e o vencedor enfrentará a Espanha, que eliminou a França por 2-0 ontem. Na política, uma pesquisa divulgada mostra o governador Elmano de Freitas na liderança da disputa pelo governo do Ceará, superando Ciro Gomes no primeiro turno e com cenário de empate técnico em eventual segundo turno. A previsão do tempo indica chuvas em parte do Nordeste, especialmente entre litoral da Bahia e Alagoas, além de áreas do Ceará, do Piauí e Maranhão. No Sul e no Sudeste, o tempo segue estável, com temperaturas em elevação durante a tarde. E ainda, pesquisa Quest diz que Lula lidera com 45% no segundo turno. Flávio Bolsonaro tem 37%. 10 pessoas são presas no Rio, suspeitas de lavar dinheiro para o tráfico. Para 62%, caso Jacques Wagner impacta negativamente a campanha de Lula. Briga no clã Bolsonaro, 42% concordam mais com a Michelle e 18% com Flávio. A Argentina joga hoje a Copa com quase 100 mil torcedores no Brasil. E ainda Trump quer destruir montanha no Irã, bomba de 14 toneladas pode ser decisiva. Temos também aqui destaque com a guerra e alta dos combustíveis, transporte volta a ser vilão. Na Paraíba, as notícias de hoje, caminhão com carga de tijolos tomba, bloqueia trecho da BR-101 na Grande João Pessoa. O preço do botijão de gás pode variar até R$ 32 em João Pessoa. Professor da UFCG é demitido pelo MEC após processo por assédio sexual e moral contra estudantes. Imagens de câmeras de segurança mostram um assalto em loja de eletrônicos no sertão da Paraíba. Temos também destaque aqui, um homem é preso suspeito de integrar grupo investigado por exploração sexual de mulheres na Paraíba. Uma mulher é presa por tráfico de drogas durante a operação contra facções criminosas no brejo aqui do estado. Lei determina a criação de espaços para amamentação em grandes empreendimentos da Paraíba. Dois advogados são suspensos por suspeita de usar comandos ocultos para influenciar a inteligência artificial em processos na Paraíba. Ontem na Paraíba, aqui na capital João Pessoa, tivemos ação da polícia tentando localizar integrantes de facções criminosas. Essa operação aconteceu ontem, tivemos baleados na ação e pessoas presas também. A polícia continua investigando o caso. Essas e outras notícias você vai ter aqui com detalhes na programação da Cenecista FM. Tá tudo certo por aí? Tá tudo bem? Então aumenta aí o volume do seu rádio. Aumenta o volume do seu rádio. Estamos chegando aqui para mais um programa na Cenecista FM.

Sonhar, sonhar é um dos princípios mais básicos e fundamentais da essência do ser humano. É condição, é imposição. Sonhar é vida e conquistar um sonho é como conquistar um pedaço da vida. É realização e é um triunfo. Mas nada disso será possível sem que lutemos por isso, sem que haja persistência, sem que sejamos fiéis aos nossos sonhos e deles nunca desistamos.

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5: 8h35 aqui na manhã Senecista FM. A música Meu Sublime Torrão, Paraíba, Meu Amor, interpretada por Elba Ramalho, expressa um forte sentimento de pertencimento, orgulho pela terra natal. O trecho Eu Estava de Saída, Mas Eu Vou Ficar. Não Quero Chorar o Choro da Despedida revela o conflito entre o desejo de partir e o apego às raízes, mostrando que o vínculo efetivo ou afetivo com a Paraíba é mais forte do que a vontade de buscar novos caminhos. Essa escolha de permanecer é influenciada pelo contexto histórico da canção composta por Genival Macedo como homenagem à cidade de João Pessoa e ganha ainda mais força na voz de Elba Ramalho, que representa a ligação profunda com a cultura e o povo paraibano. A letra destaca elementos marcantes da região, como em onde o azul do céu é mais cor de anil, onde o sol tão quente parece mais gentil, valorizando as belezas naturais, o clima acolhedor. As referências ao São João sem fim queimando o sertão e a fogueirinha, lanterna de lazer, conectam a música às festas juninas, tradição essencial da Paraíba, e simbolizam alegria, união e celebração. Elba Ramalho canta pra gente aqui na manhã da Senecista FM.

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8: 8 horas e 46 minutos agora na manhã da Cenecista FM. Que bom ter a sua companhia, que bom ter você aí do outro lado. Que bom saber que você está de rádio ligado na Cenecista FM. Gente, as refeições são essenciais para manter o organismo saudável, fornecer a energia necessária para as atividades diárias. Uma alimentação equilibrada contribui para o bom funcionamento do corpo, fortalece o sistema imunológico, melhora a disposição e auxilia na prevenção de diversas doenças. Além de nutrir o organismo, as refeições também representam momentos de convivência entre familiares e amigos, fortalecendo laços afetivos, promovendo o bem-estar emocional. Reservar um tempo para comer com tranquilidade, favorece uma melhor digestão, ajuda a criar hábitos alimentares mais saudáveis. É importante realizar as principais refeições do dia: café da manhã, almoço, jantar e, quando necessário, incluir pequenos lanches saudáveis entre elas. Priorizar alimentos naturais como frutas, verduras, legumes, cereais integrais, proteínas magras, além de beber bastante água, contribui para uma vida mais saudável. Para pessoas com doenças crônicas como diabetes e hipertensão, manter horários regulares para as refeições e seguir uma alimentação orientada por profissionais de saúde é ainda mais importante, pois ajuda no controle da glicemia, da pressão arterial e da saúde em geral. Hoje, na nossa enquete, vamos falar sobre refeições. Para você que está na nossa audiência, você que está nos ouvindo, qual a refeição você nunca abre mão? Por exemplo, você, não, o café da manhã não interessa. Eu não costumo tomar o café da manhã. À noite eu não costumo jantar. Tem gente que prefere não jantar à noite, né? Mas tem gente que prefere e dá prioridade para o almoço. O almoço não pode faltar, né? Não abre mão do almoço. E você que está na nossa audiência, qual refeição você nunca abre mão? Café da manhã, almoço ou jantar? Café da manhã, almoço ou jantar? Qual dessas refeições você não abre mão? Você diz, olha, essa aqui eu não abro mão. Eu tenho que me alimentar nesse horário, no almoço, no jantar ou no café da manhã. Responda pra gente. O nosso zap já liberado, 99127181. 99127181. Manda pra gente aqui a sua mensagem, manda pra gente aqui a sua opinião. João Bosco chega aos 80 anos, gente, revisitando encontros que transformaram sua história na música. É um cantor mineiro, celebra 8 décadas de vida com o novo EP, turnê nacional, homenagens ao parceiro Aldir Blanc, revisitando momentos que definiram sua trajetória na música brasileira. Ele completa 80 anos nessa semana, né? Foi segunda-feira seu aniversário. Escolheu olhar para a própria história a partir dos encontros que mudaram sua vida. Cantor, compositor, violonista mineiro afirma que sua carreira foi moldada por acontecimentos que poderiam facilmente não ter ocorrido. Da decisão de deixar a cidade natal para estudar em Ouro Preto, ao encontro que o aproximou do letrista Aldir Blanc, Bosco vê sua trajetória como resultado de circunstâncias que acabaram definindo um dos repertórios mais importantes da música popular brasileira. 80 anos, 80 anos de João Bosco, e você acompanha aqui na manhã da CNC FM.

0: O Tempo Não Perdoa, 80 anos de João Bosco, grande artista brasileiro. Quem também faz aniversário agora, nesse mês de julho, é o Samuel Rosa, do Skank. Completa 60 anos. É dia de celebrar Samuel Rosa, cantor, compositor, instrumentista mineiro, que foi por mais de 30 anos vocalista de uma das maiores bandas da história do rock nacional, Skank. Nesse 15 de julho ele soma 60 anos.
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0: o Samuel Rosa fez história, né, na música brasileira. Para celebrar esta data especial final, não é todo dia que se celebram 6 décadas de vida, né? 25 maiores sucessos da carreira de Samuel Rosa, seja dentro ou fora do Skank, né, foram apresentadas aqui. Samuel Rosa nasceu em Belo Horizonte, Minas Gerais, no dia 15 de julho de 1966, e escutava desde a infância artistas como The Beatles, Clube da Esquina, Tropicália, Chico Buarque. Mais tarde virou fã de Roberto Carlos e Erasmo Carlos, que vieram de ser uma grande influência da banda, no qual foi líder por 30 anos. E ele passou a se interessar, né, mesmo pelo ofício de músico, na adolescência, lá pelos 14 anos, quando era um garoto bastante tímido, e tocar um instrumento que ajudou bastante a ser mais popular na escola e a aumentar a sua autoestima. Antes de se assumir completamente músico, o mineiro ainda se formou em psicologia, que era a profissão de seu pai, mas não era ali que ele se encontrava. O seu negócio era tocar. Foi em 83 que Samuel Rosa e o tecladista também mineiro Henrique Portugal formaram a banda de reggae com outros dois músicos, chamada Pouso Alto. Em 91, a Pouso Alto conseguiu um show na casa de concertos Aerocanta, lá em São Paulo, mas com os outros dois músicos da banda não estavam em Belo Horizonte, como eles não estavam em Belo Horizonte. O baixista Lelo Zanetti e o baterista Haroldo Ferretti, todos mineiros, foram chamados para tocar no show ao lado de Samuel e também de Henrique. E aí o Samuel se engajou mesmo na música, né? Enfim, se tornou líder de Skank, né? E hoje é considerado um dos músicos de referência, né, no rock, na música brasileira. Samuel Rosa, 60 anos. E você acompanha com a gente um dos maiores sucessos de Skank aqui.

Samuel Rosa se tornou um dos principais nomes do pop rock brasileiro, como vocalista, guitarrista, principal compositor do Skank. E segundo o levantamento divulgado pelo ECAD, em homenagem aos seus 60 anos, o levantamento aponta que Samuel Rosa possui 184 obras musicais, 500 gravações cadastradas, encerrou carreira no Skank em 2023. Ele não faz parte do Skank agora, né? E seguiu carreira solo. Continua realizando shows pelo Brasil, mantendo vivo o repertório que o consagrou e projetou ele para não só para o Brasil, né? Para o mundo todo. O maior sucesso do Skank, amplamente considerado, foi Garota Nacional. Essa música foi lançada em 1996 no álbum Samba Poconé. A música foi o maior sucesso comercial da banda, fez enorme sucesso no Brasil e no exterior, chegando ao primeiro lugar das paradas lá na Espanha por vários meses. Também foi o grande responsável por projetar o Skank internacionalmente. Garota Nacional.

é, fazer uma história do Samuel, né? Muita história aqui dele, muita música, foram vários sucessos que ele lançou, né? E hoje soma 60 anos de vida. Daqui a pouco, a oração de fé do programa. Você que está enfrentando problemas de saúde, dificuldades no relacionamento, desafios na família, preocupações financeiras ou qualquer outra situação que esteja trazendo aflição ao seu coração, não perca a esperança. Daqui a pouco, a oração de fé aqui no programa.

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1: Mais de 1 milhão de gestantes já foram vacinadas no SUS para ajudar a proteger seus bebês contra complicações causadas pelo VSR, o vírus sincicial respiratório. Com a chegada do inverno, aumentam os casos de doenças respiratórias, incluindo as infecções causadas por esse vírus, principal responsável pela bronquiolite e por grande parte das internações de crianças pequenas. O ginecologista obstetra Eduardo Santana explica o porquê.
2: É um vírus muito comum nas sociedades. O contágio desse vírus é muito fácil por gotículas respiratórias. Então, em todos os países, ele causa infecções superiores, de vias aéreas superiores, que podem ser mais brandas. Mas aí que está o problema. Ele tem um potencial para adentrar na árvore respiratória, atingindo mais profundamente o pulmão. E a gente conhece ao longo dos anos um dos desdobramentos clássicos desse vírus, que é a bronquiolite nas crianças pequenas. Ele ficou famoso por isso.
1: Mas o especialista destaca que há formas de prevenção oferecidas pelo SUS para proteger os bebês atualmente.
2: A gente hoje está num cenário que vai marcar a história da medicina, porque pela primeira vez o SUS pode fornecer uma vacina dada na gestante, que faz essa gestante produzir anticorpos ainda grávida, passá-los para o feto, né, antes do nascimento, para que a criança já nasça protegida por esse vírus nessa fase de maior risco. Isso é um marco extraordinário na medicina, porque a gente nunca teve esta proteção. A gente tinha um número enorme de crianças no mundo internadas em UTI, muitas delas entubadas, e agora essas crianças passam a nascer protegidas. E vale lembrar uma frase que eu falo todos os dias na minha prática clínica, para as pacientes entenderem, né? Isso vale para vários imunizantes. Receber a vacina contra o vírus sincicial respiratório não significa que o seu filho não vai ter a doença. O que a gente não quer com essa vacina é que a criança que nasceu tenha a forma grave da doença.
1: Eduardo Santana também explica como funciona a proteção contra o VSR transmitida da mãe para o bebê.
2: Quando uma criança nasce, todos os anticorpos que essa criança tem foram recebidos da mãe pelo útero. Então a natureza é tão sábia. A mãe faz um pool de anticorpos enorme, passa esses anticorpos pelo cordão umbilical, né, através da placenta, e a criança, quando nasce, ela tem uma quantidade maior de anticorpos que a própria mãe que os produziu. Então, nós estamos falando aqui de uma criança que nem consegue ter uma imunidade própria, ela depende do que vem da mãe, e nós temos um vírus que tem tropismo, né, ele tem um favorecimento por essas crianças mais novinhas. Então, a gente está numa zona de muito risco, trabalhando com uma imunidade baixa e com uma dependência de anticorpos da mãe. Então, sempre ao longo dos anos, essas crianças em todos os países do mundo, né, foram vulneráveis a esse vírus, até agora.
1: Além da vacinação, medidas simples de prevenção, como lavar as mãos com frequência, manter os ambientes ventilados e cobrir o rosto ao tossir e espirrar, ajudam a reduzir o risco de infecções respiratórias. Em caso de dúvidas, procure um médico ou vá até o posto de saúde mais próximo. Da Rádio 2, Fabiola Altran.
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4: 9:06 aqui na manhã da Cinecista FM. Bom dia para você que está chegando agora, já está na nossa audiência, ouvindo aqui o programa. Muito obrigado. Está na hora da nossa oração de fé. Você que está na nossa audiência, é importante orar. É importante você conversar com Deus todos os dias. Conversa com Deus. Apresente a Ele suas angústias, seus medos, suas necessidades, porque a oração é um momento de encontro com o Pai, de fortalecimento da fé, de renovação das forças para seguir em frente. E mesmo quando as respostas parecem demorar, Deus continua ouvindo cada palavra, conhecendo cada necessidade. Peça com fé, confie em seu amor, mantenha viva a esperança de dias melhores. Nunca deixe de acreditar, para Deus nada é impossível. Para Deus nada é impossível. E a fé é uma força poderosa que nos aproxima de Deus, nos ajuda a enfrentar os desafios da vida. Quando pedimos com fé, não estamos apenas pronunciando palavras, estamos colocando nossa confiança nas mãos daquele que tudo pode. Tudo pode. Nem sempre a resposta chega no momento que desejamos, mas Deus conhece o tempo certo para todas as coisas. E muitas vezes aquilo que parecia impossível acontece de forma surpreendente, porque a fé nos mantém firmes, perseverantes e esperançosos. Quando oramos com sinceridade, acreditando no amor e na misericórdia de Deus, encontramos forças para continuar caminhando, mesmo diante das dificuldades. A fé não elimina os problemas, mas nos dá coragem para vencê-los. Por isso, nunca deixe de acreditar. Apresente a Deus seus sonhos, suas necessidades, a sua saúde, sua família, seus projetos. Confie que Ele está ouvindo cada oração e trabalhando em seu favor. E peça com fé. Espere com paciência e agradeça com gratidão, porque Deus continua realizando maravilhas na vida daqueles que confiam em seu poder, em seu amor. Que a fé seja renovada hoje, que as bênçãos de Deus alcancem você e sua família. Porque às vezes, em meio à correria do dia a dia, é importante lembrar que a oração pode ser feita em qualquer momento, em qualquer lugar. Não precisamos esperar uma ocasião especial para falar com Deus. Podemos orar ao acordar, durante o seu trabalho, em casa, na estrada ou até antes de dormir. Porque a oração é um diálogo sincero com o Senhor. É o momento em que apresentamos nossas alegrias, nossas preocupações, nossos sonhos, as nossas necessidades. Quando oramos com fé, encontramos força para enfrentar as dificuldades, coragem para seguir adiante, esperança para vencer os desafios. Se você está na nossa audiência agora, está enfrentando problemas de saúde, está com dificuldades financeiras, está desempregado ou qualquer outra luta, não desanime. Coloque sua vida nas mãos de Deus e confie em seu amor, confie em sua misericórdia. Que nesse dia a paz de Deus invada o seu coração, fortaleça a sua fé, ilumine os seus caminhos e lembre-se, Deus sempre ouve a oração feita com sinceridade. Pare um pouquinho para orar, para pedir a Deus sabedoria. Senhor Deus, Pai de amor e misericórdia, nesse momento elevamos a Ti nossas preces por todos aqueles que enfrentam enfermidades, dificuldades, aflições. Olha com bondade para os enfermos, derrama Teu poder de cura sobre cada pessoa que sofre em um leito de hospital, em casa ou em qualquer lugar. Renova as forças dos que estão cansados, alivia as dores, fortalece a fé e concede saúde, paz, esperança aos seus corações. Pedimos também por aqueles que estão desempregados, preocupados com o sustento de suas famílias. Abre portas de trabalho, cria oportunidades, concede sabedoria e coragem para que encontrem caminhos de dignidade e prosperidade. Abençoa, Senhor, todos os que passam por problemas de saúde, por problemas emocionais, por problemas familiares ou até financeiros. Que encontrem em Ti o amparo necessário para superar cada dificuldade. Onde houver tristeza, leva consolo. Onde houver medo, leva confiança. Onde houver desânimo, leva renovação. Protege nossas famílias, nossos amigos, todos aqueles que necessitam da Tua intervenção. Que a Tua luz ilumine os caminhos, fortaleça a esperança e faça florescer a certeza de que nunca estamos sozinhos. Entregamos nossas vidas em Tuas mãos e confiamos em Teu infinito amor. Em nome de Jesus, amém.

0: todos os dias devemos conversar com Deus, colocar para Ele as nossas dificuldades, as nossas preocupações, tudo aquilo que tem tirado a nossa paz. Peça intervenção em sua vida, que Ele abra as portas que estão fechadas, que remova os obstáculos que impedem o seu caminhar, que Ele fortaleça sempre a nossa fé, para que ninguém desanime diante das dificuldades. E aqui pedimos a Deus que visite os lares, que visite os enfermos, os desempregados, aqueles que estão aflitos, angustiados, aqueles que estão sem esperança. Que derrame a tua graça, o teu amor, a tua misericórdia sobre cada coração. Que prevaleça em todas as coisas a tua vontade. Que renove nossas forças, que conceda sabedoria para que tomemos decisões e que encha nossas vidas com a tua paz. Entregamos a ti, Senhor, tudo aquilo que está além das minhas capacidades, crendo que para ti nada é impossível. Nada é impossível. Em nome de Jesus, agradecemos. Amém.
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4: Por aqui são 9h23, é amanhã da Cenecista FM. Você com a gente aqui nesta quarta-feira. Gente, a alimentação adequada é fundamental para a saúde, para o bem-estar, para a qualidade de vida. As refeições ao longo do dia fornecem os nutrientes, a energia necessários para o funcionamento do organismo. Café da manhã repõe a energia após o período de sono, melhora a concentração e o rendimento nas atividades e ajuda a controlar a fome ao longo do dia. Por isso é importante o café da manhã, muito importante. O almoço geralmente é a principal refeição do dia, fornece proteínas, vitaminas,

0: minerais, carboidratos essenciais e contribui para a manutenção da energia da disposição. Então, o almoço é muito importante, é a principal refeição do dia. E jantar, que reabastece o organismo após as atividades diárias, deve ser equilibrado, de fácil digestão e ajuda na recuperação do corpo durante o descanso noturno, tá? O jantar. Então, manter essa rotina, né? Faz bem para a saúde, tá? E olha, tem vários benefícios de você manter horários regulares para as refeições. Por exemplo, melhor funcionamento do metabolismo quando você come na hora certa, né? Faz sua refeição na hora certa. O café da manhã, almoço e janta. Quando você faz na hora certa, você melhora o funcionamento do metabolismo, controle do peso corporal, mais disposição física e mental, redução do risco de doenças relacionadas à má alimentação. Lembrando que uma alimentação equilibrada com frutas, com verduras, com legumes, com cereais e proteínas é um dos principais caminhos para uma vida mais saudável e cheia de energia. A nossa enquete de hoje fala exatamente isso. Você que está na nossa audiência, qual refeição nunca abre mão? Qual refeição você nunca abre mão? Você diz, olha, eu não costumo tomar o café da manhã, né? O almoço eu tenho que fazer almoçar todos os dias, né? O jantar, muita gente diz, não costumo jantar, né? Como alguma coisa para o horário. E você que está na nossa audiência, qual refeição você nunca abre mão? Né? Essa aqui eu não abro mão, eu tenho que fazer essa refeição todos os dias. Manda para a gente a sua resposta, nosso zap é o 9912-7181. 9912-7181. Manda pra gente, participe aqui. Quem está no zap? Alô, tudo bem? Bom dia.
1: Não pode faltar pra mim, Jair. Cuscuz e macarrão. Sou fã dessas duas coisas, viu?
0: Cuscuz e macarrão. Tá. Mas isso é o almoço? Certamente é o almoço, né? É o almoço. Tá bom, é o Bilu, né? Da borracharia, tá na nossa audiência. Um abraço, Bilu. E você que está na nossa audiência, o que, que não pode faltar para você? Café da manhã, almoço ou jantar? Manda para a gente a sua resposta. Estamos aqui até 11 horas para lhe ouvir aqui no programa. Gente, hoje acontece a segunda semifinal da Copa do Mundo 2026. Em frente a frente vão estar Inglaterra e Argentina. Às 16 horas é o horário do jogo. O jogo vai ser em Atlanta, nos Estados Unidos. O vencedor desse jogo vai enfrentar a Espanha, que já está na final, derrotou a França por 2-0 ontem. Quem perder disputará o terceiro lugar contra a França, né? No jogo de hoje, Inglaterra e Argentina, o que perder vai enfrentar a França e vamos decidir aí o terceiro lugar da Copa 2026. O confronto de hoje reúne duas das seleções mais tradicionais do futebol mundial e uma das maiores rivalidades entre países. A Argentina chega como atual campeã do mundo, enquanto a Inglaterra busca voltar à decisão e encerrar um longo jejum de títulos mundiais. Então hoje vamos ter esse jogo, né? É um jogo tradicional, um encontro tradicional, né? Entre a Argentina e Inglaterra. Bom, dizer que a Argentina e a Inglaterra protagonizam uma das rivalidades mais marcantes da história das Copas do Mundo. O confronto reúne momentos inesquecíveis dentro e fora de campo, né? Na Copa do Mundo, por exemplo, de 1966, nas quartas de final, lá na Inglaterra, houve vitória da Inglaterra, 1-0, partida marcada pela expulsão do argentino Antonio Rattin, gerando muita polêmica. Na Copa de 1986, também nas quartas de final, lá no México, vitória da Argentina por 2-1, Diego Maradona marcou dois dos gols mais famosos da história. A mão de Deus, lance irregular, não percebido pela arbitragem, todo mundo viu, né? E hoje está acontecendo aí comentários a respeito, né, em razão das duas equipes se encontrarem novamente. Todo mundo está lembrando desse lance onde o Diego Maradona, um dos maiores jogadores da Argentina, da seleção da Argentina, né, do mundo inclusive, né, fez um gol de mão, né, sutilmente ele tocou na bola e gol, aí a arbitragem não viu. E também o gol do século, após driblar vários adversários, também esse lance está sendo mostrado aí, né? Na Copa de 1998, nas oitavas de final na França, houve empate entre Inglaterra e Argentina, 2-2. Nos pênaltis deu a Argentina, 4-3. O jogo ficou marcado pela expulsão de David Beckham. Na Copa de 2002, na fase de grupos, a Inglaterra venceu por 1-0, gol de pênalti de David Beckham. As seleções voltam a se encontrar em uma semifinal, aumentando ainda mais a expectativa para um novo capítulo dessa histórica rivalidade. Os números apontam mais de 15 confrontos oficiais e amistosos, equilíbrio histórico com vitórias importantes para ambos os lados. Grandes craques já participaram do duelo, como Maradona, o Messi, o Beckham e tantos outros, né? Para muitos torcedores, a Argentina e Inglaterra está entre os confrontos mais emblemáticos da história das Copas do Mundo, sempre cercado de emoção, de tradição e de muita expectativa. O jogo vai ser às 16h, né? É o outro jogo pela semifinal. Vamos ver quem sai de campo vencedor: Argentina ou Inglaterra? Inglaterra ou Argentina? Vamos ver, né? 16h você vai ter esse confronto, né, pela Copa do Mundo. São 9h30 aqui na manhã da Cenecista FM.

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1: Quarta-feira, 15 de julho de 2026. Este é o Giro de Notícias. Eu sou Eduardo Amaral e você acompanha os destaques do momento. Termina nesta quarta-feira o prazo para que o Escritório do Representante de Comércio dos Estados Unidos e o STR, na sigla em inglês, divulgue a decisão final sobre a investigação comercial e aplicação de medidas contra produtos brasileiros. Com base na seção 301 da Lei de Comércio dos Estados Unidos, o governo norte-americano avalia a aplicação de duas sobretaxas sobre os produtos brasileiros. A primeira é uma tarifa adicional de 12,5% aplicada também a mais de 60 países. A justificativa é que as nações não adotaram medidas suficientes na avaliação dos Estados Unidos para impedir a circulação de produtos fabricados com trabalho forçado. Já a segunda prevê uma taxa de 25% sob a alegação de que o governo do país adota práticas que oneram ou restringem o comércio com empresas americanas. No caso desta segunda, o foco é o sistema de pagamentos PIX. Pesquisa Genial Quest indica que 48% dos brasileiros aprovam o governo do presidente Luiz Inácio Lula da Silva, enquanto 47% desaprovam. Esta é a primeira vez que a aprovação supera a desaprovação do governo numericamente, mas há empate técnico na margem de erro. A pesquisa ouviu 2.004 pessoas presencialmente entre os dias 10 e 13 de julho. A margem de erro é de 2 pontos percentuais para mais ou para menos, e o nível de confiança é de 95%. O Conselho Nacional de Políticas Energéticas, CNPE, aprovou nesta terça-feira o aumento temporário de 30 para 32% no teor obrigatório de etanol anidro misturado à gasolina. A medida é válida por 180 dias, com possibilidade de prorrogação, e visa reduzir a dependência brasileira de combustíveis importados. Segundo cálculos do Ministério de Minas e Energia, a resolução permitirá que o Brasil deixe de importar 900 milhões de litros de gasolina por ano. A decisão leva em conta a instabilidade do mercado internacional de petróleo e combustíveis. Argentina e Inglaterra entram em campo nesta quarta-feira para disputar a segunda partida das semifinais da Copa do Mundo. As duas seleções se enfrentam a partir das 4 horas da tarde no Mercedes-Benz Stadium, em Atlanta, nos Estados Unidos. O vencedor do confronto encara a Espanha no próximo domingo na disputa da grande final do torneio. O Giro de Notícias é uma produção Agência Rádio Web. Texto e apresentação, Eduardo Amaral. Edição, Mário Melo.
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1: Aqui 9h39, amanhã da Cinecista FM. Hoje o Conselho Nacional de Política Energética anuncia aumento da mistura de etanol anidro na gasolina de 30% para 32%. A medida tem 180 dias de duração e uma manobra para controlar os preços após a retomada dos conflitos entre Estados Unidos e Irã, atrapalhar inclusive o fornecimento global de petróleo, subirem o preço. Preço do barril do petróleo dispara e o governo brasileiro estuda alternativas. Parece até uma manchete desse cenário de 2026, né? Na verdade, essa também era a realidade. Essa também era a realidade na década lá de 1970, quando o preço do combustível fóssil disparou e causou uma crise mundial. A presença do etanol na gasolina data dos anos 1930, mas foi a partir dessa turbulência, 40 anos depois, que o Brasil passou a incentivar o etanol como alternativa, inclusive misturado com gasolina em maiores proporções. Em 1973, a Organização dos Países Exportadores de Petróleo fechou as torneiras, forçou a escassez de barris, o preço foi $1,90 em 1972, foi para $11,20 por barril em 1974. Em novembro de 1975, nasceu o Programa Nacional do Álcool, o ProÁlcool. A iniciativa agregava governos, fabricantes, pesquisadores do mundo acadêmico, né? E a trajetória do etanol como combustível automotivo no Brasil vem de antes e é marcada por respostas a crises econômicas globais e iniciativas dos governantes. A inserção regulamentada do etanol na gasolina teve início em fevereiro de 1931, com a assinatura do Decreto 19.717. A medida estabeleceu que toda a gasolina importada que entrasse no país deveria receber a adição de 5% de álcool. E essa implementação ocorreu de forma escalonada para que o mercado se adaptasse, né? Em julho de 1931, início com 2% de mistura, em agosto de 31, elevação para 3%, em setembro de 31, subida para 4%, em outubro de 1931, consolidação do patamar de 5%. Além do comércio geral, as frotas do próprio governo foram orientadas a priorizar o uso do biocombustível. O intuito principal já naquela época era diminuir a dependência de produtos estrangeiros e dar suporte à agricultura nacional. E ainda lá na década de 30, durante o governo de Getúlio Vargas, o cenário ganhou um novo braço institucional, que foi a fundação do Instituto do Açúcar e do Álcool. Né? O IAA passou a coordenar e regular o setor sucroalcooleiro, utilizando a produção de álcool como uma válvula de escape para os momentos de superprodução de açúcar. Então essa história de misturar álcool com gasolina não é de hoje não, né? Não é de hoje, misturar álcool com gasolina não é de hoje, essa mistura vem há muito tempo atrás, né? E quando tem, por exemplo, uma crise, né, de combustível, ou tem aumento aí, né, de gasolina, de combustível, aí vem essa solução, não é? De aumentar essa mistura. São 9h43 agora da manhã da Cinecista FM, 9h43. A nossa enquete de hoje, você pode responder qual refeição você nunca abre mão, do café da manhã, do almoço ou do jantar, não é? Qual delas você diz, olha, não é muito importante para mim, eu não tomo café da manhã, eu não janto, não almoço, qual é das três que você não abre mão? Se usar essa aqui, eu preciso ter, né, todos os dias. O café da manhã, o almoço ou o jantar. Responda pra gente. Tem ouvinte aqui no Zap. Alô, bom dia.
2: Olá, Jair Gomes, Alexandre. Bom dia, tudo bem com vocês?
1: Tudo passando jóia.
2: Nesta manhã, Jair Gomes, eu gostaria de ouvir uma música com Zé Vaqueiro para dividir com todos meus familiares e amigos e todos vocês, seus papas, assim, assiste assim, Jair Gomes. Respondendo a enquete aí, a refeição que não posso pular é o almoço, viu?
1: O almoço, né? O almoço.
2: De maneira alguma.
1: Muito bem, o almoço.
2: Pois tchau, Jair. Obrigado. Tchau e fica na paz de Jesus.
1: Muito obrigado, Alexandra. Que Deus abençoe, viu? Ela não abre mão do almoço, tá? Ela prioriza o almoço, ela não abre mão. Obrigado, Alexandra, pela participação na nossa enquete, que está com a gente também. Tudo bem? Bom dia.
0: A opinião, café com leite, biscoito com leite. Não tem aparelho. Tem aparelho, não, de manhã.
1: Ah, tá. É o Djalma. Djalma Segurança, né? Diz que gosta muito de cuscuz com leite, de café com leite, né? Não abre mão, né? Não abre mão. Mas me fala depois, Djalma, qual a refeição que você não abre mão, viu? Que você não tira aí do dia, né? Se o café da manhã, se o almoço ou se o jantar, tá? Responde pra gente depois aí. Muito obrigado. Por aqui são 9h44 na manhã da Cenecista FM. Você com a gente aqui. Zé Vaqueiro cantando aqui na manhã desta quarta-feira, abraçando a você que está chegando agora, a você que está na nossa audiência. Muito obrigado, muito bom dia, uma excelente quarta-feira. Oh!

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6: Aqui são 9h51, é a manhã da Cinecista FM. 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Alô, bom dia.
7: Olá, Jair. Bom dia. Aqui é Jacira Ciridó. Sobre a enquete, eu, todas as manhãs, um dia outro não, né? Uma tapioca com queijinho dentro, um pãozinho assado com queijinho dentro, um cuscuzinho com um ovinho, né? Cozinhado. O almoço, feijãozinho branco, feijãozinho mulatinho, um arrozinho, né? Com a cenourinha, umas verdurinhas, tá saladinha, uns ovos cozinhados, dois ovos cozinhados.
6: Muito bem. Tá certo, Jacira. Qual é a refeição que você não abre mão? É a nossa questão aqui, tá? O que você não abre mão? Do café da manhã? Qual é a refeição que você pula, que você não faz questão, né? Do café da manhã, do almoço ou do jantar? E aí queremos saber qual que você prefere, que você prioriza, que você não abre mão. Só olha, o almoço eu priorizo, eu faço essa refeição todos os dias, o almoço. Não importa o café da manhã nem o jantar. mas você prioriza o almoço. Ou não, você não prioriza o almoço, você prioriza o café da manhã, você prioriza o jantar. Qual das três refeições você prioriza? É o que nós queremos saber, né? Qual, não é comida específica, tá? Mas qual é a refeição, né, que você prioriza, que você diz, olha, essa aqui eu não abro mão, essa aqui eu preciso, né, tê-la todos os dias, né? Diz pra gente aqui, tá? Queremos saber a refeição, se o jantar, se o almoço ou se o café da manhã. Então responda pra gente aqui. Mais um ouvinte, alô, tudo bem? Bom dia.
8: Bom dia, Jair, aqui é Marinalva Sítio Boa Fé. Quero oferecer meu esposo Nino, meus 5 filhos, a minha nora, meu neto e minha neta. E eu quero oferecer ao meu pai em Baraúna, minha cunhada, a Siona, esposa. E ofereço a Marilei de família na Val Palmeiras. A Vitória e família, Vitória e família. O Manito e família. E ofereço a você e a Sonha. Já o que eu amo é macarrão com feijão.
6: Tá bom, tá certo.
8: Gosto.
6: Tá, gosta bastante, né? Tá bom. Queremos saber a refeição, tá? Não é a comida em si, mas a refeição. Se o café da manhã você prioriza, você, olha, eu tenho que tomar o café da manhã, eu tenho que acordar e tomar café da manhã, não posso abrir mão do café da manhã. Se o almoço ou se o jantar, qual é a refeição que você diz, olha, eu preciso ter essa refeição todos os dias? É isso que nós queremos saber, não é? Não é uma questão, por exemplo, se gostar de uma comida e de comer todos os dias, mas a refeição é café da manhã, é almoço ou jantar? Qual a refeição que você prefere? Mais um ouvinte com a gente, alô, bom dia.
9: Bom dia, é Maciel.
6: Oi, Maciel.
9: Já eu, que eu não abro mão, é um cafezinho de manhã. Nossa, é importante, mas eu dia tomar um cafezinho. Isso eu não posso abrir mão, porque entendi. Café é especial, eu adoro café.
6: Ah, tá, tá certo. Obrigado, viu? Obrigado pela participação, Maciel. Um abraço. Quem está com a gente aqui, alô, bom dia.
10: Oi, Jair, bom dia.
6: Bom dia.
10: A refeição que eu não troco por nada... tem que ter, é o café da manhã.
6: Café da manhã
10: bem reforçado.
6: Sim.
10: Pra começar o dia bem, não tem coisa melhor.
6: Então tá bom, tá certo. Café da manhã, você não abre mão, né? Tem que tomar o café da manhã. Café da manhã reforçado, conforme você disse aí. Obrigado pela participação aqui na nossa enquete, tá bom? Quem está com a gente? Alô, tudo bem? Bom dia.
11: Meu patrão, aqui é da minha agenda amarela da Bezerra. É, o almoço, meu amigo. É, o almoço acaba no... O almoço acaba não relaxa, não.
6: Não, precisa, né? Todos os
11: também,
6: dias.
11: O almoço acaba tem que almoçar todo dia.
6: Entendi.
11: Mas a janta, eu nunca relaxei o xarezinho com leite e cuscuz.
6: Tá certo, tá bom, Damião. Muito obrigado, viu? Prioriza o almoço, ele diz aí, né? Tem a janta, mas o almoço ele prioriza. Obrigado. Calcinha Preta cantando pra gente aqui, já tem notícia, 9h56.

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1: No desentendimento recente entre Flávio Bolsonaro e Michele Bolsonaro, a maioria ficou do lado da ex-primeira-dama. De acordo com o levantamento realizado pela Quest, 42% dos entrevistados responderam que concordam com Michele no conflito com o enteado. 18% concordam com o senador e 22% não concordam com nenhum deles. 15% não souberam responder. 49% dos entrevistados disseram que já sabiam do vídeo em que Michele diz ter sido desrespeitada e humilhada pelo filho mais velho de seu marido, o ex-presidente Jair Bolsonaro. 51% tomaram conhecimento no momento da entrevista. Para 34% dos entrevistados, a motivação teria sido o desejo de Michele se candidatar à presidência no lugar de Flávio. 16% acreditam que ela buscava responder aos ataques. 25% apontaram a oposição a alianças políticas, como a de Ciro Gomes no Ceará, com as quais ela não concordava, como fator prioritário. 19% não souberam ou não quiseram responder. O levantamento da Quest foi encomendado pelo Banco Genial. Ouviu presencialmente 2.004 pessoas de 16 anos ou mais entre 10 e 13 de julho. A margem de erro é de 2 pontos percentuais para mais ou para menos e o nível de confiança de 95%. Agência Rádio Web, produção e reportagem, Breno Zonta.
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4: Aqui são 10h03 e amanhã o Cinecista FM, vamos falar das ofertas do Armazém Paraíba. Já em linha está o Kiko. Oi, Kiko, bom dia.
5: Tudo bom? Bom dia, minha querida cidade. Bom dia. Picuí, bom dia, meu povo. Ô, Jair, você sabia que hoje é um dia muito importante, Jair?
4: Um dia importante
5: todos os anos. É sim, hoje é dia da tapioca e hoje é dia do homem. O do homem não tá valendo muita coisa, não. Agora o da tapioca é importante.
4: Claro, claro.
5: É sim. Rapaz, eu acordei de manhã, Jair, aí é logo cedo, era umas 4 e pouca, eu acordo cedo por conta das rádios que eu faço, são 14 por dia. Aí eu disse à minha esposa, a Lana, disse, porque eu tava passando na TV, no telejornal, disse, meu amor, hoje é o dia do homem. Ela disse, aproveita, pega o tambor de lixo, vai botar lá fora. Olha que coisa. Aí eu disse, obrigado. É dessas coisas agora, Jair.
4: Não sobra pra rapaz, nós, né?
5: E o pessoal pensa que isso é resenha, mas é verdade. 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E um feliz dia do homem para você, que representa todos os homens. na comunicação e, claro, na minha querida cidade de Picuí, Jair!
4: Um abraço, meu amigo Kiko, muito obrigado pela participação aqui, né? Hoje é o dia do Nacional da Tapioca, como disse o Kiko aí, que a tapioca representa a cultura, né? Representa a tradição, a riqueza da culinária brasileira, feita da mandioca, herança dos povos indígenas, conquistou o Brasil e o mundo pela simplicidade, pelo sabor, pela versatilidade. Seja no café da manhã, no lanche ou no jantar, a tapioca é sempre uma deliciosa opção, né? É um patrimônio da nossa gastronomia. É isso, tapioca. Tapioca é bom. É, vamos ao zap aqui. Estamos querendo saber o que você não abre mão no seu dia, do café da manhã, do almoço ou do jantar. Não estamos falando de comidas, tá, gente? Não estamos falando de comida, não. Estamos falando de refeição. Não importa o que você coma de manhã, na hora de almoço ou no jantar. Queremos saber qual dessas você não abre mão, que você tem que ter todos os dias. O almoço, o café da manhã ou o jantar, né? Responda pra gente. Mais um ouvinte aqui no zap. Alô, tudo bem? Bom dia.
6: Bom dia, Jair.
4: Bom dia.
6: Quero responder aí a pergunta. Pois eu não. Escolho o café. Gosta o principal café. De tudo é o café.
4: Gosta do café.
6: Que é o primeiro da manhã e seu café, eu mesmo não vejo.
4: Entenda.
6: Maria do bairro Monte Santo.
4: Obrigado, Maria. Obrigado por sua participação aqui. Café da manhã. Ela não abre mão do café da manhã. Muito bem. Obrigado. Quem está com a gente aqui? Alô, bom dia.
7: Jair, bom dia, Jair.
4: Bom dia.
7: Sobre a enquete de hoje, meu amigo. Meu café da manhã é café com leite, bolacha creme crack integral.
4: Sim.
7: E fatia de queijo de coalho. Aí o almoço é feijão carioca, um arrozinho branco.
4: Sim.
7: Aí vem o macarrão, não sou chegada a macarrão, mas eu tenho que fazer para galego.
4: Tá certo, tá certo. Muito bem, mas qual é a sua prioridade, né? Queremos saber isso. Se o café da manhã, você não abre mão do café da manhã, não abre mão do almoço ou não abre mão do jantar. Tem gente que abre mão de uma das três refeições, né? Queremos saber. A Genailma Alves está dizendo que o café é tudo. Ela disse que o café é tudo, gosta de café da manhã. Café da manhã, então ela prioriza o café da manhã. Obrigado, Genailma. Quem está com a gente aqui? Alô, tudo bem? Bom dia.
8: Bom dia, Rádio Senecista. Bom dia, Jair Gomes, na semanazinha de quarta-feira, para pedir uma linda música com Zé Vaqueiro, coladinho, coladinho, para oferecer a meu esposo dela, por amar todo o meu coração, todos os familiares deles e amigos na Jaruelita de Lavrada, todos os meus familiares e amigos aqui do Sítio Passagem, Pecuia, meu filho menininho, Nora Seixas, Dona Maria Raiz, Rodrigo Pedreiro, minha esposa, e todos os meus amigos e amigas, todos do meu coração. Um abração da sua amiga Dona Chiquinha, de hoje e de sempre. Um bom dia.
4: Bom dia, bom dia, Dona Chiquinha. Muito obrigado pela participação. Quem está no zap com a gente? Alô, bom dia.
9: Bom dia, bom dia. Aí continuamos aí com Zé Vaqueiro, para conhecer todos os meus amigos, minhas amigas. Minhas amigas aí de Picuí. Todas as minhas amigas aí de Picuí. Meus amigos. Meus amigos de Baraúna, Lamarão. Minha amiga cunhada aqui, Mosé Puxeira Cheira. Meu irmão Guidon. Minha irmã Rosadite. Então, bom dia.
4: Um abraço, muito obrigado, viu, pela participação aqui. A década de 80 foi marcada por grandes sucessos que atravessaram gerações no Brasil e no mundo. Várias músicas se tornaram verdadeiros símbolos daquela época. Por exemplo, aqui no Brasil, as canções Sonífera Ilha com Titãs, Uísque a Gogô de Roupa Nova, Como Eu Quero Kid Abelha, Pro Dia Nascer Feliz de Barão Vermelho, Tempo Perdido de Legião Urbana, né, foram músicas que marcaram. A música Evidências também foi uma das que marcou na década de 80. Uma das músicas mais famosas da música sertaneja brasileira, se tornou um verdadeiro hino nacional. Curiosamente, a canção não foi composta por Chitãozinho e Chororó, mas eles gravaram. Fizeram muito sucesso. Evidência aqui, são 10h10, na manhã da Zenecista FM.

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2: Por aqui são 10h20 agora, 10h20, gente. As notícias da Paraíba. Destaque aqui nesta manhã. O preço do botijão de gás pode variar até R$ 32,00 em Campina Grande. Olha, o preço do botijão de gás de 13 quilos pode variar, segundo pesquisa divulgada pelo Procon nesta terça-feira. O levantamento foi realizado em 36 estabelecimentos. De acordo com a pesquisa, a maior diferença de preço foi registrada no botijão de gás de 13 quilos para pagamento à vista. O produto foi encontrado por R$ 92,99 em um estabelecimento no bairro do Alto do Mateus e no outro, no bairro Mandacaru, por R$ 125,00. Variação de 34,42%, diferença de R$ 32,00, isso aqui lá na capital João Pessoa. O preço médio do botijão na capital é de R$ 115,31. Além do menor preço de R$ 92,99 no Alto do Mateus, o levantamento identificou o botijão sendo vendido por R$ 108,00 no bairro do Cristo, por R$ 110,00 em estabelecimentos localizados em Cruz das Armas, na Torre Mandacaru. Campina Grande também tem essa variação de preços, não é? Num bairro tem preço mais alto, num outro bairro tem preço menor, né? O importante é você pesquisar, né? Ver qual o melhor preço, não é? Que você tem. Uma outra notícia aqui na Paraíba: o Ministério da Educação, MEC, determinou a demissão do professor Antônio Lisboa Leitão de Souza, da Universidade Federal de Campina Grande, após a conclusão de um processo administrativo disciplinar que apurou a prática de condutas de conotação sexual e assédio moral contra alunas da instituição. A decisão foi publicada no Diário Oficial da União desta terça-feira ontem. De acordo com a portaria do MEC, o professor foi demitido por utilizar o cargo que ocupava na universidade para praticar atos de conotação sexual, de assédio moral contra estudantes da UFCG. O documento aponta que houve valimento do cargo, termo usado para caracterizar o uso da função pública para obter vantagem pessoal ou cometer irregularidades. A decisão foi assinada pelo ministro da Educação, Leonardo Oswaldo Bacchini, que determinou a aplicação da penalidade de demissão ao servidor. Antes da decisão, Antônio Lisboa Leitão de Souza atuava como professor associado da Universidade Federal de Campina Grande e era membro permanente do programa de pós-graduação em educação. Na instituição, orientava estudos e pesquisas na linha de história, política e gestão educacional. Além da atuação acadêmica, o professor também integrou o Conselho Municipal de Educação de Campina Grande, onde exerceu as funções de membro e vice-presidente entre os anos 2014 e 2016. E agora está demitido, né? Foi denunciado e o Ministério da Educação determinou a demissão desse professor, né? Que pode acontecer com qualquer um, tá? Professor que cometer esse tipo de coisa é sujeito a ser demitido, a sair, a ser afastado da instituição. Temos também uma outra informação aqui relevante no estado. Um homem foi preso ontem durante a segunda fase da operação Donos da Noite, que investiga um grupo suspeito de explorar sexualmente mulheres em situação de vulnerabilidade. A ação da Polícia Federal cumpriu mandados em Pitimbu, na Paraíba, e também aqui no estado vizinho do Rio Grande do Norte. De acordo com a Polícia Federal, as investigações apontaram a atuação de um grupo organizado para explorar sexualmente mulheres em situação de vulnerabilidade. As vítimas eram submetidas à exploração econômica, isolamento, jornadas exaustivas e trabalho. Durante a primeira fase da operação, deflagrada em 10 de junho, 18 mulheres vítimas de exploração foram resgatadas nos municípios de Guarabira, Pedro Regis e Alagoa Grande, aqui na Paraíba. Acerte a hora com a gente, são 10h24 agora.
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2: 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Vamos ao zap

0: Aqui quem está com a gente, alô, tudo bem?
1: Bom dia, Jair, aqui é a minha Vercezê, passando da minha correria da fé para oferecer a minha família aqui em Vercente, lá em Picuí, minha filha da Leão, minha comadre Cleonice, minha irmã Cidade Posto de Onça, a turma da EJA Noite das Pedeiras. Jair, minha refeição, de preferência, é meu almoço.
0: Gosto do almoço,
1: tá? Jair, tudo que você da rádio, viu? Que Deus abençoe, nós todos.
0: Valeu, Jair. Obrigado, Neide, o almoço, né? Prioriza o almoço, muito bem, obrigado pela participação, viu? Nossa enquete, qual refeição você nunca abre mão, né? Você não deixa de fazer essa refeição no dia. Qual delas? É o café da manhã, o almoço ou o jantar? Responda pra gente aqui. Você do Zap, tudo bem? Bom dia.
2: Jair Gomes, bom dia.
0: Bom dia.
2: Ofereço música para toda a minha família, para todos os meus amigos, para todos que estão na escuta. Um bom dia para você, que Deus abençoe. Jair, eu priorizo as três refeições.
0: As três refeições.
2: Principalmente o café e o almoço.
0: Café e almoço.
2: Tenha um bom dia e fique com Deus.
0: Tá certo, muito obrigado pela participação. Obrigado mesmo, viu? Um jogador de futebol foi preso em Natal, foi preso ontem por uma dívida de R$ 16.584,16 de pensão alimentícia. O nome dele é Eduardo Felipe da Silva Santos. Ele é jogador de futebol do Trem, né? Joga até um time de futebol chamado Trem lá em Natal. O atleta participou da partida contra o América na Arena das Dunas na noite de segunda-feira. A prisão aconteceu em um hotel de Ponta Negra, onde a equipe estava hospedada, né? Não é do Rio Grande do Norte, essa equipe Trem. De acordo com a Polícia Civil, a ordem judicial determina que o suspeito cumpra um prazo de prisão de 60 dias contados a partir da data de sua detenção. Em contato, a diretoria do Trem confirmou a prisão do jogador, ainda segundo o clube, que é do Amapá. O time jogou em Natal, né? Não é de Natal, jogou em Natal. Ele é do time de Amapá. Segundo o clube, o processo de pensão alimentícia foi movida por uma ex-esposa do atleta na cidade de Blumenau, lá em Santa Catarina. A diretoria do Trem afirmou também que o clube já fez o pagamento dos valores devidos e que aguarda a emissão de um alvará de soltura para liberar o atleta. O departamento jurídico da agremiação é quem representa o jogador no caso, segundo a diretoria do time. Quem está no Zap com a gente? Alô, tudo bem? Bom dia.
3: Bom dia, meu amigo Jair. Graças a Deus por mais uma quarta-feira. Dia de bênção, de saúde, de amor, de gratidão a Deus por tudo. E eu não abro mão do almoço. O almoço é especial. Deus abençoe, meu querido. A Valdira Sítio Águas Bela, bom dia.
0: Obrigado, Valdira. Não abre mão do almoço. Obrigado pela participação aqui, tá bom? Quem está no Zap, tudo bem? Alô, bom dia.
4: Bom dia, Jair Goma. Aqui do Vitor Senescência, gostaria de pedir a música de Roberto Carlos, Esses Teus Cabelos Brancos, para oferecer a meus filhos, que são Erivanilda, Erivanilda, a Vitória Régia, a Dedé, a Cida, a Maria Eduarda, Ana Beatriz e Estefa, com Márcio Neto, Padre Nivaldo, a minha irmã Bernadette, minha irmã Betânia, a minha tia, que são Rita, Biluca, Maria e Toninha. Preferência de manhãzinha é um cafezinho com cuscuzinho, né? Caprichado.
0: Tá certo, Edmilson, muito obrigado, viu, pela participação. Imagina se encontrar, se deparar com um caixão, né? Aí no seu trajeto, na estrada aí, né? De repente você encontra um caixão. Foi o que aconteceu com algumas pessoas em Mossoró, aqui no Rio Grande do Norte, na região oeste do Rio Grande do Norte. Só que o caixão estava vazio e foi encontrado abandonado lá na BR-304. O caso foi domingo, mas ganhou visibilidade ontem. O caixão estava no acostamento da rodovia, já nas proximidades da comunidade Maísa. Um casal que passava pelo trecho relatou que parou ao ver um motociclista olhando para o caixão e resolveu averiguar. O homem desceu do carro, abriu com os pés o caixão. Dentro dele, relatou o casal, só havia um saco preto. O casal, que voltava de viagem da praia de Retiro Grande, lá no Ceará, para Mossoró, contou que o caixão tinha aspecto de ser velho, mas que não era possível afirmar se ele já havia sido usado. A Polícia Rodoviária Federal informou que foi informada, né, para a ocorrência e disse sobre se o caixão foi retirado do local. Ele não disse se o caixão foi retirado do local. Na região da comunidade Maísa não há nenhum cemitério. O mais próximo fica em uma comunidade chamada Lagoinha. Lagoinha, não era perto dali não, de onde estava o caixão. O caixão estava vazio, né? E agora há uma investigação para saber o que, que aconteceu, né? Por que, que aquele caixão foi parar ali? São 10 horas e 30 minutos na manhã da Celestista FM.

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1: Os casos de agressão contra crianças ganharam noticiário nesta semana. Primeiro, uma menina de 3 anos atingida por um chute pelo próprio pai enquanto caminhava no Paraná. Depois, a morte de um garoto de 3 anos espancado pelo próprio pai no Rio Grande do Sul apenas por ter dado bom dia ao genitor. Esses números levantam uma questão. Bater em uma criança é uma forma legítima de educar? Quem explica é a psicóloga do setor multidisciplinar das varas de crimes contra crianças e adolescentes de Belém do Pará, Mayra Lopes.
2: Se eu decidir bater na cara de uma vizinha, ela pode fazer uma denúncia policial contra mim. A gente não pode resolver as coisas na violência. Você não pode dizer para o seu filho não bate, não seja violento, quando você faz uso da violência para punir. E a educação punitiva, ela não é uma educação positiva que trabalha a autoestima. Ela é uma educação que acarreta muita ansiedade. Muitas vezes a gente pontua na punição aquilo que está errado para a criança, então ela sabe o que está errado, mas ela nunca sabe o que é certo.
1: Nos primeiros meses de 2026, foram registradas mais de 115 mil denúncias de agressões contra os pequenos no Brasil. Os dados são do Ministério dos Direitos Humanos e foram apresentados ao Senado Federal. O primeiro passo para mudar esse modelo, onde a educação é feita com violência, é a conscientização.
2: A gente é incapaz de dizer para a criança que aquele ato que ela fez certo é muito mais positivo e deve ser elogiado muito mais do que a reprimenda. É possível educação informada e isso vai depender da desconstrução da paternidade ou maternidade ou cuidados que você tem na sua cabeça e vai depender muito que o adulto cuidador, ele se permita se reconstruir, porque ele não está só cuidando, ele é um exemplo para aquela relação. Então, ele é o comandante. Então, ele não precisa fazer uso da violência para isso.
1: Seja em local público ou privado, a população deve registrar uma denúncia de agressões contra os pequenos. Além dos conselhos tutelares, você pode acionar uma delegacia ou ligar no Disque 100. Agência Rádio Web, produção e reportagem, Igor Pereira.
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1: Aqui são 10h38, você na Senecista FM. Olha, como ondas de calor de café até 40 graus ameaçam o famoso queijo italiano. Ah, a temperatura está muito alta, né? A onda de calor, há 50 anos, agricultores da região da Emília-Romanha, na Itália, costumam abrir as janelas dos celeiros durante as noites de verão para refrescar o gado. Hoje, as ondas de calor, elevando as temperaturas a níveis recordes, essas janelas permanecem abertas 24 horas por dia para proteger as vacas e, consequentemente, o leite que dá origem ao queijo, né? É uma indústria centenária de queijo na região, faz isso todos os dias, abre as janelas porque o calor é muito, muito intenso lá na região, né? Lá na Itália, né? Tem muita região lá que enfrenta uma forte onda de calor, né? E uma fábrica centenária de queijo precisa abrir as portas para a ventilação, porque se mantiver as portas fechadas prejudica a produção de queijo, né? Muito calor lá na região da Itália, né? Em algumas partes do mundo temos muito calor, né? Nesta época do ano. Vamos ao Zap aqui, quem está com a gente aqui, você na nossa audiência, tudo bem? Bom dia.
2: Bom dia, Jair, é Maria do Regional. Eu também não abro mão do almoço. O almoço é muito importante. A janta, qualquer coisa a gente passa. Agora o almoço é o principal.
1: Ah, tá certo, o almoço é principal. Muito bem, obrigado, viu, pela participação aqui. Quem está no Zap com a gente, alô, bom dia.
3: Eu prefiro o almoço.
1: Prefere o almoço.
3: A gente fica reforçado, né, Jair?
1: Sim, tá certo, prefere o almoço, né? Prioridade para o almoço. Mais uma opinião aqui sobre a nossa enquete de hoje. Não é você que está na nossa audiência, qual refeição você nunca abre mão? Aquela que você diz, olha, essa aqui eu não posso abrir mão, eu preciso fazer essa refeição todos os dias. Diga pra gente, responda no nosso Zap Zap 9912-7081. Quem está com a gente, alô, bom dia.
4: Bom dia, Jair.
1: Bom dia.
4: Respondendo a enquete de hoje. Jair, eu não abro mão, assim, logo cedo, porque o meu foco é o café da manhã, entendeu?
1: Entendi.
4: Quando amanhã surge, se eu não tiver um cafezinho pra tomar, eu fico, assim, meio destompiado, entendeu? Mas a minha preferência é o café da manhã, é a hora que a gente acorda com mais necessidade de comer alguma coisa, né? Mas também meu café da manhã é um cafezinho leve, um ovo, um pãozinho, assim, só um pouquinho do pão, que eu nem posso comer muito.
1: Tá certo, tá certo. Então, café da manhã, né? Sua prioridade é o café da manhã. Muito obrigado, viu, pela participação. Mais um ouvinte. Alô, tudo bem? Bom dia.
5: Bom dia.
1: Bom dia.
5: Bom dia.
1: Bom dia, tudo bem?
5: Eu quero dizer que a refeição principal para mim,
1: sim,
5: é a hora do almoço.
1: É o almoço, né?
5: Beleza? Bom dia, eu sou daqui de Baraúna, Cida de Baraúna.
1: Cida, obrigado, Cida de Baraúna. O almoço, a refeição principal dela é o almoço. Ela prioriza o almoço, tá certo, obrigado, viu, pela participação. 10h41, você do Zap, tudo bem? Bom dia.
6: Bom dia, Jair Gomes.
1: Bom dia. Bom dia,
6: brasileira. Jair Gomes, eu gostaria de pedir um almoço. É Maria Passa à Frente, oferecer meu filho que está doente, fez uma cirurgia. Tem um problema do medo do infarto, eu quero oferecer essa música, oferecer a ele, Nossa Senhora, passa à frente, e oferecer a minha mãe aqui no Sítio Morada de Dentro, e a todos vocês da rádio, que Deus te abençoe.
1: Obrigado, viu? Obrigado pela participação. Gente, um acidente com um ônibus de excursão do Paraguai, deixou 3 mortos e ao menos 40 feridos na madrugada já de hoje. Na SC-492, entre as cidades de Maravilha e São Miguel da Boa Vista, no oeste de Santa Catarina. Segundo o Corpo de Bombeiros, 67 pessoas estavam no veículo. O ônibus saiu de Gramado, Rio Grande do Sul, com destino a Vila Rica, lá no Paraguai, cidade onde estava emplacado. As vítimas foram encaminhadas a 4 hospitais da região. A maior parte dos feridos são crianças, conforme o Hospital São José, que recebeu 35 vítimas. Uma vítima conduzida ao Hospital Regional Terezinha Gaio Basso, em São Miguel do Oeste. 4 vítimas foram conduzidas ao Hospital de Romelândia. 35 vítimas conduzidas ao Hospital São José da Maravilha. e outras vítimas foram encaminhadas à casa de apoio vinculada ao Hospital São José de Maravilha. O acidente ocorreu por volta dos 30 minutos de hoje e, segundo informações repassadas pela PM, o motorista perdeu o controle do veículo em uma curva, saiu da pista, capotou em uma ribanceira às margens da rodovia. Imagens divulgadas do local mostram o ônibus tombado. Em relatório divulgado, o Corpo de Bombeiros informou que muitas vítimas estavam em estado de desespero, distribuídas no interior, no exterior, sobre o veículo. Outras ficaram presas às ferragens e tinham lesões de diferentes gravidades. Foi preciso estabilizar o ônibus para que o resgate às vítimas fosse feito com segurança. 10h43.
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1: Simone Mendes, aqui na manhã da Cemicista FM.

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6: Você com a gente aqui, você na nossa audiência. Gente, a professora Vânia de Souza Borges, mãe de Rafael Borges do Amaral, afirmou que influenciadores digitais ajudam a atrair novos apostadores ao transmitir uma falsa expectativa de lucro fácil. Ela atribui a morte do filho, ocorrida lá em 2024, em Uberlândia, à dependência em apostas online e às perdas financeiras acumuladas. Desde a perda de Rafael, Vânia busca a responsabilização de criadores de conteúdo que divulgam plataforma de apostas para que, na avaliação dela, também respondam pelos impactos desse tipo de publicidade sobre pessoas vulneráveis. Ela disse que resolveu cobrar a responsabilidade dos influenciadores, porque são eles que seduzem as pessoas a entrar nesse mundo. Eles simulam ganhos, fazem parecer que ganhar dinheiro é fácil e muita gente acredita. Eles lucram muito com isso e entendo que também precisam responder pelas consequências, disse a mãe do Rafael, a professora Vânia. Para ela, a exposição constante a vídeos de influenciadores mostrando supostos ganhos contribui para atrair pessoas que acabam desenvolvendo dependência, acumulando prejuízos financeiros. A professora contou que chegou a essa conclusão depois de reconstruir os últimos meses de vida do filho. De acordo com ela, após a morte de Rafael, teve acesso ao celular, às redes sociais, à caixa de e-mails dele. Ela afirma ter encontrado uma sequência de mensagens promocionais enviadas por plataformas de apostas, oferecendo bônus, giros gratuitos, incentivos para voltar a jogar. Segundo Vânia, o material era acompanhado por campanhas estreladas por influenciadores digitais. Desde 2024, Vânia reúne documentos, procura órgãos públicos e cobra investigações sobre a atuação das empresas de apostas. O caso ganhou repercussão nacional após uma carta escrita por ela ser incorporada aos documentos da CPI das Bets no Senado. Mais recentemente, a deputada federal Dandara, que é do PT de Minas, apresentou uma representação ao Ministério da Justiça e Segurança Pública, pedindo que a Secretaria Nacional do Consumidor, Senacom, investigue possíveis práticas de publicidade enganosa, estratégias digitais consideradas predatórias e a atuação de influenciadores, afiliados e agências de publicidade ligadas ao setor. Segundo o Ministério, o pedido está em análise pelas áreas técnicas e, na avaliação da professora, a combinação entre publicidade personalizada, facilidade de acesso às plataformas e divulgação feita por personalidades da internet cria um ambiente propício para que pessoas vulneráveis permaneçam apostando mesmo diante de sucessivas perdas. De acordo com a mãe, Rafael era um menino doce, generoso, irradiava alegria por onde passava, mas depois das apostas recorrentes e perdas financeiras, começou a ficar isolado, começou a ficar agressivo e já não saía mais com os amigos. A mudança, segundo ela, aconteceu de forma silenciosa. No início, Rafael dizia que estava ganhando dinheiro. Família aconselhava que ele parasse, mas as apostas deixaram de ser uma diversão para se tornarem uma rotina. Ainda segundo a professora, o filho trabalhava muito, mas já não conseguia construir patrimônio nem realizar os próprios sonhos. Ele tinha uma moto bonita e perdeu. Já não comprava mais nada para si, trabalhava muito, mas eu ficava indignada porque todo o dinheiro ia para o vício. Ele não conseguia guardar nada. Vânia contou que com o agravamento da dependência, passou a encontrar o filho acordado de madrugada, jogando no celular. Ele pedia que ela desligasse a tela, tentava convencê-lo a parar. Ela pediu para ele desligar a tela, mas ele não atendia. As conversas sempre terminavam em discussões. Quando percebi que a situação estava se agravando, comecei a conversar com ele. Só que ele não aceitava que tinha um problema. Passava noites inteiras jogando e eu acordava de madrugada e implorava que ele parasse. Quando perdi dinheiro, ficava extremamente nervoso, disse a mãe Vânia. Em uma das brigas, Rafael deixou a casa da mãe, foi morar com a avó. De acordo com a mãe, o jovem chegou a perder o emprego porque passava as noites apostando e começou a faltar ao serviço. E ela ainda está lutando, ele morreu em 2024. Ela está lutando para responsabilizar as bets, esse jogo que tem envolvido muitos jovens, muitas pessoas, não digo só jovens, mas muitas pessoas, e muitas pessoas têm perdido dinheiro porque às vezes não tem o controle, né, de parar ou de se policiar, né, de jogar só o que pode. 10h58 aqui.
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6: Você na nossa audiência, abraçando aqui a Neuzinha. Neuzinha está com a gente todos os dias, está na nossa audiência, né? Obrigado, viu, Neuzinha? Muito obrigado mesmo pela audiência, tá? Bom, nós perguntamos hoje sobre refeição, né? Qual a refeição você nunca abre mão? Eu perguntei aqui para você qual a refeição que você nunca abre mão. Muita gente respondeu que não abre mão do almoço. Teve gente que respondeu que não abre mão do café da manhã, né? E aí nós tivemos a divisão de opiniões. A principal refeição do dia, gente, a título de informação, a principal refeição do dia é geralmente considerada o almoço, viu? O almoço, pois costuma ser a refeição mais completa, fornecendo grande parte dos nutrientes, da energia necessários para as atividades diárias. No entanto, é bom dizer que todas as refeições têm sua importância. O café da manhã, por exemplo, ele repõe a energia após o jejum da noite e ajuda na concentração. O almoço fornece proteínas, carboidratos, vitaminas e minerais essenciais para o organismo. E o jantar ajuda na recuperação do corpo após um dia de atividades e deve ser equilibrado, né? Especialistas em nutrição destacam que mais importante do que escolher uma única refeição como a principal é manter uma alimentação equilibrada ao longo de todo o dia, né? O café da manhã é frequentemente chamado de a refeição mais importante do dia, pois interrompe o jejum noturno e prepara o organismo para as atividades da manhã. Já o almoço costuma ser a refeição mais completa em quantidade e variedade de alimentos, né? É o que diz os nutricionistas, tá? Mas enfim, agradecemos a você que participou, agradecemos a você que mandou mensagem pra gente aqui, né? Esteve na nossa audiência, muito obrigado. Amanhã de volta aqui na programação da Cenecista FM. Esperamos contar com você, esperamos contar com a sua atenção. Muito obrigado. Francisco Souza comigo na mesa de som, aqui Jair Gomes na apresentação. A próxima atração da Cenecista é o jornal Cenecista, tá? Então fique atento aí porque temos muitas notícias para hoje, tá? Então fique atento aí. Finalzinho aqui do programa, chegue mais perto do rádio porque temos algo importante para passar para você aqui no finalzinho. A recuperação da saúde é um processo que exige paciência, que exige fé e muito carinho. Em momentos delicados, palavras de apoio têm o poder de renovar as forças e confortar o coração. Então, mensagens de fé, mensagens de esperança podem ser verdadeiros bálsamos, ajudando quem passa por um desafio a se sentir amparado, confiante e mais próximo da cura. Em qualquer cenário, olha, acredite, a tempestade vai passar e tudo vai ficar bem. Não desista, não perca a esperança. Deus vai agir, Deus está do seu lado. Ele vai te ajudar.

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4: Olá, bom dia. Estamos numa quarta-feira, dia 15 de julho de 2026. As notícias mais importantes do dia você confere a partir de agora. O que aconteceu nas últimas 24 horas? É destaque aqui. Dino manda 21 presidentes e partidos explicarem indicações de emendas. Trump transforma a autonomia do Brasil em delito comercial, diz jornal britânico. E ainda, polícia do Rio investiga a conexão entre quadrilha e operador da Al-Qaeda. E ainda, operação contra fraude de 3,8 bilhões em ICMS mira advogados. É um esquema bilionário. E ainda você vai ter, seleção da Argentina tenta superar a zica de Atlanta. Daqui a pouco também, China proíbe namorados criados por inteligência artificial para combater dependência emocional. Aqui na Paraíba, mulher que teve a cabeça raspada em exame toxicológico para a CNH diz que laboratório vai ajudar com todos os danos. Suspeitos de participar de roubo de carro ficam feridos após troca de tiros com a polícia em João Pessoa. Segundo a Polícia Militar, três suspeitos ficaram feridos e foram levados para o hospital da capital. Outros quatro suspeitos foram localizados no bairro de Cruz das Armas. Justiça arquiva inquérito contra vereador de Santa Rita, na Paraíba, investigado em operação contra tráfico de drogas. E ainda, Lucas Ribeiro afirma que, se reeleito, vai implantar dois novos centros de monitoramento na Paraíba. Dois homens são presos suspeitos de receptação de canetas emagrecedoras furtadas em João Pessoa. Mãe denuncia que criança foi vítima de abuso em creche de João Pessoa. A Justiça da Paraíba determina que a empresa de Betis suspenda plataformas e apostas em território nacional. Também aqui na Paraíba, mulher é presa por tráfico de drogas durante a operação contra facções criminosas. Essas e outras notícias você vai ter com detalhes agora no Jornal Cinecista, que está começando.
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6: A previsão do tempo para a região Nordeste nesta quarta-feira, 15 de julho, segundo o INMET, indica chuva persistente em boa parte da faixa litorânea. O tempo permanece encoberto, com pancadas de chuva entre o litoral da Bahia, Sergipe e Alagoas. Também há previsão de chuva isolada em Pernambuco, Paraíba, Rio Grande do Norte e Ceará. Já no Maranhão e no Piauí, o predomínio é de muitas nuvens com calor e possibilidade de pancadas localizadas. Em Salvador, a temperatura varia entre 21 e 26 graus. Aracaju registra mínima de 22 e máxima de 27 graus. Em Recife, os termômetros ficam entre 22 e 30 graus. João Pessoa varia entre 23 e 29 graus. Enquanto Natal registra mínima de 23 e máxima de 30 graus. Fortaleza terá temperaturas entre 25 e 30 graus. Em São Luís, a máxima chega aos 31 graus e Teresina alcançará 32 graus. A umidade relativa do ar permanece elevada, com máximas de até 100% no litoral e mínimas entre 50 e 65% no interior. As informações são do Instituto Nacional de Meteorologia. Sofia Muniz, o tempo e a temperatura.
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4: Aqui 11 horas e 10 minutos. Essa é a CNC GVM com as notícias mais importantes do dia. A chegada das águas da Transparaíba representa um marco histórico aqui para Picuí e para toda a região do Seridó e Curimataú da Paraíba. O novo sistema amplia a oferta de água tratada e proporciona mais segurança hídrica para a população. Entre os principais benefícios da distribuição de água da Transparaíba em Picuí estão maior regularidade no abastecimento de água, redução da dependência de medidas emergenciais como carros-pipa, melhoria da qualidade da água distribuída à população, mais segurança para o desenvolvimento econômico, comercial e social do município e fortalecimento da infraestrutura hídrica para enfrentar os períodos de estiagem. A primeira etapa do ramal Curimataú já entrou em operação aqui em Picuí, Curimataú e Seridó, né? E em outros municípios da região. Quando todo o projeto estiver concluído, o sistema adutor Transparaíba deverá beneficiar 18 municípios, cerca de 170 mil pessoas. Uma maravilha, né? Por onde a gente anda, encontra pessoas, moradores aqui do município, né? E não moradores também. Né? Sempre há aquele questionamento, e a água da Transparaíba, né? E a resposta é sempre a mesma, né? Uma bênção, uma maravilha, é a nossa redenção, né? Mas ainda em alguns pontos não chegou água, né? A água ainda não chegou em algumas ruas, em algumas localidades, né? Você que está na nossa audiência, quer participar do jornal, se não chegou na sua rua, na sua localidade, manda pra gente aí, se chegou também manda, né? Porque teve alguns locais aí, né, que demorou para chegar, mas chegou, né? Chegou. Mas tem algumas ruas ainda que a água não chegou, não conseguiu chegar, né? E a gente está aqui observando, né? A CAGEPA tem trabalhado muito, por exemplo, na questão de reparos, né? Quando tem vazamento. Temos observado que a CAGEPA tem imediatamente ido lá naquele local, tem feito reparo, tem inclusive deixado, né, o calçamento também pronto, né, o asfalto, enfim, abre e ao mesmo tempo fecha, deixa tudo ok. Isso tem sido muito importante, né, nesse trabalho de, eu diria, de observação, né, a esses problemas que naturalmente acontece quando há uma reestruturação ou há um restabelecimento do sistema. No caso, fazia muito tempo que não tínhamos água na tubulação, natural que haja vazamentos, haja rompimentos, e a CAGEPA tem imediatamente tentado resolver os problemas, né? Então fala pra gente aí, se na sua rua já tem água, se você já recebeu água, muita gente já recebendo, né? Quem não havia recebido até semana passada já está recebendo o precioso líquido. Claro que vez por outra tem um aqui dentro da cidade, né? Tem um desligamento por conta de um vazamento, mas a CAGEPA tem agido de forma rápida e eficiente para a água chegar às pessoas o mais rápido possível. Temos um ouvinte já aqui no Zap, né? Ela está com a gente aí. Tudo bem? Bom dia. Oi, tudo bem? Bom dia.
7: Tá. Bom dia. Sou daqui do Limeira, Maria José do Limeira.
4: Maria José do Limeira.
7: Eu quero dizer que o maior presente que Picuí, desde que foi fundado, ganhou, foi o presente dessa água do Rio São Francisco.
4: É verdade. Concordo com você plenamente, viu? Concordo com você plenamente. O maior presente que nós recebemos nesses últimos dias agora foi essa água. E vai ser para sempre agora, né? Não vamos ter problemas de água daqui para frente, não, tá? Vamos ter essa água 24 horas por dia. Obrigado por sua opinião. Quem está com a gente aqui? Tudo bem? Bom dia.
8: E aí, bom dia. Bom dia. Maria do Regional. Aqui na rua Maria Socorro Macedo tem água desde quinta-feira aqui no Monte Santo. Graças a Deus, graças a Deus. É as bênçãos de Jesus.
4: Isso, rua Socorro Macedo, né? No Monte Santo, tem água. É permanente agora, viu, Maria? Obrigado por sua participação aqui no jornal. É permanente agora, né? A água não vai ter interrupção, a não ser que tenha vazamento. É bom que se diga, né? Tendo vazamento, aí tem que desligar aquela área, né? Tem que ser desligada para que o reparo seja feito. Mas a CAGEPA está aí atenta com a equipe de prontidão para solucionar esses problemas. Muito obrigado, viu, por sua participação aqui no programa. Tem mais um ouvinte aqui conosco, tudo bem? Você é do Zap, bom dia.
9: E aí, bom dia, bom sou dia. Toinha aqui do Monte Santo.
4: Tudo bem, Toinha?
9: Antes eu ficava ligando para cobrar água. Sim. Hoje eu estou para agradecer primeiramente a Deus por essas bênçãos.
4: É verdade.
9: Aqui desde sexta-feira já chegou água, graças a Deus, pela honra e glória do Senhor.
4: Que bom, né?
9: A gente só tem a agradecer. A gente tem que agradecer a Deus primeiramente para depois ser os homens da terra.
4: É verdade.
9: Que bênção, está sendo uma bênção, uma maravilha, graças a Deus.
4: É verdade.
9: Aqui na João Cordeiro Sobrinho, todas essas ruas aqui estão com água, graças a Deus. Obrigada, Jesus, por tudo.
4: Muito bem, muito obrigado, viu, pela participação. Na rua João Cordeiro Sobrinho tem água, né? Todo mundo com água, que maravilha. Temos que agradecer primeiramente a Deus, viu, gente? Depois aos homens da terra aqui, né? Depois os homens da terra, mas a Deus primeiramente, porque sem água não teria sentido esses canos, não, que foram colocados, não, né? O homem colocou isso com o dinheiro nosso, né? É bom que se diga, não foi do bolso de ninguém, não. Não saiu do bolso de ninguém, não, desses homens públicos, não. Foram dos nossos impostos, é bom que se diga, tá? A Deus devemos agradecer pela água, porque sem a água, né, não teria sentido essa tubulação toda aí, tá? Então, primeiro agradeça a Deus, devemos agradecer a Deus por tudo, né? Essas águas que você tem recebido aí é Deus, né? Agradeça a Deus. Mais um ouvinte aqui, tudo bem? Bom dia.
10: E a Ademir está trabalhando sem medir distância. Ela atende muito bem, atende o povo, ele está de parabéns, Ademir.
4: Tá, joia, obrigado, viu, pela participação aqui. 10h17, tem mais um ouvinte. Alô, tudo bem? Bom dia.
11: Bom dia, amigo Jair Gomes. É Rose Francisco, amigão.
4: Oi, Rose, tudo
11: graças
4: bem?
11: Graças a Deus pela água que chegou em Picuí, né? Em nossa cidade. Quantos anos sem água? Aqui no Sinestrista vai demorar um pouco. Mas, amigão, só em saber que a cidade está tendo água. Pra mim, eu já ganhei tudo já.
4: É uma alegria.
11: É só ter,
4: né,
11: um pouco de paciência que vai chegar para todos.
4: Vai.
11: Não é isso? Tem muita gente reclamando ainda. Mas eu falo, galera, tenha um pouco de paciência. Aqui no Sinestrista vai demorar um pouco. Mas estou muito grata por já ter água. Que maravilha, amigão. Tenha um bom dia.
4: Obrigado, Rose. Vai chegar muito aí, muito em breve, viu? Vai demorar também muito tempo, não. O bairro Sinestrista, eu fiquei sabendo aqui que breve, breve vai ter água. Daqui um dia eu quero ouvir você aí dizendo que tem água na sua casa também, tá? Pessoal do bairro Sinestrista, fiquem atentos porque a água vai chegar muito, muito antes do que você imagina, tá? Então fique atento aí. Tem mais um ouvinte aqui conosco. Alô, tudo bem? Bom dia.
12: Bom dia, Jair. Bom dia. Jessé.
4: Fala, Jessé.
12: Jair, deixa eu dizer um negócio a você. É, realmente, é um presente de Deus, né? Ganhar essa água. Mas Jair, mas já tem estravando água, viu? Eu já vi gente lavando o carro nas calçadas. Já tem gente que sai de casa, Jair. Não sei se deixa a torneira ligada, se deixa. Já é água se estruindo nas ruas, viu, Jair? Sem ter cano estourado. Jair, pelo amor de Deus, esse pessoal já sofreu tanto. Já pediu tanto ao Demir, já pediu tanto ao governador, já pediu tanto aí ajuda, e agora a água chegar, aí estrui a água, Jair. É muita safadeza. Não sai de casa. Olha as torneiras, desliga as torneiras, né? Não deixa, porque, meu amigo, porque se tem água se estruindo na rua, se tem vazamento, depois vai fazer falta, né, Jair? Pelo amor de Deus, meu amigo, a gente já sofreu tanto, né, falta d'água, e agora já temos água, aí agora vamos abusar, é. Mas não, meu, vamos aproveitar, né, que Jesus mandou essa

0: Certo, tá bom, Jéssica. Obrigado pela sua participação aqui, tá bom? Você pode participar aqui dizendo se chegou água na sua casa, se não chegou ainda água na sua casa. Manda pra gente a sua opinião, tá? Vamos estar aqui ouvindo você ao longo do jornal de hoje. Uma notícia que repercute aqui na região: o cenário político de Baraúna começa a dar sinais de um rompimento entre o ex-prefeito Manassés e a atual prefeita Austriane Jerônimo, sua sucessora e aliada na eleição municipal. A divergência ficou evidente após a definição de que os dois grupos seguirão caminhos distintos na disputa pelo Senado nas eleições deste ano. Segunda-feira agora passada, Manassés, ao lado de um grupo de vereadores e lideranças políticas, anunciou apoio à reeleição do senador veneziano Vital do Rego, do MDB, enquanto a prefeita Austriane permanece na base governista, apoiando a chapa formada pelo ex-governador João Azevedo e pelo ex-prefeito de Patos, Nabô Vanderlei, candidatos ao Senado. As divergências também devem se refletir na disputa pela Assembleia Legislativa. Enquanto Austriane mantém o apoio ao deputado estadual Adriano Galdino, Republicanos, parte do grupo ligado a Manassés vai marchar com o ex-prefeito de Cacimba de Dentro, Nelinho Costa, pré-candidato a deputado estadual. Com a decisão, Manassés pode passar a integrar o grupo de oposição no município ao lado do ex-vice-prefeito Emanuel, do presidente da Câmara, Nego de Zé Severino, da vereadora Joraide e dos suplentes Coi e Jadiel, além da presidente do sindicato, Valquíria. A movimentação reforça as especulações de um rompimento político entre o ex-prefeito e a atual gestora, a quem apoiou na eleição municipal. O novo cenário redesenha o tabuleiro político de Baraúna. Essa notícia está amplamente divulgada, comentada no dia de hoje. Desde ontem que essa notícia é comentada, né? Está nas redes sociais e circula em vários locais. 11:22 aqui, as notícias mais importantes do dia. Você confere com a gente aqui nesta manhã. Em destaque também, a Anvisa aprova registro de nova vacina contra a influenza para pessoas a partir dos 6 meses de idade. Repórter chamado.
1: A Agência Nacional de Vigilância Sanitária registrou uma nova vacina contra a gripe no país. A vacina é indicada para a imunização de adultos e crianças a partir dos 6 meses de idade. O imunizante é do tipo trivalente e protege contra os subtipos da influenza A e B. De acordo com a Anvisa, os estudos clínicos apresentaram excelentes taxas de resposta do organismo. A eficácia da vacina chegou a 73% na prevenção da doença em adultos e a 65% no público infantil. A influenza é uma infecção viral grave do sistema respiratório, responsável por surtos sazonais e internações, com maior risco para idosos, gestantes e crianças. A autorização da nova vacina foi publicada no Diário Oficial da União e já está em vigor. As informações são da Agência Nacional de Vigilância Sanitária. Reportagem Viviane Oliveira.
0: Agora 11:24, você no jornal Cenecista. Imagens de segurança mostram um assalto a uma loja de eletrônicos na cidade de Souza, no sertão da Paraíba, na manhã de ontem. O suspeito não foi localizado após a ação. Pelas imagens do circuito de segurança, é possível observar quando o suspeito recolhe produtos nas prateleiras e coloca numa bolsa. Na sequência, o suspeito foge numa moto. Ainda pelo circuito das câmeras, o homem entra na loja vestido com uma blusa azul e também com uma arma na mão direita. As pessoas que estavam no interior do estabelecimento levantaram as mãos no momento do anúncio do assalto. Ninguém ficou ferido. A ação criminosa durou menos de um minuto. De acordo com o proprietário da loja, o prejuízo com o crime foi estimado em R$30 mil. Até agora, suspeito do crime não foi localizado. 11:25. Tem mais ouvinte aqui com a gente, participando do jornal de hoje. Chegou água na sua casa? Não chegou, né? Fala pra gente aqui. Você é do Zap, tudo bem? Bom dia.
2: Jair, bom dia. Jair, quem tá falando aqui é

0: Isso, aboiador. Pronto, o que esse homem está dizendo aí é uma verdade, viu, Jair? Aqui mesmo no São José, Jair, tem muita casa que tem água e não vem papel, acredita? Acho que é uma ligação com o destino que fizeram aí, muitas que tem, acredita? Aí, não, aí joga água no mato e estrói à toa. Eu já disse, digo, o negócio bota resisto, bota medidor em toda casa. Toda casa bota um medidor. Aí faça como é, Energisa. Tem um papel, quando chegar o outro, se não pagar, corte. Que esse povo que estrói água, se vier. Esse povo que estrói água, se vier água passada pelo medidor, ele tem cuidado. Um papel de 53, quando começa a vir 80, 100, 150, 200, aí esse pessoal que estrói, eles têm cuidado, acredita? O único remédio é esse.
1: É isso, obrigado, viu, Cícero? Por enquanto a Cagepa não está cobrando, não é? Mas haverá sim cobrança, né, após esse período de testes, viu? E eu acredito que deva acontecer também essa fiscalização para quem não tem registro, não é? Para quem não tem registro. E vai da consciência de cada um. Eu acho que durante esse tempo todo sofremos com a falta de água e agora você não cuidar da água, né? Não zelar pela água, pelo precioso líquido, é falta de consciência. É falta de consciência. Então não desperdiça a água, usa o necessário, mantenha torneiras fechadas, tem vazamento, manda consertar o vazamento para que a água não seja desperdiçada. A China aplica a partir de hoje uma regulamentação que acaba com os namorados, entre aspas, virtuais criados por inteligência artificial. Você sabia que já tem isso aí, namorados artificiais? Já sim, com o objetivo, a China faz isso com o objetivo de combater a dependência emocional de chatbots. A medida foi recebida com tristeza e perplexidade por alguns usuários. O fenômeno dos namorados e namoradas virtuais cresce no mundo, ao mesmo tempo em que proliferam avatares com aparência humana capazes de vender produtos ou simular a presença de uma pessoa falecida. No entanto, essas ferramentas interativas não devem agradar excessivamente aos usuários, induzir dependência emocional ou vício, nem prejudicar as relações interpessoais reais do usuário, estabelecem as novas normas chinesas. As principais empresas do setor, como o ByteDance, responsável pelo Douyin, a Alibaba com a Kuaishou e a Tencent com o Yuanbao, anunciaram a suspensão das funções de companhia virtual antes do prazo desta quarta-feira. A medida provocou uma onda de emoção nas redes sociais, onde usuários arquivaram com nostalgia suas histórias e compartilharam as últimas conversas. 11h28, aqui no Jornal Cenecista, Irã diz que Hormuz ficará fechado até o fim de ataques aos Estados Unidos. Repórter chamando.
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3: Você ouve a RFI, estes são os destaques desta quarta-feira, 15 de julho. Teerã afirmou nesta quarta-feira que o Estreito de Hormuz permanecerá fechado até o fim da agressão dos Estados Unidos, após Washington lançar uma nova série de ataques contra o Irã e bloquear novamente os portos iranianos na noite passada. O Irã retalhou na quarta-feira, atingindo instalações americanas em vários países do Golfo. O presidente dos Estados Unidos, Donald Trump, também ameaçou na terça-feira atacar infraestruturas iranianas estratégicas na próxima semana, caso nenhum acordo seja alcançado com Teerã até lá. A Guarda Revolucionária Iraniana informou que, além do Estreito de Hormuz, poderia fechar também outras rotas de exportação de petróleo e gás que atendem aos interesses dos Estados Unidos e de seus aliados. Um soldado israelense foi condenado a 5 anos de prisão por enviar vídeos de interceptações de mísseis a um agente iraniano, anunciou o Exército de Israel nesta quarta-feira. As imagens foram transmitidas durante o conflito de 12 dias entre Israel e o Irã em junho de 2025. O militar recebeu pagamento em troca, especificou o comunicado do Exército israelense. As informações transmitidas não haviam sido obtidas no exercício de suas funções oficiais, segundo o tribunal. Na França, após uma batalha de 48 horas, os cerca de 800 bombeiros mobilizados conseguiram conter os dois incêndios que atingiram pouco mais de 2 mil hectares da floresta de Fontainebleau, na região parisiense. Mas, segundo as autoridades, os bombeiros devem permanecer no local por dias ou até mesmo semanas para evitar que o fogo se reacenda. 4 pessoas permanecem sob custódia policial por suspeita de provocar os incêndios, incluindo um bombeiro voluntário. O parlamento francês vota pela 4ª e última vez o projeto de lei sobre o direito à assistência para morrer, uma importante reforma social do segundo mandato de Emmanuel Macron. A legislação visa autorizar pela primeira vez na França o suicídio assistido e potencialmente a eutanásia mediante uma série de condições. Assim, a França se juntará ao grupo relativamente restrito de nações que concederam esse direito, que inclui desde a Bélgica e os Países Baixos até a Suíça e o Canadá e o Paraguai e o Uruguai. Um ataque russo matou 6 pessoas em Odessa, no sul da Ucrânia, anunciou a administração militar local na manhã desta quarta-feira. Outras 3 pessoas ficaram feridas e foram hospitalizadas. Rádio França Internacional, em parceria com a agência Rádio Web, de Paris, Ana Carolina Pelis.
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1: 11 horas e 32 minutos, voltamos ao Zap, ouvindo você que participa do jornal hoje. Bom dia.
4: Jair, bom dia, Jair.
1: Bom dia.
4: É, Leandro.
1: Fala, Leandro.
4: Jair, eu gostaria de fazer um apelo para a infraestrutura de Picuí. Uhum. É dar uma ajeitada na estrada ali, que vai de primeira entrada de Baraúnas ali, que chama Entrada dos Barros, né? Aquela estrada tá muito ruim, rapaz. É como eles dão uma recuperada lá. É muito buraco, sabe? Certo. É como o pessoal da infraestrutura dar uma ajeitada naquela estrada, seria muito bom.
1: Tá ok, Leandro. Entrada ali dos Barros, não é isso? Você fala aqui, tá? Para dar uma olhadinha naquela entrada lá, que segundo o Leandro, não está boa, não está legal. Tem muitos buracos, fica aqui, portanto, a observação para o pessoal da infraestrutura aqui do município de Picuí. Mais um ouvinte aqui no Zap, tudo bem? Bom dia. Oi, bom dia.
5: Oi, Jair, bom dia.
1: Bom dia.
5: Ó, referente aonde chega a água ou não, aqui no JK, Rua José Henrique da Costa, Rua Cícero Pereira da Costa. Também não chegou água, viu? Até o momento. Estamos aguardando. Tá bom, meu amigo? Abraço.
1: Obrigado pela observação, seu João Gonzaga, na nossa audiência. Muito obrigado. Não chegou água na região lá, né? Na rua João Henrique da Costa e nas proximidades também por lá. Obrigado pela informação, seu João. Vamos ver com o pessoal da CAGEP o que está acontecendo, né? Vamos passar a informação para lá. Tá bom? Obrigado. Quem está no Zap com a gente, alô, bom dia.
6: Oi, Jair, bom dia.
1: Bom dia.
6: Aqui, quem fala é Lusa.
1: Oi, Lusa, tudo
6: do
1: bem?
6: Do Alto do Cruzeiro.
1: Sim.
6: Eu tô passando esse áudio para dizer a você que aqui também já chegou água, graças a Deus.
1: Graças a Deus, né?
6: E aqui tem água direto, não falta não. Graças a Deus, né?
1: Tá, joia, Lusa, Rua Alto do Cruzeiro, obrigado, viu, pela informação. Tem água na Rua Alto do Cruzeiro. Muito obrigado pela informação. Mais um ouvinte. Alô, tudo bem? Bom dia.
7: Bom dia, Jair. Aqui é do Barro Mirá. Aqui, perto de jeito, tem um cano derramando água desde ontem e a torneira do chafariz está derramando água. Aí tá, a água já vai chegando ali perto da, da ponte, tá aí um cano furado, 10 de ontem. Aqui perto de Geiro e o Chafarei, a torneira tá vazando.
1: Tá ok, obrigado pela informação, viu? Então o pessoal da Cajepa tem, tem um cano estourado ali perto de G, né? Deve ser no Bar Limeira, não é isso? Provavelmente ali no Limeira, tá? Fica aqui a informação, perto das cruzes ali, né? Então o pessoal da Cajepa observar esse cano estourado ali na saída de Picuí, né? Na saída de Picuí ali, naquela área onde tem as cruzes ali, tá? É isso. Mais um ouvinte. Alô, tudo bem? Bom dia.
8: Bom dia, Jair. Tudo bom?
1: Tudo.
8: Estou muito feliz com a chegada d'água em Baraúna e Picuí. Eu fui o homem que mais rezei para essa água chegar. Tudo de bom para você. Um abraço. Estamos tudo felizes. A água agora vai render e nós vamos ter muita felicidade. Um abraço de Zeca e Antônia.
1: Obrigado, viu, Zeca? Muito obrigado, dona Antônia. Muito obrigado a vocês pela audiência que concede aqui ao nosso jornal, tá? Muito obrigado pela informação também. Importante as pessoas se manifestarem, se já chegou, se não chegou água, é importante essa informação pra gente aqui. Toda informação é importante, tá? Se você puder mandar informação pra gente, faça isso. Mais um ouvinte, tudo bem? Bom dia.
9: Bom dia, Jair. Como é que tá? Tudo bom?
1: Tudo bem.
9: Rapaz, é o seguinte, esse negócio da água aí, eu vou lhe dizer, viu? O cara tem que agradecer primeiramente a Deus. Primeiramente a Deus, porque eu saí daqui e era só que dizia água na torneira, né? Aí vim de São Paulo, rapaz, eu vejo todo mundo ainda reclamando. Tem que agradecer, rapaz. Antigamente nós não tinha, né, Jair? Forte abraço. Cheguei aqui de São Paulo na casa de mamãe, graças a Deus do Monte Santo. Vamos ajeitar pra ter água na torneira aqui, se Deus quiser, devido a esse negócio do poço, né? Forte abraço, viu? Fico com Deus aí e graças a Deus. Maria do Monte Santo, Cristiano. Valeu.
1: Valeu, Cristiano. Obrigado pela informação. É isso, devemos ser gratos, viu, gente? Devemos ser gratos porque a água chegou, né? A água já está aqui na cidade de Picuí. É bem verdade que algumas ruas ainda não chegou essa água, né? Mas vai chegar. Se demorar muito, você tem que ir na Cajepa para ver o que está acontecendo, tá? Pode ter algum problema aí na encanação, né? No registro, tá? Se demorar muito, faz isso. Vai no escritório da Cajepa e a coisa vai se resolvendo, tá bom? 11 horas e 38 minutos aqui, você no jornal Cenecista. Uma mulher que não teve a identidade divulgada foi presa em flagrante por tráfico de drogas durante a operação A Retomada, deflagrada pela Polícia Civil da Paraíba na manhã de hoje em Alagoa Grande, Brejo Paraibano. Na verdade foi ontem essa operação. Durante a ação, um adolescente também foi apreendido, além de drogas, dinheiro, materiais que, segundo a polícia, eram utilizados na comercialização de entorpecentes. De acordo com a Polícia Civil, a operação teve como principal objetivo combater a atuação de facções criminosas na região e cumprir mandados de busca e apreensão e prisões temporárias decorrentes de investigações em andamento. Durante o cumprimento dos dois mandados de busca e apreensão, os policiais localizaram a quantidade de drogas de diferentes tipos, além de dinheiro, espécie, materiais utilizados para embalar entorpecentes. Ao todo foram apreendidos 21 pinos de cocaína, 59 porções de maconha, 25 pedras de crack, 21 porções de crack, 7 sacos contendo diversos pinos plásticos vazios utilizados para o armazenamento e a venda de drogas, além de R$203,85 em dinheiro. Segundo a investigação, o material estava em um dos imóveis alvo da operação. A mulher foi presa em flagrante pelo crime de tráfico de drogas e foi encaminhada juntamente com os entorpecentes e os demais objetos apreendidos para a unidade policial responsável pelos procedimentos legais. Pauta bomba. Senado aprova a aposentadoria de agentes de saúde. Repórter chamando.
10: O Senado Federal aprovou a proposta de emenda à Constituição que cria uma aposentadoria especial para agentes comunitários de saúde e agentes de combate às endemias. A medida foi aprovada por ampla maioria e é considerada pela área econômica do governo Lula como uma verdadeira pauta-bomba que deve sobrecarregar o orçamento em mais de 27 bilhões de reais. A proposta reduz a idade mínima para a aposentadoria para 57 anos no caso das mulheres e 60 anos no caso dos homens, desde que sejam comprovados 25 anos de contribuição e de efetivo exercício na atividade. O texto também estabelece regras de transição e amplia benefícios aos agentes. Durante a votação, a líder do governo no Senado, senadora Tereza Leitão, explicou que o Palácio do Planalto manteve a preocupação com o impacto fiscal da proposta, mas que decidiu liberar a bancada para votar conforme a própria convicção.
11: Sabemos também a responsabilidade que o governo tem na relação com os entes federativos. É uma posição de governo, porque ela não se encerra apenas nessas coisas que eu disse, que são muitas, mas que têm injunções que se relacionam com outras. Por conta disso, o governo vai liberar o voto da sua bancada.
10: Segundo estimativa do Ministério da Previdência, a medida pode gerar impacto de até 27 bilhões de reais nas contas públicas ao longo dos próximos 10 anos. O relator da proposta, senador Irajá, rebateu as críticas e afirmou que a PEC representa uma conquista histórica para profissionais que atuam diretamente na prevenção de doenças e no atendimento às comunidades.
12: Comemorando essa grande vitória da PEC 14, com a votação histórica, com mais de 70 votos, aprovação maciça da casa, um reconhecimento, um respeito, uma admiração por essa categoria que merece toda a nossa admiração.
10: Como se trata de uma emenda à Constituição, a proposta não depende de sanção presidencial e seguirá agora para promulgação pelo Congresso. Agência Rádio Web de Brasília, Yuri Hudson.
1: 11 horas e 42 minutos aqui. Ontem, um caso chamou atenção na capital João Pessoa. Um confronto entre polícia militar e suspeitos armados deixou três homens baleados na manhã de ontem no Distrito Mecânico, em João Pessoa. Segundo informações da polícia, a ação aconteceu após denúncias sobre a presença de homens armados na região. De acordo com a PM, os suspeitos estavam em um veículo que havia sido roubado e durante a abordagem policial teria ocorrido uma troca de tiros. Três homens foram atingidos, presos e encaminhados para atendimento no Hospital de Emergência e Trauma de João Pessoa. A polícia informou que ainda outros integrantes do grupo conseguiram fugir e que as buscas continuam. Durante a ocorrência foram apreendidas armas, munições e o veículo roubado foi recuperado. Temos também aqui mais detalhes de uma outra ocorrência. Uma resposta rápida e coordenada evitou ação criminosa na manhã de ontem, após receber informações de que criminosos planejavam cometer um homicídio na comunidade do Renascer. As equipes do 1º Batalhão de Polícia Militar agiram com a agilidade para interceptar a ação criminosa. A rádio patrulha do 1º BPM foi a primeira a chegar no local, demonstrando pronta resposta. Ao se depararem com os criminosos, os policiais foram recebidos a tiros, iniciando o confronto em que três suspeitos foram alvejados. Essa é a matéria que nós acabamos de ler, né? Então, tem mais detalhes aqui. As equipes do 1º BPM, rádio patrulha e força tática contaram com apoio fundamental e integrado de diversas especializadas, choque, gate e grupamento de operações aéreos. O excelente resultado dessa força-tarefa resultou em 7 armas de fogo apreendidas, incluindo uma pistola calibre .45 e grande quantidade de munições. Então tivemos 7 suspeitos presos, 2 veículos recuperados, coletes balísticos de placa cerâmica e outros materiais apreendidos, todo o arsenal, os veículos recuperados, os envolvidos foram conduzidos à central de flagrantes para as providências cabíveis. Foi um corre-corre muito grande ontem na capital João Pessoa, quando homens armados desfilavam, né, lá no bairro de João Pessoa, né, lá no Distrito Mecânico, para ser mais preciso, eles desfilavam armados e encapuzados. Foi quando aí a polícia foi informada e prontamente a polícia se deslocou até o bairro, prendendo três elementos. Os outros fugiram, estavam no carro, fugiram, o carro foi recuperado e a prisão aconteceu, né, de alguns posteriormente. Esse foi um caso que chamou a atenção ontem na capital, João Pessoa. 11 horas e 45 minutos agora, as notícias que mais interessam. A Paraíba tem 52 vagas para médicos especialistas em edital aberto pelo Ministério da Saúde. A Paraíba tem 52 vagas abertas para médicos especialistas em um edital lançado pelo Ministério da Saúde. As oportunidades estão distribuídas entre João Pessoa, Campina Grande e outras 9 cidades do estado, e as inscrições podem ser feitas até a próxima quinta-feira, portanto até amanhã. A iniciativa faz parte do chamado Mais Médicos Especialistas, que é um projeto do governo do Brasil. Os médicos especialistas interessados em participar do projeto devem acessar a plataforma UnaSUS, escolher ao menos um município e um estabelecimento de saúde, podendo indicar até 2 locais de atuação, inclusive em estados diferentes, respeitando a ordem de preferência. O valor fixo da bolsa é de R$10 mil, podendo acrescer uma parte variável entre R$5 e R$10 mil, de acordo com o grau de vulnerabilidade do município de atuação. O edital está disponível no site oficial do governo. Os profissionais selecionados receberão bolsa formação mensal, além de ajuda de custo destinada às despesas com as imersões presenciais nas instituições formadoras, em resposta ou em repasse, e esse repasse de valores está condicionado à participação efetiva nas atividades previstas no edital, com carga horária semanal de 20 horas, das quais 16 serão dedicadas a atividades assistenciais e não estabelece vínculo empregatício. As notícias que mais importam, que mais interessam, você acompanha aqui no Jornal Cenecista. Mais um ouvinte aqui conosco no jornal, participando da edição de hoje. Bom dia.
13: Jair Gomes, bom dia. Bom dia. Jair Gomes, desde que a água começou a chegar, que tem água na minha casa, graças a Deus, aqui no Limeira, graças a Deus.
1: Obrigado, viu, para Limeira, né, trazendo aí, não falou o nome da rua, mas ela está com a gente, está na nossa audiência, né, dizendo que chegou água, graças a Deus, na sua rua, na sua casa. Quem está com a gente, tudo bem?
14: Jair Gomes. Aqui é Dario, bom dia, Jair Gomes.
1: Bom dia, Dario.
14: Aqui em casa, graças a Deus, tá tudo cheio. Água, tem água aqui com força, graças a Deus. Banho de chuvisco, tomo 3 banhos por dia, é bom. Valeu, Jair Gomes, água aqui não falta.
1: É isso, Dario, obrigado, viu, pela informação, coisa boa, né? Que coisa boa, a água, né? É o maior presente que ele recebeu nesses últimos dias agora, viu? Uma coisa boa. E tem gente que ainda não caiu a ficha. Tem gente que não caiu a ficha, porque a água está aí na sua casa, na sua torneira, né? E olha, vem, imagina se não tivesse essa água agora nas torneiras, né? Porque a região está sem água praticamente, né? Temos poucos pontos de água na região, e essa água não é suficiente para atender, por exemplo, a cidade como Picuí, que tem em torno de quase 20 mil habitantes, né? Não é suficiente para atender outros municípios também, né? Está enfrentando o mesmo problema que Picuí está enfrentado, que é a falta de água, né? E essa água chega no momento certo. Deus mandou essa água no momento certo, tá, gente? Deus olhou para essa região e disse, olha, vamos mandar água para aquela região lá que vai precisar muito, como de fato, né? Esse período agora é o período mais crítico, né, que iríamos viver daqui para o outro inverno, né? Porque esse ano tivemos água, tivemos chuvas para roçado, para fartura, né? Muita fartura, graças a Deus. Nós temos que agradecer pelo ano de fartura que foi 2026, mas não acumulou muita água, né? Não tivemos muita água acumulada, né? Tem açudes por aí que já esvaziou, não tem mais água, né? Você imagina a gente viver esse período até o próximo inverno sem água, né? E aonde buscar água, né? A água ia ficar cada vez mais cara. Mas graças a Deus nós temos água e devemos agradecer a Deus todos os dias, né? Ao dormir, ao acordar, qualquer horário. Faça agradecimento a Deus. Agradeça a Deus por essas águas que nós temos, temos agora nas nossas torneiras, nas nossas casas, né? Uma maravilha. Um sonho que se torna realidade, né? Agora aqui para a região do Seridó, para a região do Curimataú da Paraíba. 11h50 agora, as notícias do dia. Brasil investirá no aprofundamento de estudos sobre endometriose. Repórter chamando.
15: A endometriose atinge entre 5 e 15% das mulheres em idade reprodutiva. A doença é caracterizada pelo deslocamento de partes do tecido fora da cavidade do útero, o que pode provocar reações inflamatórias crônicas, como cólicas e hemorragias, podendo levar a quadros mais graves, como obstrução intestinal e urinária, infertilidade e até morte. As causas ainda não são completamente conhecidas e podem envolver fatores como genéticos, hormonais e imunológicos. A falta de conhecimento é uma das principais dificuldades para a prevenção e o tratamento da doença. A média entre o início dos sintomas e a confirmação da doença é de 7 anos. Quem fala sobre as questões envolvendo esse diagnóstico é a secretária de Políticas e Programas Estratégicos do Ministério da Ciência, Tecnologia e Inovação, Andréa Latiger.
16: Um dos maiores gargalos é o não conhecimento, não a identificação de que a pessoa tem essa doença. E que isso gera, às vezes, uma perda de vida pública das pessoas enorme. Eu escutei relatos assim, de meninas que ficaram por anos sem saber que elas tinham essa doença. Era uma questão da menstruação muito ativa, muito forte, e que deixavam ela fora do ambiente escolar, do ambiente de trabalho, de qualquer ambiente.
15: A secretária comenta sobre a chamada pública do CNPq aberta, com previsão de 60 milhões para pesquisas científicas e o desenvolvimento de tecnologias em saúde menstrual, dor pélvica e endometriose no Brasil. Desses, 50 milhões são do Ministério, para soluções aplicáveis ao Sistema Único de Saúde.
16: Então, esse investimento se refere a toda uma análise de diagnóstico, como é que você vai poder identificar ou não a presença dessa doença nas nossas mulheres, como é que a gente pode fazer o tratamento. Então, a gente tem que desenvolver metodologias, isso exige uma série de especialistas da área para fortalecer esse conhecimento, e depois também uma outra etapa muito significativa, que é a divulgação do tema, né?
15: O Instituto Alana também vai destinar 10 milhões de reais para uma iniciativa complementar. O objetivo é criar uma rede nacional estruturante de pesquisa na área. A ideia é, a partir dos projetos selecionados pela pasta, contar com uma infraestrutura compartilhada de comunicação científica, implementação de ciência cidadã, apoio ao pesquisador, educação e formação. Agência Rádio Web. Produção e reportagem, Denise Coelho.
1: 11h53, no finalzinho aqui do jornal, queremos ouvir você aqui. Você do Zap, tudo bem?
17: É verdade, o maior milagre que nós recebemos aqui em Picuí foi essas águas. A gente só tem que agradecer a Deus, glorificar o nome dele. Eu estou muito feliz com esta água, muito mesmo. Acabou todo o sofrimento da gente, está comprando água toda semana. Antônia Rosa.
1: Obrigado, Antônia Rosa. Obrigado pela participação aqui no jornal. Mais um ouvinte aqui, tudo bem?
18: Agora. Bom dia, Jair.
1: Bom dia.
18: É aqui do Limeira. Jair,
1: oi.
18: Eu abro a torneira, fico até assim pensando que... Em hora que a gente ia comprar água, e o homem dizia, tá barato, e daqui pro final da semana vai subir. Eu acaba sabendo que tinha que tirar da boca.
19: Agora, as notícias do dia.
1: É verdade. É verdade, muita gente... deixava de comprar comida para pagar água, né? Porque sem água não tem como sobreviver, né? Tem que tomar água, tomar banho, água para cozinhar. A água é essencial na vida do ser humano, né? É, do ser vivo aqui na Terra, tem que ter água. Se não tiver, não vive, não sobrevive. E a gente tinha esses relatos até dias atrás, né? Pessoas que não tinham de onde tirar, né? Mas compravam, tinham que comprar. Né? Tinha que comprar água, não podia ficar sem água, sem o precioso líquido. Hoje todo mundo vai ter, já tem, né? A maioria já tem, poucas pessoas ainda não receberam, mas vai receber, né? Essas águas do São Francisco, e devemos agradecer a Deus todos os dias. Faça isso, agradeça todos os dias, um sonho que se torna realidade, né? estamos vivendo uma realidade agora, viu, gente? Uma realidade de água na torneira. Né? Não temos os nossos reservatórios cheios, não. Não vem nenhum reservatório, não. Vem do Rio São Francisco. Né? Os nossos reservatórios estão secos. O Caraibeira, nós não temos água. Né? Não temos, está zerado lá. O Serraria também. Né? Tem pouca água lá que não dá para bombear. Não. Então, não depende agora dos reservatórios, dos nossos reservatórios, viu? Por isso devemos agradecer a Deus todos os dias. Finalzinho aqui do jornal, um caixão vazio foi encontrado abandonado na BR-304 em Mossoró, região oeste do Rio Grande do Norte. O caso aconteceu no domingo, às 14 horas, mas ganhou visibilidade ontem. O caixão estava no acostamento da rodovia, já nas proximidades da comunidade Maísa. Um casal que passava pelo trecho relatou que parou ao ver um motociclista olhando para o caixão e resolveu averiguar. O homem desceu do carro, abriu com os pés o caixão. Dentro dele, relatou o casal, só havia um saco preto. Um saco preto. O casal, que voltava de viagem da praia de Retiro Grande, no Ceará, estava de volta para Mossoró, contou que o caixão tinha aspecto de ser velho, mas que não era possível afirmar se ele já havia sido usado. A Polícia Rodoviária Federal informou que não foi acionada para a ocorrência e não soube informar se o caixão foi retirado do local. Né? Então, deixa eu só corrigir aqui essa informação que nós passamos hoje de manhã. A Polícia Rodoviária Federal informou que não foi acionada para a ocorrência e não soube informar se o caixão foi retirado do local. Na região da comunidade Maísa, não há nenhum cemitério, o mais próximo fica em uma comunidade chamada Lagoinha. Final do jornal, muito obrigado a você que participou, a você que esteve conosco. Nós voltamos amanhã. A sequência agora você tem o Bate-Bola, as notícias do esporte.
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1: Bate-bola está começando aqui pela Cenecista FM, dizendo que hoje tem jogo pela Copa do Mundo. O duelo é uma das grandes atrações do Mundial. Inglaterra e Argentina pela semifinal da Copa do Mundo 2026, jogo que acontece às 16h lá em Atlanta, Estados Unidos. A partida vale vaga na final da Copa do Mundo. A Inglaterra busca voltar à decisão depois de muitos anos, enquanto a Argentina, atual campeã mundial, tenta chegar a mais uma final com sua geração liderada por grandes nomes como Lionel Messi. O vencedor enfrenta a Espanha, que garantiu vaga na final ao vencer a França na outra semifinal. Ontem tivemos Espanha e França, deu Espanha 2-0, jogo que aconteceu ontem. E hoje teremos Inglaterra e Argentina, outro jogo que define aí o outro finalista da Copa do Mundo de 2026. É isso. E agora confira as principais negociações dos clubes brasileiros. Repórter chamando.
2: O mercado da bola segue movimentado neste meio do ano. E no Corinthians, o lateral esquerdo Denner teve a rescisão de contrato com o Corinthians publicado no boletim informativo da CBF na tarde desta terça-feira. E está liberado para defender o Chelsea da Inglaterra. Ele, que é formado nas categorias de base do Corinthians, tem 18 anos e foi negociado com o clube inglês por cerca de 62 milhões de reais. No Grêmio, a grande novidade é que o Goiás recusou uma nova investida no jogador Diego Caíto. O clube gaúcho não deve mais insistir na contratação deste jogador. Quem chegou no clube gaúcho foi o meio-atacante que disputou a Copa do Mundo pela seleção de Cabo Verde, Giovanni Cabral. Ele estava no futebol português, inclusive, onde foi revelado, e chega ao Grêmio como uma grande aposta. No futebol carioca, o Botafogo não deve conseguir segurar o volante Danilo. Ele, que tem propostas do futebol inglês, e aqui no Brasil o Palmeiras é o forte candidato. O Botafogo quer cerca de 35 a 40 milhões de reais, algo em torno de 200 a 230 milhões de reais na cotação atual. O provável destino deste jogador deve ser mesmo o Chelsea, já que perdeu o Andrei Santos, que foi para o Manchester United e precisa repor a posição de volante. No Vasco, Nelson De Ossa deve ser o novo reforço do time cruzmaltino. A negociação já se arrasta por mais de um mês e a tendência é que o Real Betis da Espanha, clube que detém os direitos de Nelson De Ossa, colombiano de 23 anos, tenha garantias para que vai receber o valor do time cruzmaltino, que passa por um grande problema financeiro e político, e por isso toda essa demora na negociação. Agência Rádio Web com informações do mercado da bola, Daniela Esperon.
1: Vamos lá, vamos agora falar sobre a CBF, que detalha jogos das oitavas de final da Série D 2026. Mais detalhes com o repórter Francisco Souza.
3: A Confederação Brasileira de Futebol detalhou nesta terça-feira, dia 14, as datas dos jogos de ida e volta das oitavas de final da Série D do Campeonato Brasileiro 2026. Representante paraibano, o 13 vai ter pela frente o São José, com a primeira partida em Porto Alegre, enquanto a decisão acontecerá no Amigão, em Campina Grande. Quem avançar às quartas de final terá a chance de disputar o confronto que valerá uma vaga na Série C 2027. Com as mudanças promovidas pela CBF, a partir desta edição da 4ª Divisão Nacional, quem for eliminado na próxima fase ainda poderá disputar um play-off de acesso, já que 6 clubes subirão à terceirona. O São José do Rio Grande do Sul avançou ao mata-mata na 4ª colocação do grupo A16, com 3 vitórias, 4 empates e 3 derrotas, totalizando 13 pontos. Os gaúchos registraram um dos piores saldos de gol entre os times da chave, que terminaram no G4, com 6 gols marcados e 8 sofridos. Antes de chegar à oitava de final, o Zeca eliminou Santa Catarina e Portuguesa do Rio de Janeiro. Já o 13 teve uma campanha superior na fase de grupos. Líder do grupo A9, a equipe de Adriano Souza conquistou 5 vitórias, 3 empates e 2 derrotas, somando 17 pontos. O Galo marcou 18 gols e sofreu 14. Na sequência da competição, eliminou Jacuipense e Crack, levando o confronto contra a equipe goiana para os pênaltis, após vencer por 1 a 0 no tempo normal. Além de 13 e São José, outros 7 jogos vão definir quem vai seguir adiante para a fase de quartas de final da 4ª divisão do Campeonato Brasileiro. Com informações do futebol da Paraíba, para o programa Bate Bola, falou Francisco Souza.
1: É isso, obrigado Francisco Souza. Gente, fiquemos atentos ao jogo de hoje, Argentina e Inglaterra, pelas semifinais da Copa do Mundo, né? Vamos ter aqui, nesse jogo, o adversário da Espanha, né? Para decidir a Copa do Mundo 2026. E a CNC FM vai estar atenta aqui, vamos estar passando a informação para você, né? Ao longo do Brega e Chique, ao longo do Nordeste Valente, tá? Sobre o resultado do jogo. Fique atento, porque hoje vamos conhecer o outro finalista da Copa do Mundo de 2026. Obrigado a todos, permaneça na nossa programação, muita música boa, a partir de agora. Logo mais à tarde nos encontramos por aqui. Um grande abraço, Francis Souza, na mesa de som e na reportagem aqui, Jair Gomes na apresentação. Uma boa tarde para todo mundo. Tchau, tchau.
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0: 13 horas e 12 minutos.
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0: 1:35.
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4: 1:50.
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3: Quarta-feira, 15 de julho de 2026, este é o Giro de Notícias. Eu sou Breno Zonta e você acompanha os destaques do momento. Um ônibus que saiu da cidade de Gramado, no Rio Grande do Sul, para Vila Rica, no Paraguai, capotou em uma ribanceira na rodovia SC-492, entre as cidades de Maravilha e São Miguel da Boa Vista, no oeste de Santa Catarina, e deixou 3 mortos e ao menos 40 feridos na madrugada desta quarta. Segundo a equipe do Hospital São José, a maior parte dos feridos são crianças, a maioria com ferimentos leves, mas uma paciente está em estado gravíssimo na UTI. Segundo a Polícia Militar, o motorista do ônibus perdeu o controle em uma curva antes de capotar. A Guarda Revolucionária do Irã ameaçou nesta quarta fechar todos os corredores marítimos de exportação de petróleo que beneficiam os Estados Unidos e seus aliados. Isso depois que o governo de Donald Trump anunciou um bloqueio naval aos portos iranianos. O grupo afirmou que o Estreito de Hormuz seguirá fechado até o que descreveu como, abre aspas, o fim dos males da América, fecha aspas. A Polícia Civil do Rio de Janeiro investiga a possível conexão entre um esquema que lavou ao menos 100 milhões de reais para o tráfico de drogas com uma estrutura de financiamento da organização terrorista Al-Qaeda. A informação foi revelada nesta quarta com o início da Operação Hawala, que contou com o apoio do Ministério Público do Estado e até o final da manhã prendeu 10 pessoas. O ministro do Supremo Tribunal Federal, Flávio Dino, determinou nesta quarta que presidentes de todos os partidos com representação no Congresso Nacional deem mais informações sobre como funciona o direcionamento de emendas parlamentares para os municípios. Os dirigentes das 21 legendas têm até 10 dias úteis para enviar as informações. Dino é relator da investigação que apura suspeitas de desvios de emendas no STF. O resultado da primeira chamada do programa Universidade para Todos, deste segundo semestre, foi divulgado. Os candidatos podem conferir a relação dos pré-aprovados no site acessounico.mec.gov.br/ProUni. E está chegando a hora de conhecermos o rival da Espanha na grande final da Copa do Mundo de 2026. A partir de 4 da tarde, pelo horário de Brasília, a Argentina tenta chegar à sua segunda final seguida, enquanto a Inglaterra sonha com um título que não vem desde 1966. O Giro de Notícias é uma produção da Agência Rádio Web. Texto e apresentação, Breno Zonta. Edição, Mário Melo.
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1: 2:19.
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2: No último dia 3 de julho foi celebrado o Dia Nacional de Combate à Discriminação Racial, uma data que reforça a importância de enfrentar o racismo e promover a igualdade de oportunidades. Apesar dos avanços na legislação brasileira, a discriminação racial ainda faz parte da realidade de milhões de pessoas e é um desafio para toda a sociedade. A Constituição Federal trata o racismo como um crime grave. Além disso, ao longo dos anos, novas leis e políticas públicas foram criadas para ampliar a inclusão e combater as desigualdades históricas, como afirma o presidente da OAB São Paulo, Leonardo Sica.
3: O direito, é importante a gente sempre lembrar disso, pode ser usado como ferramenta de transformação social. E a Constituição nossa, de 1988, fez isso, ao colocar o combate ao racismo em um patamar de máxima gravidade no ordenamento jurídico do país. A principal e mais severa, mais dura ferramenta constitucional está no artigo 5º, que o texto do artigo 5º determina que a prática do racismo é crime inafiançável, imprescritível e sujeito à pena de reclusão. Além disso, depois, ao longo do tempo, a Constituição absorveu o estabelecimento de cotas raciais em concursos públicos vestibulares, a obrigatoriedade de que os partidos financiem candidaturas de pessoas negras, a obrigatoriedade do ensino da história e cultura afro-brasileiro, que são pilares que estão na nossa lei importantes para nos ajudar no combate à discriminação racial.
2: Leonardo Sica afirma ainda que a OAB São Paulo, ciente de seu papel como uma das maiores entidades da sociedade civil, também desenvolve iniciativas voltadas à promoção da igualdade racial dentro e fora da advocacia.
3: Nos últimos anos, a OAB de São Paulo realizou uma série de ações que são contínuas. Alguns exemplos, né, em 2024, né, nós promovemos o primeiro Congresso Jurídico de Mulheres Negras de São Paulo. Também criamos a medalha Teresa de Benguela, que visa reconhecer a contribuição de mulheres negras na luta pela justiça e pela igualdade. Mais do que isso, a OAB de São Paulo foi pioneira numa regra que se espalhou pelo país de critérios raciais, lista de equidade racial e paridade de gênero nas listas do 5º Constitucional e na implementação de políticas de paridade e equidade racial internamente em todos os lugares da entidade. Também tem outra iniciativa importante, a medalha Esperança Garcia, primeira mulher advogada do Brasil, a Feira de Inclusão e Empregabilidade, muito importante, que foi reconhecida pela ONU em 2024, reforça o nosso compromisso da Seccional de São Paulo com a valorização da advocacia negra e a ampliação das oportunidades de trabalho iguais no mercado jurídico. Nesse ano, realizamos o primeiro Congresso da Advocacia Negra, um congresso que reuniu juristas, especialistas em educação e gestão para debater o panorama atual da nossa profissão e os desafios dessa categoria.
2: Vale reforçar que no Brasil o crime de racismo, incluindo a injúria racial, é inafiançável e imprescritível, o que significa que o agressor pode ser processado e punido a qualquer tempo, independentemente de quando o crime aconteceu. A pena prevista é de reclusão de 2 a 5 anos, além de multa. Da Rádio 2, Milena Abreu.
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6: 14 horas e 38 minutos.
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7: 2:52.

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3: Oi, eu sou Fabiola Altran e estes são os destaques de hoje. Ministro de Minas e Energia, Alexandre Silveira, diz que a elevação temporária do teor de etanol a nitro misturado a gasolina de 30% para 32% deve diminuir o preço do litro do combustível em 3 centavos. Sancionadas duas leis com o objetivo de fortalecer a formação cidadã no Brasil. As legislações incluem a educação política e os direitos da cidadania no currículo da educação básica e estabelecem a Semana Nacional da Ética e da Cidadania. Ministro Alexandre de Moraes, do STF, determina o início imediato do cumprimento da pena dos 5 condenados pela morte da vereadora Marielle Franco e do motorista Anderson Gomes. Eles foram assassinados em 2018. Vence hoje o prazo estabelecido pelos Estados Unidos para definir se haverá tarifa adicional de 25% sobre a importação de parte dos produtos brasileiros, mas ainda não há previsão de acordo. Pela semifinal da Copa do Mundo, nesta quarta, 4 da tarde, tem Inglaterra e Argentina. Da Rádio 2, Fabiola Altran.
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2: 3 e 4.
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5: 15 horas e 17 minutos.
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1: O Ministério Público da Bahia lançou uma ferramenta que reúne indicadores de alfabetização de todos os estados e municípios brasileiros. O painel de BI da alfabetização na idade certa vai ajudar no monitoramento das políticas públicas e na definição de estratégias para ampliar a alfabetização infantil. A apresentação ocorreu durante a assinatura de um acordo entre o MP baiano e 25 municípios considerados estratégicos para melhorar os indicadores educacionais do estado. Juntas, essas cidades concentram cerca de 40% dos estudantes avaliados na Bahia. A iniciativa pode elevar o índice de crianças alfabetizadas, como explica o coordenador do Centro de Apoio Operacional de Defesa da Educação do MP da Bahia, promotor de justiça Adriano Marques.
2: Esse é um momento muito importante para a educação do estado da Bahia e também do Brasil, porque vocês vão ver que o impacto que esses 25 municípios aqui representados pelos senhores, pelas senhoras, podem causar na alfabetização do estado da Bahia e do Brasil. Se cada um de vocês aqui cumprirem as metas, o índice do estado da Bahia vai elevar muito. Mas não só impacta nos índices do estado da Bahia, como no índice também do Brasil. Vocês podem impactar quase 1% no índice da criança alfabetizada no nosso país.
1: Além da formalização do acordo, o Ministério Público destacou que a nova plataforma fortalece a atuação institucional ao reunir informações qualificadas para acompanhamento dos resultados e apoio às decisões dos gestores públicos. Durante o encontro, o Procurador-Geral de Justiça, Pedro Maia, afirmou que a alfabetização precisa ser prioridade e destacou o avanço obtido pela Bahia nos últimos meses.
3: O Ministério Público caminhará ao lado, como parceiro, mas sem se descurar de seu papel de órgão de fiscalização. Cobraremos também, mas tenho certeza que essa cobrança, diante do compromisso que é assumido hoje, será muito mais no sentido de caminhar ao lado e apontar as diretrizes normativas, legais e constitucionais para o resultado efetivo que todos esperam. Repito mais uma vez, recurso para a educação no Brasil não falta. O que faz a diferença é a gestão, a dedicação, o cuidado.
1: O painel de BI da alfabetização na idade certa foi desenvolvido pelo Ministério Público da Bahia para subsidiar o acompanhamento dos indicadores educacionais em todo o país e fortalecer ações voltadas à melhoria da aprendizagem. 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Produção e reportagem, Aline Costa.
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1: Horas e 39 minutos.
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4: 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Ana Carolina Pelis.
5: Você ouve a RFI, estes são os destaques desta quarta-feira, 15 de julho. Teerã afirmou nesta quarta-feira que o Estreito de Hormuz permanecerá fechado até o fim da agressão dos Estados Unidos, após Washington lançar uma nova série de ataques contra o Irã e bloquear novamente os portos iranianos na noite passada. O Irã retalhou na quarta-feira, atingindo instalações americanas em vários países do Golfo. O presidente dos Estados Unidos, Donald Trump, também ameaçou na terça-feira atacar infraestruturas iranianas estratégicas na próxima semana, caso nenhum acordo seja alcançado com Teerã até lá. A Guarda Revolucionária Iraniana informou que, além do Estreito de Hormuz, poderia fechar também outras rotas de exportação de petróleo e gás que atendem aos interesses dos Estados Unidos e de seus aliados. Um soldado israelense foi condenado a 5 anos de prisão por enviar vídeos de interceptações de mísseis a um agente iraniano, anunciou o Exército de Israel nesta quarta-feira. As imagens foram transmitidas durante o conflito de 12 dias entre Israel e o Irã em junho de 2025. O militar recebeu pagamento em troca, especificou o comunicado do Exército israelense. As informações transmitidas não haviam sido obtidas no exercício de suas funções oficiais, segundo o tribunal. Na França, após uma batalha de 48 horas, os cerca de 800 bombeiros mobilizados conseguiram conter os dois incêndios que atingiram pouco mais de 2.000 hectares da floresta de Fontainebleau, na região parisiense. Mas, segundo as autoridades, os bombeiros devem permanecer no local por dias ou até mesmo semanas para evitar que o fogo se reacenda. 4 pessoas permanecem sob custódia policial por suspeita de provocar os incêndios, incluindo um bombeiro voluntário. O parlamento francês vota pela quarta e última vez o projeto de lei sobre o direito à assistência para morrer, uma importante reforma social do segundo mandato de Emmanuel Macron. A legislação visa autorizar pela primeira vez na França o suicídio assistido e potencialmente a eutanásia mediante uma série de condições. Assim, a França se juntará ao grupo relativamente restrito de nações que concederam esse direito, que inclui desde a Bélgica e os Países Baixos até a Suíça e o Canadá e o Paraguai e o Uruguai. Um ataque russo matou 6 pessoas em Odessa, no sul da Ucrânia, anunciou a administração militar local na manhã desta quarta-feira. Outras 3 pessoas ficaram feridas e foram hospitalizadas. Rádio França Internacional, em parceria com a agência Rádio Web de Paris, Ana Carolina Pelis.
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0: Por aqui, 4 horas e 35 minutos. Aqui estamos o primeiro tempo da semifinal da Copa do Mundo, Argentina e Inglaterra, 0-0. Estamos com pressão aí da Inglaterra nesse segundo tempo. E você acompanha o Brega Chique. Deixa eu abraçar aqui a dona Maria Eunice, está no bairro Limeira. Agora há pouco conversamos via vídeo, não é? Chamada de vídeo. Dona Maria Eunice, um grande abraço do Limeira. Está costurando lá, está ouvindo aqui o Brega Chique. Aproveitamos e abraçamos também a Eunice, que está aqui, o Toto, amigo Tota. O amigo Leno, que agora há pouco saiu aqui, né? Consertou aqui um probleminha nosso. Um abraço, meu amigo Leno. Muito obrigado, meu amigo Tota. Muito obrigado, tá na nossa audiência. E a Eunice, que também curte o Brega da CNC FM. Marinaldo Santos. Tem alguém no zap, Marinaldo Santos? Vamos lá, vamos ao zap zap. Queremos ouvir você aqui às 4h36. Você do zap, boa tarde. Oi.
1: Boa tarde, Jair Gomes. Boa tarde. Aqui ligadão aqui no Brega Chique. Passa um brega aí com o cara Alexandre aí, feiticeira. Oferecido aí pra todos aí. Tudo de bom aí. Valeu, Jair.
0: Valeu, um grande abraço. Muito obrigado pela participação. Você que está no zap zap, boa tarde.
2: Jegumi, boa tarde, Jegumi, boa tarde, ouvinte da Cinecista, hoje tô de volta, nesta tarde de quinta-feira, né, uma tarde gostosa, quero ouvir um brega aí muito chique, chique mesmo, daqueles quente mesmo, né,
3: que diabo é isso?
2: Grande novo amor, né?
3: Já,
2: Sandra, aí Sandra Sorveteria e toda a galera. Quer mandar também pra Lourdes, Jomar Pela Lavrada. Quer mandar também pra Fabiana Cabeça de Bagre, Suão e toda a galera. Quer mandar também pra toda a galera de Santa Luzia, aí Iracema e sua filha na escuta. Um boa tarde pra todos vocês, toda a galera de Santa Luzia. Quer mandar também pra toda a galera aí de Serra dos Brandão, boa tarde para todos vocês, e uma feliz quinta-feira. Quero mandar também toda a galera aí de Campo Redondo, aí Claudio, boa tarde, toda a galera aí de Campo Redondo, um boa tarde para todos vocês, quero mandar também para todos vocês da Cinecista, um feliz tarde, um feliz trabalho, boa tarde.
0: Tchau. Obrigado, Austin Flu, tá na nossa audiência. Quem está com a gente aqui, alô, boa tarde.
4: Boa tarde, Zé. Aqui é Lisandro. Eu queria pedir uma música aí de Amaro Batista para o Cruzeiro, para minha mãe Ana Lúcia, para a Rayane Emerson, a Railton, vai para a Clara, vai para a Neide aí de Goiânia, Geraldo, vai para a Tinevinha, vai para o Osso, vai para o meu esposo Ivan Lilo, vai para a minha sogra Maria, vai para a Naná, e vai para a Tia Neide, vai para a Lia e a Fim, e vai para a Tica, para a Nova Palmeira, e vai para vocês aí da área.
0: Tá tudo certo, tchau. Muito obrigado, viu, pela participação. Quem está no zap zap da Cinecista FM, boa tarde.
5: Boa tarde, Jair. Boa tarde, Luzinha de Pedra Ladrada, Jair.
6: Boa tarde.
5: Eu estou ligadinha no brega, estou ouvindo as vozes do grande amigo Austin Flo. Obrigada, Austin, você falar em mim, Gilmar. Você não esquece da gente, nem a gente de vocês. Vou querer pedir uma música. Não sei se eu estou enganada, se é do brega. É com Fernando Mendes, para oferecer para o esposo Gilmar, oferecer para o Austin, oferecer para vocês, meu filho, todos daí da rádio, você, Marinaldo, Francisco, Tavares, né? Fernando e família Picuí, meu sobrinho, Janeide Brito, todos os ouvintes.
6: Tá tudo Tommy certo.
5: Brega, Jair, Marinaldo.
0: Tá tudo certo, muito obrigado, Ludinha, tá com a gente, tá na nossa audiência. Marinaldo Santos que vem cantar pra gente agora. Carlos Alexandre canta aqui no Brega da CNC FM, meu amigo Tota, tá ouvindo a gente, 4h39.

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0: 11:50. Quem gosta de brega, quem está no brega, abraçando aqui de Jailton Chagas, está na nossa audiência, está na sintonia do ótimo programa, diz ele aqui na sua mensagem de texto. Um grande abraço de Jailton Chagas, ouvindo brega da Cenecista FM. Quem está com a gente? Quem está aqui no Zap Zap? Você do Zap Zap, boa tarde.
1: Boa tarde aí, quero um brega com o Sandro Lúcio.
0: Sandro Tchau. Lúcio, tá joia, um abraço, Luciano, muito obrigado. Quem está com a gente? Alô, boa tarde.
2: Boa tarde, Jair Gomes, boa tarde. Boa tarde. Como é que está aí vocês aí, tudo bem?
0: Tá tudo tranquilo.
2: Pai da Cenecista de Picuí. Que é Maria Helena. Quero pedir um brega com o Zezo.
0: Música com o Zezo, tudo bem? Daqui a pouquinho.
2: Qualquer uma música de brega. Com o Zezo. Quero uma música com o Zezo. Um brega bem bom.
0: Tá tudo certo. Muito obrigado pela participação aqui no Brega da Cenecista FM. Quem está com a gente? Alô, boa tarde.
3: Boa tarde, Jair. Eu gosto
2: boa de brega
3: com Silvio Braz. Fica a seu critério. Hoje ele estava em Reginaldo, hein? Eu sou fã nota mil de Silvio Braz. Eu ofereço a todos vocês aí, junto com os familiares. Ofereço a toda a família de Gininho, de Nonô, a Amanda. Amanda é fã do Silvio Braz, Júnior, a Galega. Tchau, um abraço, fica com Deus.
0: Obrigado, Ângela, muito obrigado a você, a todos aí, na nossa audiência em Nova Floresta. Quem está com a gente? Alô, boa tarde.
4: Oi, boa tarde, Rádio Cenecista. Boa tarde, Jair Gomes.
2: Boa tarde.
4: Essa tarde maravilhosa. Pra pedir um lindo brega com Cachorrão do Brega. Para oferecer ao meu esposo Deda, para amar todo o meu coração. A todos os familiares deles e amigos. A comunidade de Pé da Lavrada. A todos os meus familiares e amigos de passagem. E Picuí, a todos os meus amigos que gostam de brega. Abraçando a sua amiga Chiquinha de hoje e de sempre.
0: Muito boa obrigado. Tarde. Boa tarde, tchau. Muito obrigado pela participação. Você com a gente aqui, alô, boa tarde.
5: Boa tarde, Jair Gomes, seu amigo Rona.
6: Boa tarde.
5: André com o Nunu para oferecer música para Dona Francinete, que está completando hoje. Para a tia Zefa, Leninha, Maria, Sebastião, Elizabeth e o filho dela. Se de passagem, Zezinho, de Jailma e Edeia. Malvinha e toda a família dela.
0: Por tá tudo favor. Certo, Rona. Um abraço, Dona Francinete, aniversariante da tarde de hoje, do dia de hoje. Muito obrigado. Quem tem alguém no zap ainda, Manolo? Mais um ouvinte aqui com a gente. Alô, boa tarde.
7: Boa tarde, Jair. Aqui é Josilete, endereço Riacho do Navio. Jair, vem a sua programação. Pedi um breguinha com o Tairone Cigano. Quero dividir com meu esposo Givanildo. Com você, com Sonha. Marinaldo e família, Francisco Souza e família. Vai para minha amiga Marliette no Cafundó e Deda. Joselma, minha irmã, Deca. E para todos que gostam do brega, todas as tardes mais não. E para minha amiga Kelly, Nova Palmeira.
0: Tá tudo certo.
7: E Neuzinha em Nova Palmeira. Pois boa tarde.
0: Tudo obrigado, viu? Obrigado, Josinete. Marinaldo Santos, vamos cantar agora. Lindomar Castilho dá o recado no Brega e Chique da Cenecista FM.

encerrar o Prega e Chique, agradecendo a você pelo carinho, agradecendo pela atenção. Nós voltamos amanhã aqui na programação CNSX FM. Só dizer que estamos no intervalo de Argentina e Inglaterra, 0-0 no placar. Vamos para o segundo tempo daqui a pouquinho e vamos ver quem vai ficar com a vaga, hein, para decidir a Copa do Mundo de 2016. Continue com a gente vai ficar informando você ao longo do programa Nordeste Valente. Vamos fechando aqui o Brega da CNSX FM, trazendo Zezo, depois tem Silvio Braz. Boa tarde para todo mundo.

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3: Direto de Brasília, sempre com o principal fato do dia. E pesquisa Quest, divulgada nesta quarta-feira, traz boas notícias para o presidente Luiz Inácio Lula da Silva na sua tentativa de reeleição na disputa contra o candidato do PL à presidência da República, o senador Flávio Bolsonaro. De acordo com a Quest, Lula abriu 8 pontos de vantagem contra Flávio Bolsonaro num eventual segundo turno, 45% a 37%. E abriu 12 pontos de vantagem no primeiro turno, 40% a 28%. Essa performance de Lula, essa melhora de Lula, essa queda de Flávio, ela pode talvez se explicar pela performance que os dois candidatos vêm tendo nas redes sociais. E isso é medido pelo Índice Brasil de Impacto Digital, um levantamento feito pelo DSC Lab, ao qual o Política Capital teve acesso. E esse levantamento mostra que Flávio teve uma queda significativa na sua performance nas redes sociais, enquanto Lula teve um aumento no mês de junho. Isso tudo explicado pela forma como Flávio vem lidando com as crises que atingem a sua campanha, especialmente a questão do Banco Master, do dinheiro que ele pediu ao banqueiro Daniel Vorcaro para financiar Dark Horse, o filme sobre seu pai Jair Bolsonaro, e depois a sua treta com sua madrasta Michele Bolsonaro. Flávio ainda lidera a performance nas redes sociais. Esse Índice Brasil de Impacto Digital soma 40 diferentes métricas para dar uma pontuação a cada candidato. E aí Flávio tem 73,6 pontos. Ele lidera, Lula vem depois com 55,3 pontos. Mas a verdade é que a vantagem de Flávio sobre Lula nesse índice de impacto digital caiu pela metade no mês de junho com relação ao que tinha acontecido no mês de maio. A média de engajamento da campanha de Flávio, ou seja, daquilo que provoca algum tipo de reação do seu público, caiu pela metade. 217,2 mil engajamentos em maio caiu para 108,9 mil engajamentos. A média de likes nas postagens de Flávio Bolsonaro caiu também 22,1%. Nesse índice Brasil de Impacto Digital, Flávio sofreu uma queda de 4,28 pontos e Lula teve uma subida de 9,51 pontos. Ou seja, se Flávio ainda lidera aí no mundo digital, ele teve uma queda significativa que se reflete então na performance eleitoral de ambos os candidatos. Lula tem ali uma performance eleitoral que depende menos da performance digital, mas é claro que depende, porque hoje é muito mais pelas redes sociais que as campanhas são feitas. Então, se ele liderava as pesquisas eleitorais, com essa melhora digital e a piora digital de Flávio, isso se refletiu no resultado das pesquisas eleitorais, se refletiu no resultado da pesquisa Quest, no que apareceu nesta quarta-feira. Segundo o DSC Lab, Flávio teve muita dificuldade para explicar essas questões aí relacionadas ao Master e à briga com Michele Bolsonaro. Ele fez menos postagens nas redes sociais no mês de junho e isso se refletiu na sua piora na performance. A gente vai estar sempre acompanhando tudo para trazer para você a melhor análise, a melhor informação. Muito obrigado e até a próxima.
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Tá tudo certo, tá tudo bem, estamos chegando na tarde da CNCX FM agora com o Nordeste Valente. Abraçando a você que curte forró, você que curte aqui a programação CNCX FM. Segundo tempo de Argentina e Inglaterra, 0 Argentina, 0 Inglaterra, jogo muito bem movimentado, as duas equipes buscam o resultado. Enfim, é um jogo bem interessante, começou nesse segundo tempo agora, tá? Vamos aguardar aqui, né, o final do jogo e vamos informando a você ao longo do programa Nordeste Valente. Nordeste Valente começa aqui agora, trazendo Flávio José, nessa tarde de quarta-feira. Boa tarde.

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8:24 aqui na tarde da Cenecista FM. É você com a gente, é você no Nordeste Valente. Dizendo, agora há pouco eu recebi uma ligação da dona Maria Rita, que mora aqui no bairro Cenecista. Feliz da vida, passando a informação de que na rua ali do antigo matadouro tá chegando água. Agora a água chegou agora à tarde, né? Tá chegando água, ela me passava essa informação. Feliz da vida, abriu a torneira lá com água e agora já tá acumulando o precioso líquido. Dona Maria Rita, muito obrigado, viu? Ela está sempre aqui na nossa audiência, sempre ouvindo aqui a Cenecista FM. Muito obrigado. Chegando água, portanto, lá no bairro Cenecista, na casa da Dona Maria Rita da Conceição, a água está chegando. Começou a chegar agora à tarde e ela está feliz da vida, agradecendo a Deus, né, por essa bênção, né, pela chegada das águas. Um abraço, Dona Maria. Muito obrigado a todos aí do bairro Cenecista, na nossa audiência. O pessoal vai receber água, todo mundo vai receber água, água da transposição, né? Água do Rio São Francisco, que coisa boa, a cidade inteira vai receber, quem não está recebendo água, né, vai receber sim, é só aguardar mais um pouquinho que todo mundo vai ter água aí na sua torneira, tá tudo bem? Estamos juntos, continua o segundo tempo, 1-0 Inglaterra contra a Argentina, hein? A Inglaterra vencendo a Argentina nesse segundo tempo, tá? Jogo bastante concorrido, a Argentina pressiona bastante a Inglaterra. 1-0 é o placar de momento. É a semifinal da Copa do Mundo. Valdir Teles cantando pra gente aqui no Nordeste Valente da Cenecista aqui.

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5 horas e 37 minutos, segundo tempo, continua Inglaterra 1, Argentina 0. A Argentina pressionando a Inglaterra, tá? O goleiro faz boas defesas, o goleiro tem segurado ali atrás, retrai o time da Inglaterra e a Argentina faz pressão nesse segundo tempo. Copa do Mundo, semifinais. Gente, uma câmera de monitoramento registrou Paula Santos da Silva, de 37 anos, pedindo socorro para ser, após ser esfaqueada pelo ex-companheiro Severino Alves Pereira, de 56 anos, em São Vicente, litoral de São Paulo. Ela não resistiu aos ferimentos e morreu em frente ao prédio onde morava. O homem foi preso. O caso aconteceu na noite de segunda-feira, no centro de São Vicente. Segundo testemunhas, Paula foi atacada com golpes de faca na barriga e no pescoço na rua Tibiriçá, logo após sair do trabalho no shopping Brisamar. Imagens obtidas mostram a vítima caminhando com dificuldade após sofrer o ataque. No vídeo, ela aparece ensanguentada, acenando em direção ao outro lado da rua para pedir ajuda a pessoas que passavam pelo local. De acordo com a Polícia Civil, Paula ainda conseguiu percorrer alguns metros antes de cair em frente ao prédio onde morava, na rua Frei Gaspar. O corpo de bombeiros foi acionado, mas a morte dela foi constatada por um médico do Serviço de Atendimento Móvel de Urgência, SAMU. Um covarde, né? O ex-companheiro dela, né? Um covarde que atacou a Paula a facadas. Severino Alves Pereira, 56 anos. Vai pagar pelo crime, mas ela perdeu a vida, infelizmente. 5 horas e 39 minutos aqui, 5h39. Você no Nordeste Valente. Vem chegando agora, Dominguinhos. Boa tarde.

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10h52, aqui a Argentina empata o jogo contra a Inglaterra. Estamos na reta final aí desse segundo tempo com 9 minutos de acréscimos, tá? 9 minutos de acréscimo para esse segundo tempo de jogo. 1-1, resultado que leva para a prorrogação. Permanecendo o resultado, vamos para as penalidades máximas. A Inglaterra conseguiu segurar o resultado até há pouco tempo, né? E a Argentina acabou empatando o jogo devido à pressão que ainda continua, né? A Inglaterra acabou recuando um pouco e a Argentina empatou o jogo 1-1 no momento, segundo tempo, Copa do Mundo. 5 horas e 52 minutos, Trio Juriti, no Nordeste Valente.

Voltando para encerrar o Nordeste Valente, dizer que a Argentina consegue virar o jogo 2-1. Estamos já no finalzinho agora do segundo tempo. A Argentina há poucos minutos de conquistar aí a vaga para a final da Copa do Mundo. Muito obrigado a você pelo carinho, obrigado pela atenção. Ficamos por aqui. Nós voltamos amanhã. Marinaldo Santos comigo na mesa de som, Jair Gomes na apresentação. Daqui a pouco a hora da Ave Maria e momento de oração. Permaneça com a gente. Um grande abraço para todo mundo. 8 da noite, tem o Viva a Noite até meia-noite aqui. Um abraço, gente. Fiquem na paz e até amanhã, se Deus quiser. Os três do Nordeste.

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3: Amados irmãos e irmãs, estamos iniciando mais um programa Momento de Oração, onde juntos estaremos rezando o Santo Terço, ouvindo o Santo Evangelho e aprendendo com catequese da Igreja Católica. Que o programa seja um momento da presença de Deus na sua vida nesta noite.
4: Amém, Padre Claudeci, é isso mesmo. Que cada dia esse programa seja luz na sua casa, né? Na sua alma. Boa noite, meu irmão, minha irmã. Estamos aqui para rezar o terço depois de uma vitória da Argentina que a gente estava assistindo ali. Então vai ser Argentina e Espanha amanhã, finalista da Copa, né, Marinaldo? Argentina e Espanha, vamos lá. Vamos rezar agora o nosso terço com muita alegria. Agradecer a Deus por estarmos vivos e com saúde, né, Ivonete?
5: Isso mesmo. Boa noite, Ana Lígia. Boa noite, Marinaldo. Boa noite, Elídio. E boa noite, meus irmãos e irmãs que já estão preparados, que estão se preparando para rezarem o terço conosco. Entregar todo esse dia a Nossa Senhora, ao filho dela, para
4: é
5: que,
4: verdade,
5: não aconteça nenhum imprevisto na vida de cada um de nós.
4: Que
5: saúde
4: mal
5: e paz.
4: Aconteça. É verdade, Ivonete. Boa noite, Elídio.
6: Boa noite.
4: Muito bem, pega o seu terço, você que está aí no seu carro, dando uma carona em a gente. Vamos rezar juntos, faça seus pedidos, suas preces, suas orações. Agradecer pelo dia de trabalho, pela saúde. Quem também não está bem de saúde, agradecer a Deus também e pedir também a Ele que restaure saúde dos nossos amigos, de todos vocês que estão com alguma enfermidade. Que Jesus abençoe. Reza o texto com muita fé, porque quando a gente reza o texto, a gente recebe uma paz, no coração, a cura interior, né? Então, que Nossa Senhora cubra com seu manto sagrado sua casa, né, sua família, proteja de todo mal.
5: Amém. Então vamos rezar o oferecimento do Santo Terço. Divino Jesus, eu vos ofereço esse terço que vamos rezar, contemplando os mistérios da nossa redenção. Concedei-nos, pela intercessão de Maria Santíssima, vossa mãe, a quem nos dirigimos as graças necessárias para bem rezá-lo, para ganhar as indulgências desta santa devoção. Então digamos juntos.
4: Em nome do Pai, do Filho e do Espírito Santo. Amém.
5: Creio em Deus Pai Todo-Poderoso,
4: Criador do céu e da terra, e em Jesus Cristo, seu único Filho, nosso Senhor, que foi concebido pelo poder do Espírito Santo, nasceu da Virgem Maria, padeceu sobre Pôncio Pilatos, foi crucificado, morto e sepultado,
6: desceu à mansão dos mortos, ressuscitou ao terceiro dia, subiu aos céus, está sentado à direita de Deus Pai Todo-Poderoso, de onde há de vir a julgar os vivos e os mortos. Creio no Espírito Santo, na Santa Igreja Católica, na comunhão dos santos, na remissão dos pecados, na ressurreição da carne, na vida eterna. Amém.
5: Pai nosso que estás nos céus, santificado seja o vosso nome, venha a nós o vosso reino, seja feita a vossa vontade, assim na terra como nos céus.
6: O pão nosso de cada dia nos dai hoje, perdoai as nossas ofensas, assim como nós perdoamos a quem nos tem ofendido. E não nos deixeis cair em tentação, mas livrai-nos do mal. Amém.
5: Ave Maria, cheia de graça, o Senhor é convosco. Bendita sois vós entre as mulheres, bendito é o fruto do vosso ventre, Jesus.
6: Santa Maria, Mãe de Deus, rogai por nós, pecadores, agora e na hora de nossa morte. Amém.
5: Ave Maria, cheia de graça, o Senhor é convosco. Bendita sois vós entre as mulheres, bendito é o fruto do vosso ventre, Jesus.
6: Santa Maria, Mãe de Deus, rogai por nós, pecadores, agora e na hora de nossa morte. Amém.
5: Ave Maria, cheia de graça, o Senhor é convosco. Bendita sois vós entre as mulheres, bendito é o fruto do vosso ventre, Jesus.
6: Santa Maria, Mãe de Deus, rogai por nós, pecadores, agora e na hora de nossa morte. Amém.
5: Glória seja dada ao Pai, ao Filho e ao Espírito Santo,
6: assim como era no princípio, agora e sempre. Amém. Ó meu Jesus, perdoai-nos, livrai-nos do fogo do inferno, levai as almas todas para os céus e socorrei principalmente as que mais precisarem de vossa infinita misericórdia. Amém.
5: Neste primeiro mistério, nós vamos colocar rezando pelas pessoas que perderam seus entes queridos, que hoje chora a perda de cada um deles. Pelos doentes que estão nos hospitais, em suas casas, que o Senhor tenha misericórdia de cada um deles e cure e liberte dos ferimentos da alma. No primeiro mistério, contemplamos a ressurreição de Cristo nosso Senhor. Pai nosso que estás nos céus, santificado seja o vosso nome, venha a nós o vosso reino, seja feita a vossa vontade, assim na terra como nos céus.
6: O pão nosso de cada dia nos dai hoje, perdoai as nossas ofensas, assim como nós perdoamos a quem nos tem ofendido. E não nos deixeis cair em tentação, mas livrai-nos do mal. Amém.
5: Ave Maria, cheia de graça, o Senhor é convosco. Bendita sois vós entre as mulheres, bendito é o fruto do vosso ventre, Jesus.
6: Santa Maria, Mãe de Deus, rogai por nós, pecadores, agora e na hora de nossa morte. Amém.
5: Ave Maria, cheia de graça, o Senhor é convosco. Bendita sois vós entre as mulheres, bendito é o fruto do vosso ventre, Jesus.
6: Santa Maria, Mãe de Deus, rogai por nós, pecadores, agora e na hora de nossa morte. Amém.
5: Ave Maria, cheia de graça, o Senhor é convosco. Bendita sois vós entre as mulheres, bendito é o fruto do vosso ventre, Jesus.
6: Santa Maria, Mãe de Deus, rogai por nós, pecadores, agora e na hora de nossa morte. Amém.
5: Ave Maria, cheia de graça, o Senhor é convosco. Bendita sois vós entre as mulheres, bendito é o fruto do vosso ventre, Jesus.
6: Santa Maria, Mãe de Deus, rogai por nós, pecadores, agora e na hora de nossa morte. Amém.
5: Ave Maria, cheia de graça, o Senhor é convosco. Bendita sois vós entre as mulheres, bendito é o fruto do vosso ventre, Jesus.
6: Santa Maria, Mãe de Deus, rogai por nós, pecadores, agora e na hora de nossa morte. Amém.
5: Ave Maria, cheia de graça, o Senhor é convosco. Bendita sois vós entre as mulheres, bendito é o fruto do vosso ventre, Jesus.
6: Santa Maria, Mãe de Deus, rogai por nós, pecadores, agora e na hora de nossa morte. Amém.
5: Ave Maria, cheia de graça, o Senhor é convosco. Bendita sois vós entre as mulheres, bendito é o fruto do vosso ventre, Jesus.
6: Santa Maria, Mãe de Deus, rogai por nós, pecadores, agora e na hora de nossa morte. Amém.
5: Ave Maria, cheia de graça, o Senhor é convosco. Bendita sois vós entre as mulheres. Bendito é o fruto do vosso ventre, Jesus.
6: Santa Maria, Mãe de Deus, rogai por nós, pecadores, agora e na hora de nossa morte. Amém.
5: Ave Maria, cheia de graça, o Senhor é convosco. Bendita sois vós entre as mulheres. Bendito é o fruto do vosso ventre, Jesus.
6: Santa Maria, Mãe de Deus, rogai por nós, pecadores, agora e na hora de nossa morte. Amém.
5: Glória seja dada ao Pai, ao Filho,

0: Nossa infinita misericórdia. Amém.
1: No segundo mistério, contemplamos a ascensão de nosso Senhor ao céu.
0: Pai nosso que estás no céu, santificado seja vosso nome. Venha a nós o vosso reino. Seja feita a vossa vontade, assim na terra como no céu.
2: O pão nosso de cada dia nos dai hoje. Perdoai as nossas ofensas, assim como nós perdoamos a quem nos tem ofendido. E não nos deixeis cair em tentação, mas livrai-nos do mal. Amém.
0: Ave Maria, cheia de graça, o Senhor é convosco. Bendita sois vós entre as mulheres. Bendito é o fruto do vosso ventre, Jesus.
2: Santa Maria, Mãe de Deus, rogai por nós, pecadores, agora e na hora de nossa morte. Amém.
0: Ave Maria, cheia de graça, o Senhor é convosco. Bendita sois vós entre as mulheres. Bendito é o fruto do vosso ventre, Jesus.
2: Santa Maria, Mãe de Deus, rogai por nós, pecadores, agora e na hora de nossa morte. Amém.
0: Ave Maria, cheia de graça, o Senhor é convosco. Bendita sois vós entre as mulheres. Bendito é o fruto do vosso ventre, Jesus.
2: Santa Maria, Mãe de Deus, rogai por nós, pecadores, agora e na hora de nossa morte. Amém.
0: Ave Maria, cheia de graça, o Senhor é convosco. Bendita sois vós entre as mulheres. Bendito é o fruto do vosso ventre, Jesus.
2: Santa Maria, Mãe de Deus, rogai por nós, pecadores, agora e na hora de nossa morte. Amém.
0: Ave Maria, cheia de graça, o Senhor é convosco. Bendita sois vós entre as mulheres. Bendito é o fruto do vosso ventre, Jesus.
2: Santa Maria, Mãe de Deus, rogai por nós, pecadores, agora e na hora de nossa morte. Amém.
0: Ave Maria, cheia de graça, o Senhor é convosco. Bendita sois vós entre as mulheres. Bendito é o fruto do vosso ventre, Jesus.
2: Santa Maria, Mãe de Deus, rogai por nós, pecadores, agora e na hora de nossa morte. Amém.
0: Ave Maria, cheia de graça, o Senhor é convosco. Bendita sois vós entre as mulheres. Bendito é o fruto do vosso ventre, Jesus.
2: Santa Maria, Mãe de Deus, rogai por nós, pecadores, agora e na hora de nossa morte. Amém.
0: Ave Maria, cheia de graça, o Senhor é convosco. Bendita sois vós entre as mulheres. Bendito é o fruto do vosso ventre, Jesus.
2: Santa Maria, Mãe de Deus, rogai por nós, pecadores, agora e na hora de nossa morte. Amém.
0: Ave Maria, cheia de graça, o Senhor é convosco. Bendita sois vós entre as mulheres. Bendito é o fruto do vosso ventre, Jesus.
2: Santa Maria, Mãe de Deus, rogai por nós, pecadores, agora e na hora de nossa morte. Amém.
0: Ave Maria, cheia de graça, o Senhor é convosco. Bendita sois vós entre as mulheres. Bendito é o fruto do vosso ventre, Jesus.
2: Santa Maria, Mãe de Deus, rogai por nós, pecadores, agora e na hora de nossa morte. Amém.
0: Glória

0: misericórdia. Amém.
1: No terceiro mistério, contemplamos a vinda do Espírito Santo sobre os apóstolos reunidos com Maria Santíssima no cenáculo em Jerusalém.
2: Pai nosso que estás no céu, santificado seja vosso nome, venha a nós o vosso reino, seja feita a vossa vontade, assim na terra como nos céus.
0: O pão nosso de cada dia nos dai hoje, perdoai as nossas ofensas, assim como nós perdoamos a quem nos tem ofendido. E não nos deixeis cair em tentação, mas livrai-nos do mal. Amém.
2: Ave Maria, cheia de graça, o Senhor é convosco. Bendita sois vós entre as mulheres, bendito é o fruto do vosso ventre, Jesus.
0: Santa Maria, Mãe de Deus, rogai por nós, pecadores, agora e na hora de nossa morte. Amém.
2: Ave Maria, cheia de graça, o Senhor é convosco. Bendita sois vós entre as mulheres, bendito é o fruto do vosso ventre, Jesus.
0: Santa Maria, Mãe de Deus, rogai por nós, pecadores, agora e na hora de nossa morte. Amém.
2: Ave Maria, cheia de graça, o Senhor é convosco. Bendita sois vós entre as mulheres, bendito é o fruto do vosso ventre, Jesus.
0: Santa Maria, Mãe de Deus, rogai por nós, pecadores, agora e na hora de nossa morte. Amém.
2: Ave Maria, cheia de graça, o Senhor é convosco. Bendita sois vós entre as mulheres, bendito é o fruto do vosso ventre, Jesus.
0: Santa Maria, Mãe de Deus, rogai por nós, pecadores, agora e na hora de nossa morte. Amém.
2: Ave Maria, cheia de graça, o Senhor é convosco. Bendita sois vós entre as mulheres, bendito é o fruto do vosso ventre, Jesus.
0: Santa Maria, Mãe de Deus, rogai por nós, pecadores, agora e na hora de nossa morte. Amém.
2: Ave Maria, cheia de graça, o Senhor é convosco. Bendita sois vós entre as mulheres, bendito é o fruto do vosso ventre, Jesus.
0: Santa Maria, Mãe de Deus, rogai por nós, pecadores, agora e na hora de nossa morte. Amém.
2: Ave Maria, cheia de graça, o Senhor é convosco. Bendita sois vós entre as mulheres, bendito é o fruto do vosso ventre, Jesus.
0: Santa Maria, Mãe de Deus, rogai por nós, pecadores, agora e na hora de nossa morte. Amém.
2: Ave Maria, cheia de graça, o Senhor é convosco. Bendita sois vós entre as mulheres, bendito é o fruto do vosso ventre, Jesus.
0: Santa Maria, Mãe de Deus, rogai por nós, pecadores, agora e na hora de nossa morte. Amém.
2: Ave Maria, cheia de graça, o Senhor é convosco. Bendita sois vós entre as mulheres, bendito é o fruto do vosso ventre, Jesus.
0: Santa Maria, Mãe de Deus, rogai por nós, pecadores, agora e na hora de nossa morte. Amém.
2: Ave Maria, cheia de graça, o Senhor é convosco. Bendita sois vós entre as mulheres, bendito é o fruto do vosso ventre, Jesus.
0: Santa Maria, Mãe de Deus, rogai por nós, pecadores, agora e na hora de nossa morte. Amém. Glórias ao Pai, ao Filho e ao Espírito Santo, assim como era no princípio, agora e sempre. Amém. Ó meu Jesus, perdoai-nos, livrai-nos do fogo do inferno. Levai as almas todas para os céus e socorrei principalmente as que mais precisarem de vossa infinita misericórdia. Amém.
1: No quarto mistério, contemplamos a assunção de Nossa Senhora ao céu. Pai nosso que estás nos céus, santificado seja o vosso nome. Venha a nós o vosso reino. Seja feita a vossa vontade, assim na terra como nos céus.
0: O pão nosso de cada dia nos dai hoje. Perdoai as nossas ofensas, assim como nós perdoamos a quem nos tem ofendido. E não nos deixeis cair em tentação, mas livrai-nos do mal. Amém.
1: Ave Maria, cheia de graça, o Senhor é convosco. Bendita sois vós entre as mulheres, bendito é o fruto do vosso ventre, Jesus.
0: Santa Maria, Mãe de Deus, rogai por nós, pecadores, agora e na hora de nossa morte. Amém.
1: Ave Maria, cheia de graça, o Senhor é convosco. Bendita sois vós entre as mulheres, bendito é o fruto do vosso ventre, Jesus.
0: Santa Maria, Mãe de Deus, rogai por nós, pecadores, agora e na hora de nossa morte. Amém.
1: Ave Maria, cheia de graça, o Senhor é convosco. Bendita sois vós entre as mulheres, bendito é o fruto do vosso ventre, Jesus.
0: Santa Maria, Mãe de Deus, rogai por nós, pecadores, agora e na hora de nossa morte. Amém.
1: Ave Maria, cheia de graça, o Senhor é convosco. Bendita sois vós entre as mulheres, bendito é o fruto do vosso ventre, Jesus.
0: Santa Maria, Mãe de Deus, rogai por nós, pecadores, agora e na hora de nossa morte. Amém.
1: Ave Maria, cheia de graça, o Senhor é convosco. Bendita sois vós entre as mulheres, bendito é o fruto do vosso ventre, Jesus.
0: Santa Maria, Mãe de Deus, rogai por nós, pecadores, agora e na hora de nossa morte. Amém.
1: Ave Maria, cheia de graça, o Senhor é convosco. Bendita sois vós entre as mulheres, bendito é o fruto do vosso ventre, Jesus.
0: Santa Maria, Mãe de Deus, rogai por nós, pecadores, agora e na hora de nossa morte. Amém.
1: Ave Maria, cheia de graça, o

0: fruto do vosso ventre, Jesus.
1: Santa Maria, Mãe de Deus, rogai por nós, pecadores, agora e na hora de nossa morte. Amém.
0: Ave Maria, cheia de graça, o Senhor é convosco. Bendita sois vós entre as mulheres, bendito é o fruto do vosso ventre, Jesus.
1: Santa Maria, Mãe de Deus, rogai por nós, pecadores, agora e na hora de nossa morte. Amém.
0: Glória seja dada ao Pai, ao Filho e ao Espírito Santo,
1: assim como era no princípio, agora e sempre. Amém.
2: Ó meu Jesus, perdoai-nos, livrai-nos do fogo do inferno, levai as almas todas para os céus e socorrei principalmente as que mais precisarem de vossa infinita misericórdia. Amém.
0: No quinto mistério, contemplamos a coroação de Nossa Senhora no céu como rainha de todos os anjos e santos.
2: Pai nosso que estais no céu, santificado seja o vosso nome, venha a nós o vosso reino, seja feita a vossa vontade, assim na terra como no céu.
3: O pão nosso de cada dia nos dai hoje, perdoai as nossas ofensas, assim como nós perdoamos a quem nos tinha ofendido. E não nos deixeis cair em tentação, mas livrai-nos do mal. Amém.
2: Ave Maria, cheia de graça, o Senhor é convosco. Bendita sois vós entre as mulheres, bendito é o fruto do vosso ventre, Jesus.
1: Santa Maria, Mãe de Deus, rogai por nós, pecadores, agora e na hora de nossa morte. Amém.
2: Ave Maria, cheia de graça, o Senhor é convosco. Bendita sois vós entre as mulheres, bendito é o fruto do vosso ventre, Jesus.
1: Santa Maria, Mãe de Deus, rogai por nós, pecadores, agora e na hora de nossa morte. Amém.
2: Ave Maria, cheia de graça, o Senhor é convosco, bendita sois vós entre as mulheres, bendito é o fruto do vosso ventre, Jesus.
1: Santa Maria, Mãe de Deus, rogai por nós, pecadores, agora e na hora de nossa morte. Amém.
2: Ave Maria, cheia de graça, o Senhor é convosco, bendita sois vós entre as mulheres, bendito é o fruto do vosso ventre, Jesus.
1: Santa Maria, Mãe de Deus, rogai por nós, pecadores, agora e na hora de nossa morte. Amém.
2: Ave Maria, cheia de graça, o Senhor é convosco. Bendita sois vós entre as mulheres, bendito é o fruto do vosso ventre, Jesus.
1: Santa Maria, Mãe de Deus, rogai por nós, pecadores, agora e na hora de nossa morte. Amém.
2: Ave Maria, cheia de graça, o Senhor é convosco. Bendita sois vós entre as mulheres, bendito é o fruto do vosso ventre, Jesus.
1: Santa Maria, Mãe de Deus, rogai por nós, pecadores, agora e na hora de nossa morte. Amém.
2: Ave Maria, cheia de graça, o Senhor é convosco. Bendita sois vós entre as mulheres, bendito é o fruto do vosso ventre, Jesus.
1: Santa Maria, Mãe de Deus, rogai por nós, pecadores, agora e na hora de nossa morte. Amém.
2: Ave Maria, cheia de graça, o Senhor é convosco. Bendita sois vós entre as mulheres, bendito é o fruto do vosso ventre, Jesus.
1: Santa Maria, Mãe de Deus, rogai por nós, pecadores, agora e na hora de nossa morte. Amém.
2: Ave Maria, cheia de graça, o Senhor é convosco. Bendita sois vós entre as mulheres, bendito é o fruto do vosso ventre, Jesus.
1: Santa Maria, Mãe de Deus, rogai por nós, pecadores, agora e na hora de nossa morte. Amém.
2: Ave Maria, cheia de graça, o Senhor é convosco. Bendita sois vós entre as mulheres, bendito é o fruto do vosso ventre, Jesus.
1: Santa Maria, Mãe de Deus, rogai por nós, pecadores, agora e na hora de nossa morte. Amém.
2: Glórias ao Pai, ao Filho e ao Espírito Santo. Assim

todas para os céus, e socorrei principalmente as que mais precisarem de vossa infinita misericórdia. Amém. Infinitas graças vos damos, soberana Rainha, pelos benefícios que todos os dias recebemos de vossas mãos liberais. Dignai-vos agora e para sempre, tomai-nos debaixo de vosso poderoso amparo. E para mais vos agradecemos, saudamos com uma salve, Rainha. Salve, Rainha, Mãe de Misericórdia, vida e doçura e esperança nossa, salve. A vós bradamos os degredados filhos de Eva, a vós suspirando, gemendo e chorando neste

0: ó piedosa, ó doce e sempre Virgem Maria, rogai por nós, Santa Mãe de Deus, para que sejamos dignos das promessas de Cristo. Amém.
1: Amém. Louvado seja nosso Senhor Jesus Cristo.
0: Para sempre seja louvado. Muito que obrigado, bom, Jesus. Graças a Deus, rezamos graças o nosso terço, que Nossa Senhora cubra com seu manto sagrado todos nós que rezamos, cubra nossa família, proteja, né?
1: Isso mesmo.
0: Vamos agradecer a ela as bênçãos que a gente recebe todos os dias. Vamos ouvir a primeira música do programa. Quero mandar para todos vocês que estão conosco, que rezaram o texto com a gente, que Jesus abençoe todos vocês. Quero mandar um alô para Nenê de Anunciada. Em nome dele a gente oferece para o texto dos homens.
1: Isso mesmo.
0: Quero mandar para a minha prima Dadai Hortense, Socorro e Orlando. São muitas pessoas que rezam conosco todos os dias, nos bairros, nas comunidades, nas cidades. Sim. Nossa cidade tão querida, Frei Martinho, que tem uma ligação muito forte aqui com Picuí, com a igreja, né?
1: Tem demais.
0: Quero, vamos mandar para todos vocês.
1: Isso mesmo. Eu quero mandar para a Giva Dinal, que Deus abençoe, que está curando ele, ele está bem, bem melhor, vai voltar para o médico, para a revisão, e que Nossa Senhora o acompanhe. Quero mandar para a Ângela de Cocada, Zefinha de Seu Zé Nilson, que é aqui em Picuí também, Vitória no Monte Santo, no Monte Azul, Sebastiana e seu Birico, aqui no bairro São José, Damiana, não é a Damiana aquela não, é outra Damiana, é de Jailton Chagas, para você, viu, de Jailton, essa música vai para você. Maria lá da Nova Olinda e família, que ela assiste todos os dias, que já me falou. Dona Júlia da Capelinha, lá no bairro Limeira. Carminha de Seu de Assis. Ninita e família no Poço do Bento. Dona Rita do Apostolado, aqui em Picuí. Francinete de Seu Manuel Abelha, por sinal, nós estivemos ontem na casa dela. Tonha Romão, e na casa também, fizemos a visita na casa de... esqueci.
0: Fugiu a mente, fugiu.
1: Do restaurante, a minha do restaurante. Que Deus abençoe você, que você fique
0: Luzinete.
1: Curada. Luzinete, dona Luzinete, isso mesmo. E que Deus abençoe a senhora, e a senhora volte aos seus afazeres normal. Tenha fé em Deus, não pense nada negativo, tá certo? Eu quero mandar também lá para o Riacho do Navio, para minha amiga e comadre Neném, Lalá, Dona Maria Dantas, da Paz, Doutor Zé, no Lajedo Grande, Branca e seu Davi, enfim, para todos vocês que estão na escuta do programa Momento de Oração, tá certo?
0: É isso mesmo. E Ângela e Cocada, tem Eliângela, que é a filha. Senalige, o raio daqui de casa liga de 5 horas da manhã, só desliga depois do terço. E lá cozinhando, fazendo as delícias que ela faz, né? Uhum. Ela diz, passa o dia ouvindo a Rádio Cenecista e escuta o texto também, né?
1: Obrigada,
0: a gente,
1: viu,
0: trabalha,
1: obrigada,
0: junto. Então, Eli, cheiro para você. Então, Marinaldo, são 18 horas e 33 minutos. Vamos ouvir a primeira música do programa.

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1: Louvado seja nosso Senhor Jesus Cristo, para sempre seja louvado. Uma boa noite para você que acompanha conosco este programa Momento de Oração. Quero saudar os nossos radiovintes, você que realmente está ligadinho com seu rádio nesse momento. Vamos agora partilhar com você, que me ouve, a Santa Palavra de Deus, hoje o Evangelho que nós vamos ouvir neste dia de São Boaventura. A igreja faz memória hoje de São Boaventura, bispo e doutor da igreja. O Santo Evangelho está em Mateus, no capítulo 11, os versículos de 25 a 27. O Senhor esteja convosco, Ele está no meio de nós. Proclamação do Evangelho de Jesus Cristo, segundo Mateus. Glória a vós, Senhor. Naquele tempo, Jesus pôs-se a dizer: Eu te louvo, ó Pai, Senhor do céu e da terra, porque escondeste estas coisas aos sábios e entendidos e as revelaste aos pequeninos. Sim, Pai, porque assim foi do teu agrado. Tudo me foi entregue por meu Pai, e ninguém conhece o Filho senão o Pai, e ninguém conhece o Pai senão o Filho e aquele a quem o Pai o quiser revelar. Palavra da salvação. Glória a vós, Senhor. Meu amado rádio ouvinte, você que acompanha conosco este programa tão bonito, todos os dias, partilhando com você a palavra de Deus, então esta palavra que nós meditamos, que é tão rica, que é a inspiração de Deus, apresenta para cada um de nós, no dia de hoje, um contraste muito claro entre a soberba humana e a humildade que agrada a Deus, né? Nós somos tentados todos os dias a realmente adentrar na soberba humana, mas também agraciados por Deus pela humildade que agrada a Deus, né? O Evangelho de Jesus revela um hino de louvor ao Pai, porque, meus irmãos, revelou os mistérios do reino aos pequeninos, né? Não se trata de exaltar a ignorância, mas a humildade. Os sábios e entendidos são aqueles que se fecham em sua autossuficiência, né? Pois bem, os sábios e entendidos. Os pequeninos são os que se reconhecem a própria necessidade de Deus e acolhem sua graça com simplicidade, né? É significativo que Jesus diga: ninguém conhece o Filho senão o Pai, e ninguém conhece o Pai senão o Filho e aquele a quem o Filho quiser revelar. Então, é muito importante a convivência, o conhecimento. Então, Jesus e o Pai têm uma grande comunhão, é uma sinergia profunda. Ele sempre faz a vontade do Pai. E o Pai, revelando e entregando seu Filho ao mundo, ele vai concretizando um mistério de amor, né? Então, neste contexto, nós também hoje celebramos a memória de São Boaventura. São Boaventura ilumina profundamente a liturgia de hoje. Considerado um dos maiores teólogos da Igreja, ele nunca separou ciência e santidade, né? Como nós observamos aqui no Evangelho, e principalmente os sábios e entendidos, né? Então, ensinava que a verdadeira teologia nasce da oração, da contemplação e da humildade, né? Olha aí o que São Boaventura nos ensina hoje, que para você rezar, para que você tenha uma oração eficaz, profunda, nós precisamos contemplar realmente na teologia que a verdadeira oração, teologia nasce de quê? Da oração, da contemplação, da humildade, né? Quanto mais conhecia Deus pelos estudos, mais se deixava conduzir pelo amor, né? Essa é uma frase muito profunda, um mistério de amor que estava escondido no coração de São Boaventura. Sua famosa expressão resume bem sua espiritualidade. Veja o que São Boaventura diz. Ele diz: não basta saber muitas coisas sobre Deus, é preciso experimentar Deus com o coração. É aquilo que eu sempre digo, né? É muito fácil a gente, e aí a gente se esforça um pouco, e estuda, e passa para as pessoas, os teólogos, os autores, as pessoas que escrevem, os pensadores, aquilo que está nos livros, né? Mas para o mistério de Deus, o mais importante é experimentar Deus no coração. É o testemunho, né? É o testemunho. Também nós somos tentados pela lógica da autossuficiência, confiar apenas em nossos projetos, em nossa inteligência, em nossos recursos, né? Então, o Evangelho de hoje nos convida a outro caminho, o da simplicidade, da confiança e da abertura ao Senhor. Somente quem se reconhece pequeno permite que Deus realize grandes obras em sua vida, né? Então, meus amados irmãos e irmãs, essa é a grande mensagem, à luz de São Boaventura, que o Evangelho de hoje vai nos apresentando. Ao agradar a Deus por ter escondido os valores celestes aos sábios e os ter realmente revelado aos simples, Jesus não elogia a mediocridade, não. Tampouco despreza o conhecimento e o aprofundamento das ciências bíblicas e teológicas, não. Antes, ele exalta o coração aberto, não orgulhoso, nem arrogante, disposto a se aproximar dos mistérios sagrados. Então, a oração e estudo devem andar lado a lado. E aqui, a gente retomando aí o dia de São Bento, vai lembrar, ora et labora, oração e trabalho, né? Conhecimento, não basta só o conhecimento intelectual, os estudos, né? Para você que me ouve, mas é preciso que tenha oração. Rezemos, meus irmãos, para que o Senhor nos dê a graça do coração humilde. Peçamos pela intercessão de São Boaventura a graça de unir inteligência e fé, conhecimento e caridade, estudo e oração, que jamais nos deixemos dominar pelo soberba, mas conservemos um coração humilde, capaz de acolher a revelação de Cristo e testemunhá-la com alegria. Essa é a grande mensagem que nós devemos fazer, testemunhá-la com alegria no nosso dia a dia. Que possamos nós, meus amados irmãos e irmãs, neste dia, nesta quarta-feira, à luz de São Boaventura, elevar a Deus a nossa prece e nossa oração. E para você que me ouve e que não escuta a primeira leitura, eu deixo aqui a citação, Zacarias, no capítulo 2, versículos de 14 a 17, leitura da profecia de Zacarias, né? Que vai dizer: rejubila, alegra-te, cidade de Sião, eis que venho para habitar no meio de ti, diz o Senhor. Portanto, meus irmãos e irmãs, estimado rádio ouvinte, que Deus abençoe, que tenhamos uma santa noite agraciada por Deus, que esta palavra que nós acabamos de ouvir, que ajuda-nos na nossa reflexão, e veja o que realmente diz Mateus no seu capítulo 12, né, nos versículos de 46 a 50, que nós meditamos no dia de hoje. Ele vai lembrar Mateus 11, 25 a 27, né? Ele diz: eu te louvo, ó Pai, Senhor do céu e da terra, porque escondeste estas coisas aos sábios e entendidos e as revelaste aos pequeninos, né? Graças te dou, ó Pai, Senhor do céu e da terra, pois revelaste os mistérios do teu reino aos pequeninos, escondendo-os aos doutores. Meus amados irmãos e irmãs, uma santa noite. Deus abençoe cada um de vocês que me ouve e que me acompanha neste momento. Louvado seja nosso Senhor Jesus Cristo, para sempre seja louvado.
2: Para sempre seja louvado. Então, como o padre Claudete já falou muito sobre São João, São Boaventura, né? Eu vou só completar aqui que ele era um filho de um médico, percebeu logo que não queria ser a profissão do pai, não queria seguir. E segundo uma lenda que também explicaria a adoção do seu nome religioso, o encontro com São Francisco de Assis teria sido decisivo em sua vida. De fato, quando ele era criança, o santo o curou de uma doença grave e, fazendo o sinal da cruz em sua testa, exclamou: "Ó Boaventura!" Aos 18 anos, ele foi estudar em Paris, onde entrou para as ordens dos frades menores. Ao concluir seus estudos, tornou-se professor e santificou-se a explicar os mistérios divinos. Assim, conseguiu a licença para ensinar teologia. Adotando a vida franciscana, tornou-se fiel a ele até o fim. Ele, em 1257, Frei Boaventura tornou-se ministro-geral dos frades menores, cargo que o obrigou a deixar o ensino e a fazer viagens por toda a Europa. Escreveu uma biografia de São Francisco intitulada A Legenda Maior, que substituía todas as biografias existentes e tinha como objetivo fortalecer a unidade da ordem, que já contava 30 mil frades. Então imagine hoje, Ivonete, quantos frades não tem, né? Porque naquela época já tinha 30 mil. Né?
3: Hoje deve ter uns 80 mil.
2: Não,
3: a
2: não
3: mais.
2: Tem nem como a gente pensar. Não. Né? Não. Ele virou conselheiro. Ao voltar para o Viterbo, ofereceu sua contribuição para a resolução do famoso conclave, o mais longo da história, que elegeu seu amigo Gregório X. Esse papa, 2 anos depois, o consagrou bispo de Albano e cardeal, confiando-lhe a tarefa de organizar em Lyon um concílio para a unidade entre a Igreja Latina e a Grega. Precisamente durante esse concílio, após fazer 2 intervenções, Boaventura faleceu em 1274. Então a gente deixa aqui, né, São Boaventura, que rogai por nós aí no, na comunhão dos santos, né? Isso, é isso. Uma pessoa que deixou muita coisa na teologia, muita coisa escrita, muitos livros, muito aprendizado, a vida toda dedicada à igreja, né? São exemplos, são os nossos santos, são nossos exemplos, né? Então a gente vamos terminar o programa, Ivonete.
3: Vamos,
2: desejar a todos uma boa noite. Que Jesus abençoe vocês. Amém. Com muita paz no coração, como o padre Claudeci falou no evangelho de hoje. Precisamos ter um coração parecido com o de criança, né? Sem maldade, sem malícia, sem inveja. E só Jesus e Nossa Senhora que interceda para que a gente tenha um coração melhor a cada dia. Porque a gente vive num mundo muito violento, um mundo muito feio, muito cheio de pecado. Então a gente precisa pedir a graça do Senhor Jesus para que a gente tenha um coração manso, como Jesus deseja, né?
3: Então, menos eu quero dizer, um pouquinho, né?
2: É, um mínimo, mínimo, Jesus. Tenha misericórdia de nós. Então, eu quero desejar a todos uma boa noite. Que Deus abençoe a todos vocês com muita paz. Procure a paz no coração, que Jesus... A gente precisa ter a paz. A paz a gente só encontra em Jesus. O vazio que a gente tem no nosso coração só é preenchido com Jesus. Dinheiro, riqueza, status, não preenche. A única coisa que preenche o nosso coração é Jesus.
3: Somente, mais nada na vida. Então também meu boa noite a todos vocês que estiveram conosco neste momento de orações. E a gente agradece a Deus para que nós possamos continuar com Jesus e com Maria. E o meu boa noite, eu vou deixando essa música para Edilza do Leite, E também Sandra de Dona Sebastiana, viu, Sandra? Estou falando em você, viu? Boa noite a todos vocês e até o nosso próximo encontro, se Deus nos permitir.
2: Elídio vai mandar a música para alguém, Elídio?
4: Minha mãe, meu pai, vó Rosália, madrinha Fátima, padre Bibica, Tiracema, tio Vanderlei, Alberto, Júnior, vó Maria, Nazaré Família.
2: Muito bem. Então, essa próxima música vai para todos vocês que estão conosco, que assistem o programa a semana toda, né? Jesus abençoe.
3: Que continue.
2: É. Boa noite a todos.

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1: Obrigado por ter estado conosco nesta noite. Que Deus lhe favoreça com uma noite tranquila e um sono restabelecedor de paz para um novo dia. Abençoe-vos o Deus Todo-Poderoso, Pai, Filho e Espírito Santo. Uma boa noite.

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2: Boa noite para você que nos acompanha em todo o país.
3: Quarta-feira, 15 de julho de 2026.
2: Vamos ao destaque do dia na Voz do Brasil.
3: Vacinação em gestantes.
2: Imunização de grávidas pelo SUS reduziu casos graves de bronquiolite em bebês menores de 6 meses.
3: Os dados são do Ministério da Saúde. Natália Koslick.
4: Até agora, mais de 1.200.000 doses da vacina contra bronquiolite foram aplicadas no país.
2: Você vai ouvir também prova de vida.
3: Quem precisa fazer comprovação no INSS está recebendo aviso do governo federal.
2: Fique atento, a mensagem não solicita dados do cidadão. Márcia Fernandes.
5: Não são enviados links, nem são solicitados dados como CPF ou endereço.
3: E ainda, novas regras de publicidade para bets começam a valer sexta-feira.
2: Está proibida a veiculação de análises sobre eventos esportivos que induz a realização de apostas.
3: Também está vedada a divulgação para crianças e adolescentes. Nazi Brum.
6: Entre as principais regras da portaria publicada no último dia 10, está a divulgação de advertências ao apostador sobre os riscos de apostas online.
2: Hoje, na apresentação da Voz do Brasil, Mariana Jungmann e Luciano Seixas.
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2: A vacinação de gestantes no SUS contra bronquiolite reduziu pela metade os casos graves da doença em bebês.
3: Os dados foram publicados esta semana pelo Ministério da Saúde.
2: Essas e outras vacinas presentes no esquema vacinal das gestantes ajudam a evitar internações e óbitos de mães e de seus bebês.
4: A vacina contra o vírus sincial respiratório, principal causador da bronquiolite, protege o bebê ainda durante a gestação até os primeiros meses de vida. É esse o período em que o risco de complicações respiratórias é maior. A obstetra Michele Egídio explica como funciona o mecanismo de imunização nessa fase da vida.
7: Vai passar anticorpos para a criança, mas não necessariamente ela vai conseguir impedir que a criança não tenha doença, mas vai impedir as formas mais graves, as que exigem internação. Então a criança já vai ter algum tipo de imunidade ao vírus, então vai ter uma doença um pouco mais leve do que normalmente ela teria se a mãe não tivesse se vacinado.
4: Disponível na rede pública desde dezembro, a vacina contra bronquiolite é indicada a partir da 28ª semana de gestação. Assim que completou o tempo necessário, a técnica de enfermagem Fernanda Larissa da Silva compareceu a uma unidade básica de saúde para garantir sua proteção e de sua bebê.
8: Essencial, tanto para mim quanto para a criança. Não ter que ficar indo direto ao hospital e a saúde dela está íntegra, a minha também.
4: Até agora, mais de 1.200.000 doses da vacina contra bronquiolite foram aplicadas no país. De acordo com dados publicados essa semana pelo Ministério da Saúde, a vacinação de gestantes no SUS levou à redução de 52% dos casos graves da doença entre bebês com menos de 6 meses. O calendário vacinal de gestantes contém ainda outros imunizantes, como destacou a diretora substituta do Departamento do Programa Nacional de Imunizações, Ana Catarina de Melo Araújo.
9: Nós temos a vacina DPTA, que é a vacina que protege para coqueluche. Ela deve ser realizada a partir da 20ª semana de gestação. A vacina hepatite B, que é uma vacina que nós fazemos desde a infância, mas existem ainda algumas gestantes que não receberam. Então é importante receber a vacina contra a influenza, que ela é anual, e a vacina também da Covid-19. Então são doenças que, quando acometem as grávidas, elas têm um comprometimento importante, levando à internação e óbito.
4: Caso a gestante tenha perdido alguma das doses no tempo recomendado ou tenha quaisquer outras dúvidas, basta procurar a unidade de saúde mais próxima de casa com a caderneta em mãos para verificar sua situação junto aos profissionais de saúde. Reportagem Natália Koslick.
3: E neste mês, a saúde bucal também está em pauta.
2: É o Julho Neon, que alerta para os cuidados diários e prevenção de doenças bucais.
3: O Sistema Único de Saúde oferece atendimento básico e especializado.
10: O Julho Neon chama a atenção para a importância dos cuidados com a saúde bucal e da prevenção de doenças. Entre as principais recomendações estão escovar os dentes com creme dental fluoretado pelo menos 3 vezes ao dia, usar fio dental diariamente, reduzir o consumo de alimentos com alto teor de açúcar, evitar o uso de produtos produtos derivados do tabaco e moderar o consumo de bebidas alcoólicas. Também é indicado procurar atendimento odontológico sempre que houver sinais, como dor persistente, feridas na boca que não cicatrizam, sangramento nas gengivas ou dificuldade para mastigar. Pessoas que utilizam próteses dentárias devem manter a higienização adequada e realizar acompanhamento periódico. Quem precisar de atendimento odontológico pelo SUS deve procurar a unidade básica de saúde mais próxima de casa. Quando necessário, o paciente será encaminhado para atendimento especializado, conforme a organização da rede de saúde do município. Graziela Mendonça, para a Voz do Brasil.
2: Você já ouviu falar em soroterapia? A técnica consiste na aplicação de vitaminas e outras substâncias diretamente na veia de pessoas saudáveis.
3: E é usada em casos de desidratação ou em casos em que a pessoa não consegue receber nutrientes pela alimentação.
2: Mas tem gente buscando tratamento para aumentar a energia e até rejuvenescimento.
3: Cuidado com essas promessas milagrosas de detox ou imunidade instantânea que aparecem na internet.
2: A Anvisa alerta, nenhuma evidência científica comprova esses benefícios.
11: A Agência Nacional de Vigilância Sanitária, Anvisa, alerta que a soroterapia não substitui tratamentos médicos nem oferece benefícios comprovados para aumentar a imunidade, rejuvenescer, promover desintoxicação ou melhorar o bem-estar de pessoas saudáveis. O procedimento só deve ser realizado em casos com indicação clínica e sob orientação de profissional habilitado. A soroterapia consiste na aplicação de vitaminas, nutrientes e outras substâncias diretamente na veia. Segundo a Anvisa, esse tipo de tratamento é indicado apenas em situações específicas, como pacientes desidratados, internados ou que não conseguem receber nutrientes pela alimentação. A agência também chama a atenção para os riscos do excesso de vitaminas, que pode provocar náuseas, vômitos, dores de cabeça e alterações no funcionamento do fígado e dos rins. A Anvisa esclarece que não existe cosmético injetável. Produtos aplicados por injeção devem ser aprovados como medicamentos ou dispositivos médicos. Claudimário Carvalho, para a Voz do Brasil.
3: Social vai realizar atendimentos em todo o país nesse fim de semana.
2: O serviço será destinado à realização de perícias médicas e avaliações sociais, etapas obrigatórias para concessão de benefícios.
3: Ao todo, são 20.900 vagas em todo o país.
2: Para ser atendido, o cidadão precisa agendar pelo site ou aplicativo Meu INSS ou por ligação para a central 135.
3: Mais informações em gov.br/INSS.
2: Vamos falar agora de um dos serviços do INSS, a prova de vida.
3: Ela é feita de forma automática por meio de informações das bases governamentais.
2: Mas os beneficiários que não foram identificados estão sendo informados por meio de mensagens de WhatsApp enviadas diretamente pelo governo federal, que precisam fazer a comprovação de vida.
3: E um aviso importante: o Instituto não envia mensagens solicitando CPF, telefone, reconhecimento facial ou qualquer outro dado pessoal para a realização da prova de vida.
5: A prova de vida do INSS é um procedimento para confirmar que o beneficiário de aposentadoria, pensão ou outro benefício continua vivo. Com isso, são evitados pagamentos indevidos. Hoje em dia, a prova de vida é feita de forma automática, cruzando a base de dados. Mas se o beneficiário não for identificado nesse cruzamento, ele é avisado que deve fazer a prova de vida por meio de mensagem de WhatsApp. A autenticidade da informação é garantida por um selo azul de conta verificada. O banco que paga o benefício também envia notificação pelo aplicativo ou pelo extrato bancário, mas é preciso ter atenção. A mensagem enviada apenas comunica da necessidade da realização da comprovação de vida. Não são enviados links, nem são solicitados dados como CPF ou endereço. Como ressalta a presidente do Instituto Nacional do Seguro Social, INSS, Ana Cristina Silveira.
12: O INSS não liga, não envia servidores à casa dos beneficiários e nunca solicita dados pessoais, senhas ou qualquer tipo de pagamento para realizar a prova de vida. O Instituto também não pede CPF, endereço, dados bancários, nem envia links para atualização cadastral.
5: Para fazer a prova de vida, basta comparecer à agência bancária onde recebe o benefício levando um documento oficial com foto. Não é preciso ir numa agência do INSS. Em caso de dúvida, procure os canais oficiais no telefone 135 ou pelo site meu.inss.gov.br. Reportagem Márcia Fernandes.
2: Começou hoje o pagamento do sexto lote do abono salarial.
3: Saiba quem tem direito e como consultar o benefício.
13: Cerca de 4,3 milhões de trabalhadores podem receber, a partir desta quarta-feira, 15 de julho, o sexto lote do abono salarial referente ao ano base de 2024. O valor do benefício varia de R$ 136 a R$ 1.621, de acordo com o número de meses trabalhados com a carteira assinada em 2024. Tem direito ao abono quem está inscrito no PIS/PASEP há pelo menos 5 anos, recebeu remuneração média de até R$ 2.766 por mês em 2024, trabalhou com carteira assinada por no mínimo 30 dias no ano base e teve os dados corretamente informados pelo empregador no E-Social. Os trabalhadores podem consultar se têm direito ao benefício, o valor e a forma de pagamento através da carteira de trabalho digital ou no portal gov.br. O valor ficará disponível para saque até 30 de dezembro de 2026. Por decisão judicial, trabalhadores dos municípios mineiros de Juiz de Fora, Ubá e Matias Barbosa também recebem o benefício nesta quarta-feira. Em caso de dúvidas, o atendimento pode ser feito pelo telefone 158 nas Superintendências Regionais do Trabalho e Emprego ou pelos canais oficiais do Ministério do Trabalho e Emprego. Thaís de Araújo para a Voz do Brasil.
2: O setor de serviços atingiu 1,9% de janeiro a maio deste ano, frente a igual período do ano passado.
3: É o que mostram dados divulgados hoje pelo IBGE.
14: Esse indicador mostra o ritmo de atividades no dia a dia do país, como serviços de transporte, tecnologia, restaurantes e hotéis. Na comparação com maio do ano passado, o crescimento foi de 0,4%. No acumulado de janeiro a maio, na comparação com o mesmo período do ano passado, o resultado mostra um avanço de 1,9%. Nesse mesmo indicador, acumulado de janeiro a maio, o destaque positivo ficou com o setor de informação e comunicação, que subiu 6,2%. Já o acumulado nos últimos 12 meses ficou em 2,6%. E na comparação direta de maio com o mês anterior, o segmento de tecnologia não teve variações, mas outras atividades conseguiram crescer e ajudaram a assegurar o ritmo do setor, como detalha o gerente da pesquisa mensal de serviços, Rodrigo Lobo.
15: No campo positivo, os profissionais administrativos e complementares lideraram os ganhos, impulsionados pela parte de agenciamento de espaços de publicidade, serviços de engenharia e locação de automóveis. O segundo impacto positivo em termos setoriais ficou com os serviços prestados às famílias, que avançaram 0,2%, impulsionado pela parte de restaurantes.
14: O volume de serviços no Brasil recuou 0,4% em maio, após ter registrado alta de 1,1% em abril. Reportagem Luciana Colares de Holanda.
2: A projeção de crescimento da economia brasileira para este ano se manteve em 2,3%, segundo o novo boletim macrofiscal apresentado hoje pelo Ministério da Fazenda.
3: Dentre os fatores externos que devem contribuir para a projeção estão a retomada dos conflitos entre Estados Unidos e Irã e a instabilidade dos preços do petróleo e a possibilidade de novas pressões sobre a inflação global.
2: A equipe econômica também revisou a expectativa para a inflação deste ano.
3: A estimativa passou de 4,35% para 5,1% em 2026, enquanto a projeção para 2027 foi ajustada de 3,5% para 3,6%.
2: De acordo com o boletim, a principal pressão continua vindo da alta dos alimentos e do setor de serviços.
3: A secretária de Política Econômica, Débora Freire, destaca como a instabilidade no mercado externo impacta a atividade econômica brasileira.
16: Basicamente, continuamos no cenário de desafio global da crise do petróleo,
3: que tem gerado aí impactos generalizados sobre inflação e crescimento. Para o cenário de PIB, estamos mantendo a projeção de crescimento em 2,3%.
2: Estão abertos até amanhã editais da Conab para aquisição de alimentos destinados à população em situação de insegurança alimentar e nutricional.
3: São produtos como açúcar, arroz, café, carne bovina, feijão, fubá, óleo e farinha.
2: Ao todo, serão adquiridas mais de 800 toneladas de alimentos.
3: Esse volume será disposto em cestas, para então ser entregue à população, como explica Ana Rita da Costa Pinto, superintendente de abastecimento social da Companhia Nacional de Abastecimento.
16: Por meio desses editais, a Conab vai receber propostas de organizações da agricultura familiar que tenham interesse em fornecer esses alimentos. Com o recebimento dessas propostas, será possível montar mais de 37 mil cestas de alimentos nas unidades armazenadoras da Conab em Mato Grosso, Mato Grosso do Sul, Rio Grande do Sul, Santa Catarina e Paraná. E também vamos conseguir adquirir cestas já montadas, mais de 21 mil cestas já montadas.
2: As compras serão executadas pela plataforma Contrata Mais Brasil, com resultado previsto ainda para este mês.
3: Que regulamenta a publicidade das casas de apostas online, as bets, entra em vigor no próximo dia 17.
2: Entre as mudanças está a proibição de utilizar estratégias ou análises sobre eventos esportivos para induzir a realização de apostas.
3: Também está vedada qualquer divulgação direcionada a crianças e adolescentes.
2: A fiscalização será feita pela Secretaria Nacional do Consumidor, do Ministério da Justiça e Segurança Pública.
17: A portaria conjunta dos Ministérios da Fazenda e Justiça e Segurança Pública é voltada para os agentes operadores de apostas de cota fixa, ou seja, as casas de aposta online, as chamadas bets. A norma estabelece que a publicidade das bets, autorizadas a funcionar no país, deve seguir os princípios do jogo responsável. Ficam proibidas a divulgação de prognósticos e a exibição de apostas premiadas que sugiram a obtenção de lucro fácil, bem como a apresentação da aposta como suposta fonte de renda. Como esclarece o secretário nacional de Direitos Digitais, Vitor Oliveira Fernandes.
18: A partir de agora fica claro que são proibidas veiculações publicitárias que induzam os consumidores a apostarem, que emitam palpites técnicos como se o ato de aposta fosse uma ciência ou se houvesse algum tipo de estratégia por trás do ato de apostar. Além disso, também fica vedado qualquer tipo de publicidade direcionada ao público de crianças e adolescentes que não podem ter acesso a esses produtos, já que apostas de cota fixas no Brasil são proibidas, terminantemente proibidas para menores de idade.
17: Antes da publicação de qualquer anúncio, as plataformas de internet deverão verificar se a empresa de aposta é autorizada a funcionar no país. O secretário nacional do consumidor, Ricardo Morichita, afirma que a portaria traz segurança jurídica a todos.
19: É importante porque torna claro aquilo que é ilegal, como a gente pode combatê-la e também a publicidade abusiva e a prática abusiva. É uma forma tanto da gente comunicar melhor, mas ao mesmo tempo trazer mais segurança jurídica.
17: Entre as principais regras da portaria publicada no último dia 10 está a divulgação de advertências ao apostador sobre os riscos de apostas online. As penalidades para as bets que descumprirem as regras incluem multa de até 20% do faturamento da operadora, suspensão das atividades por 180 dias e, em casos de reincidência, a cassação definitiva da licença para operar no Brasil. Reportagem Nazi Brum.
3: Restauração ecológica e produtiva da bacia do Rio Doce em Minas Gerais.
2: Estão abertas até 31 de agosto as inscrições para a seleção de projetos de recuperação ambiental na região, após os danos causados pelo rompimento da barragem do Fundão.
3: Os investimentos são do Banco Nacional de Desenvolvimento Econômico e Social, o BNDES, em parceria com o Ministério do Meio Ambiente e Mudança do Clima.
20: O edital Restaura Rio Doce está recebendo propostas até o fim de agosto. Conduzido pelo BNDES, BNDES, o Banco Nacional de Desenvolvimento Econômico e Social, em parceria com o Ministério do Meio Ambiente e Mudança do Clima, o edital vai selecionar instituições para executar e coordenar projetos de restauração ecológica e produtiva em 12.500 hectares na região da Bacia do Rio Doce. O objetivo é reparar e compensar danos causados pelo rompimento da barragem de Fundão, ocorrido em 2015, em Mariana, Minas Gerais. Serão destinados ao edital 618 milhões e 750 mil reais do Fundo Rio Doce. O gerente institucional do Fundo Rio Doce no BNDES, Guilherme Tinoco, detalha as ações que deverão ser desenvolvidas pelas instituições selecionadas de acordo com o edital.
0: Ele prevê a implementação de ações integradas de restauração ecológica e produtiva, associadas à recuperação de áreas degradadas, à conservação do solo e da água e ao fortalecimento da cadeia produtiva da restauração na bacia do Rio Doce. A restauração ecológica deverá ser realizada através da recomposição da vegetação nativa. Já a restauração produtiva deve se dar por meio de sistemas sustentáveis que conciliem geração de renda e conservação ambiental.
20: As propostas para o edital Restaura Rio Doce devem ser apresentadas até o dia 31 de agosto. Mais informações estão disponíveis no site bndes.gov.br/Restaura Rio Doce. Reportagem André de Barros Lima.
21: Jovens de 16 a 29 anos têm até o dia 20 de julho para se inscrever na plataforma Juventude Solidária.
3: A iniciativa oferece vagas de voluntariado em projetos sociais de diversas áreas e, em alguns casos, prevê apoio financeiro aos participantes.
22: Jovens com idades entre 16 e 29 anos interessados em atuar como voluntários em projetos sociais, fiquem atentos. As inscrições para a plataforma Juventude Solidária estão abertas até o dia 20 de julho. A iniciativa incentiva o trabalho voluntário em projetos que beneficiam comunidades de todo o país, especialmente em regiões mais vulneráveis. As vagas são em áreas como educação, cultura, esporte, saúde, assistência social, segurança alimentar e meio ambiente. Dependendo da vaga e do perfil do participante, pode haver apoio financeiro conforme as regras do edital. Quem fala sobre a ação é a Secretária Nacional de Juventude, Vitória Genuíno.
23: A gente selecionou 1.000 projetos por todo o país e você pode ter a oportunidade de se engajar numa ação social que está acontecendo no território. E os temas são diversos: saúde, comunicação, tecnologia, cultura, direito à cidade. A oportunidade de você se engajar numa ação e, se tiver uma ideia jovem, pode receber uma ajuda de custo de R$300 durante 6 meses, que é o período do edital. E também todo mundo recebe um certificado de participação que vai te ajudar aí no seu currículo, na sua vida profissional.
22: Para participar, basta acessar o portal Brasil Participativo, entrar na página da plataforma Juventude Solidária e preencher o formulário de inscrição. Jovens de 16 e 17 anos precisam de autorização do responsável legal. Reportagem Luciana Vasconcelos.
21: Atenção, estudantes que participaram do processo seletivo do programa Universidade para Todos, o PROUNI.
3: Já está disponível a lista de pré-selecionados na primeira chamada para o segundo semestre de 2026.
21: Os estudantes aprovados devem apresentar documentação diretamente na faculdade escolhida.
3: Nesta chamada, o ProUni ofertou mais de 471 mil bolsas de estudos, cerca de 220 mil bolsas integrais e mais de 251 mil parciais.
21: O resultado pode ser consultado no portal de acesso único ao ensino superior.
3: O prazo para comprovar as informações da inscrição começa hoje e vai até o dia 24 desse mês.
21: E essas foram as notícias do Governo Federal.
3: Uma realização da Secretaria de Comunicação Social da Presidência da República.
21: Com produção da empresa Brasil de Comunicação.
3: Que agora com o Minuto do TCU. Em seguida, as notícias do Poder Judiciário e do Congresso Nacional. Boa noite.
21: Boa noite para você e até amanhã.
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0: Supremo Tribunal Federal, ministro Edson Fachin, recebeu na sede da corte o ministro da Fazenda.
1: A reunião foi uma articulação institucional para combater a lavagem de dinheiro e o avanço de facções criminosas no mercado de apostas eletrônicas clandestinas. Pablo Lemos.
2: No encontro, o ministro da Fazenda, Dário Durigan, apresentou as ações do governo para a regulamentação do setor. O presidente do Supremo Tribunal Federal, ministro Edson Fachin, reforçou a preocupação do judiciário com o mercado de apostas eletrônicas clandestinas e ressaltou algumas decisões do STF sobre o tema.
3: Decisões importantes já foram proferidas na ambiência cautelar, inclusive de proteção de benefícios sociais e proteção de pessoas vulneráveis, especialmente no tocante a mecanismos de publicidade para proteger crianças e adolescentes, bem assim os consumidores e, obviamente, os apostadores.
2: O encontro entre o presidente da Suprema Corte e o ministro da Fazenda antecede o julgamento no segundo semestre de ações que questionam especificamente a validade da lei das bets.
0: Para o Superior Tribunal de Justiça, o uso do capião familiar não pode ser reconhecida quando o imóvel urbano possui área total superior a 250 metros quadrados, mesmo que o pedido seja apenas sobre parte do bem.
1: A usucapião é a aquisição da propriedade de um bem móvel ou imóvel em razão do uso por determinado prazo, sem oposição do dono e de outras condições legais. Fátima Uchoa.
4: Em divórcio litigioso com partilha de bens, uma mulher alegou exercer posse exclusiva sobre 250 metros quadrados do imóvel que habitava, embora a área total fosse maior. O Tribunal de Justiça de Minas Gerais negou o pedido. A quarta turma do STJ manteve a negativa, considerando que o limite previsto no Código Civil de, no máximo, 250 metros quadrados é requisito objetivo ao usucapião e deve considerar a metragem total do imóvel. O relator foi o ministro Antônio Carlos Ferreira.
0: O presidente do Tribunal Superior Eleitoral, ministro Cássio Nunes Marques, se reuniu com representantes de 16 empresas de pesquisas eleitorais.
1: O encontro teve como objetivo debater regras para registros e pesquisas nas eleições. Lidiane Reis.
5: O ministro Cássio Nunes ressaltou que a reunião buscou ampliar a transparência, a segurança jurídica e a confiança pública nesse importante instrumento da democracia.
6: Pretende-se, na realidade, o fortalecimento de um ambiente permanente de cooperação, no qual seja possível compartilhar experiências, esclarecer aspectos técnicos e identificar oportunidades de aperfeiçoamento que contribuam para a ampliação da confiança pública, assegurando, ao mesmo tempo, maior segurança jurídica às entidades e às empresas de pesquisa.
5: Agora, as empresas poderão enviar propostas de melhorias referentes às pesquisas eleitorais ao Tribunal Superior Eleitoral até a próxima sexta-feira, dia 17 de julho.
0: Tribunal Superior do Trabalho mantém indenização a trabalhador que teve dados de ação divulgados na intranet da empresa.
1: A exposição foi considerada discriminatória. Marla Lacerda.
7: O trabalhador teve o nome, o número do processo e o valor da ação trabalhista divulgados na rede interna da empresa onde ele ainda trabalhava. Para a terceira turma do TST, a divulgação extrapolou a finalidade administrativa, violou a privacidade do empregado e o expôs a constrangimentos e retaliações no ambiente de trabalho. Diante disso, o colegiado manteve a condenação ao pagamento de R$5.000 por danos morais.
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0: A você, uma boa noite.
1: E até amanhã.
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0: Eu sou Paula Groba.
1: E eu sou Humberto Pinheiro.
0: E estes são os destaques de hoje do Jornal do Senado, que começa agora.
1: Senado endurece penas para crimes contra profissionais da saúde e da educação.
0: Aprovado o uso de emendas para atendimento pré-hospitalar dos bombeiros.

0: chamado estelionato amoroso.
1: Boa noite.
0: Boa noite.
1: Quem agredir ou ameaçar professores e profissionais da saúde no exercício da função poderá receber penas mais severas.
0: O Senado aprovou um projeto que endurece a legislação para crimes como lesão corporal, desacato, ameaça e homicídio. Repórter Pedro Pincer.
2: O plenário aprovou o projeto da Câmara dos Deputados que aumenta as penas do crime de homicídio praticados contra profissionais da saúde e da educação no exercício de suas funções. O texto também classifica como hediondo o homicídio e a lesão corporal de natureza grave ou seguida de morte praticados contra profissionais da saúde. O projeto ainda amplia as penas para crimes como lesão corporal, ameaça, incitação ao crime, desacato e outros delitos quando praticados contra profissionais dessas áreas. O relator, senador Dr. Irã do Progressistas de Roraima, defendeu o aumento das penas como forma de proteção à integridade dos trabalhadores.
3: Eles terminam recebendo toda essa carga, às vezes de incompreensão, às vezes de agonia das pessoas quando procuram atendimento no Sistema Único de Saúde, e muitas vezes, por sobrecarga de trabalho, essas pessoas são submetidas a esse tipo de constrangimento.
2: Como foi alterado no Senado, o texto voltará à Câmara dos Deputados para a nova análise.
1: Avançou no Senado o projeto que endurece a punição para adultos que utilizam crianças e adolescentes na prática de crimes.
0: A proposta inclui no Código Penal uma nova circunstância agravante para aumentar a pena de quem explora menores na ação criminosa. Repórter Bruno Lourenço.
4: O projeto altera o artigo 62 do Código Penal para estabelecer que a pena de um crime será agravada sempre que o agente cometer a infração com a participação de um menor de 18 anos. A medida, explicou o relator, senador Wilder Moraes, do PL de Goiás, visa combater uma prática recorrente de organizações criminosas e delinquentes adultos que aproveitam a inimputabilidade penal e recrutam adolescentes para execução de roubos ou transporte de drogas e armas.
5: Ao estabelecer uma penalidade mais severa para aqueles que se valem de menores em suas ações criminosas, o Estado envia uma mensagem clara: explorar a vulnerabilidade jurídica e social de adolescente não serão tolerados. Esses agravantes funcionariam não apenas como punição, mas também como medida preventiva, desincentivar adultos e envolverem jovens em atividades ilícitas.
4: A proposta seguiu para a Comissão de Constituição e Justiça.
1: Senadores da Comissão de Direitos Humanos aprovaram também o aumento da pena para quem comete estelionato contra mulheres em relacionamento afetivo.
0: A proposta ainda inclui golpes amorosos pela internet. Repórter Patrícia Oliveira.
6: A pena do crime de estelionato, que é de 1 a 5 anos de reclusão e multa, poderá ser aumentada de 1/3 até o dobro quando o golpe for praticado contra mulher em contexto de violência doméstica e familiar ou de relação íntima de afeto. A proposta da senadora Damaris Alves, do Republicanos do Distrito Federal, aprovada na Comissão de Direitos Humanos, busca combater o chamado estelionato amoroso, quando o golpista conquista a confiança da vítima ou simula um relacionamento para conseguir dinheiro, bens ou outras vantagens financeiras. A regra também vale para relacionamentos mantidos exclusivamente pela internet, em redes sociais, aplicativos ou outros meios digitais. O projeto recebeu parecer favorável do relator, senador Hermes Klan, do PL de Santa Catarina.
7: O estelionato sentimental é uma violência que vai muito além do prejuízo financeiro. Ele destrói a confiança, a dignidade e a segurança emocional das vítimas, especialmente das mulheres.
6: O relator também substituiu a expressão relação amorosa por relação íntima de afeto, termo já adotado pela Lei Maria da Penha. A proposta segue para a Comissão de Constituição e Justiça.
1: E aplicativos de relacionamento podem passar a ser obrigados a informar sobre doenças sexualmente transmissíveis.
0: É o que determina um projeto aprovado hoje hoje pela Comissão de Ciência e Tecnologia. A reportagem é de Márcio Maturana.
8: Informações sobre doenças sexualmente transmissíveis deverão ser claras, objetivas e didáticas em todos os aplicativos e plataformas de relacionamento, segundo o projeto aprovado pela Comissão de Ciência e Tecnologia, que segue para a votação final na Comissão de Assuntos Sociais. Será uma conscientização sobre sintomas, riscos à saúde, formas de transmissão, medidas de prevenção e possibilidades de tratamento, como informou o senador Esperidião Amin, do PP de Santa Catarina.
9: A plataforma digital, a internet, passou a ser um instrumento de intermediação, digamos, de troca de mensagens afetivas, e daí há um passo seguinte de um relacionamento mais íntimo. Portanto, essa medida preventiva vem socorrer a sociedade num momento em que este meio de intermediação passa a ser mais popular.
8: Amin leu o relatório do senador Everton, do PDT do Maranhão, que incluiu 4 emendas ao projeto apresentado pelo senador Fabiano Contarato, do PT do Espírito Santo. Uma das emendas busca evitar um excesso de notificações que possam reduzir a efetividade da medida. Outra impede que os avisos possam ser bloqueados nas configurações das plataformas. A terceira emenda substitui a expressão sites e aplicativos de relacionamento pela denominação aplicações de internet destinadas à intermediação de relacionamentos ou de encontros. E a quarta emenda obriga as plataformas a divulgarem relatórios periódicos sobre alcance, engajamento e efetividade dos avisos, sempre preservando os dados pessoais dos usuários.
1: O Senado aprovou um projeto que prorroga a autorização para que recursos do FGTS sejam aplicados em linhas de crédito específicas.
0: A medida poderá ser aplicada a entidades hospitalares, filantrópicas e a instituições sem fins lucrativos atuantes no âmbito do SUS. Repórter Douglas Castilho.
10: Implementada em 2019, essa política viabilizou até o ano de 2022 um total de R$3 bilhões a cerca de 140 hospitais filantrópicos. Os recursos são usados para que essas instituições substituam suas dívidas mais caras e imediatas por crédito a ser pago no longo prazo com juros menores. Médico, relator da proposta, senador Nelsinho Trade, do PSD de Mato Grosso do Sul, defendeu a medida relembrando sua atuação na Santa Casa de seu estado.
11: Lá no meu estado, a Santa Casa é a quarta maior do Brasil. Eu trabalhei 17 anos lá e eu posso ver dia após dia a dificuldade daquele hospital e manter o bom atendimento.
10: O projeto também alcança as instituições sem fins lucrativos que atuem no atendimento de pessoas com deficiência. Pelo texto que segue para a sanção presidencial, fica suspensa a cobrança de eventual tributo de instituição filantrópica suspeita de não cumprir os requisitos de imunidade até decisão final de processo administrativo instaurado para esse fim, independentemente da data de ocorrência do fato gerador.
1: E o atendimento pré-hospitalar feito pelos corpos de bombeiros militares poderá receber mais recursos. O Senado aprovou um projeto que autoriza o uso de emendas parlamentares para financiar esse tipo de serviço nas ações públicas de saúde.
0: Com a mudança, estados e municípios poderão destinar verbas para a compra de ambulâncias, equipamentos, materiais e para a estruturação do atendimento prestado pelos bombeiros em situações de urgência e emergência. A legislação exige que pelo menos metade das emendas individuais sejam para a saúde. Pelo texto, apenas despesas que cumprirem requisitos a serem definidos pelo Ministério da Saúde poderão receber recursos de emendas. A indicação de emendas direcionadas ao Corpo de Bombeiros será facultada ao parlamentar. O texto base aprovado teve 65 votos a favor e 2 contrários. Edição de Paulo Groba e trabalhos técnicos de Eliseu Caires. O Jornal do Senado fica por aqui. Acompanhe agora as notícias da Câmara dos Deputados. Boa noite.
1: Boa noite e até amanhã.
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13: Câmara limita a possibilidade de recurso do Superior Tribunal de Justiça.
14: Audiência pública reafirma a defesa do limite de 20 anos para patentes.
13: Deputados divergem sobre votação do projeto que combate a misoginia.
15: Boa noite. Sargento Gonçalves, do PL do Rio Grande do Norte, critica o projeto sobre misoginia. O congressista acredita que o texto pode abrir margem para criminalizar manifestações públicas de fé e interpretações de textos religiosos.
13: Sargento Gonçalves argumenta que o país deveria concentrar esforços no combate ao crime organizado e aos crimes contra as mulheres. Para ele, o projeto não contribui para a proteção feminina e pode restringir o direito de cidadãos expressarem suas convicções religiosas.
15: Nicolas Ferreira, do PL de Minas Gerais, diverge do projeto que tipifica crimes relacionados à misoginia. O deputado acredita que a proposta pode restringir a liberdade de expressão ao criminalizar críticas e manifestações de opinião.
13: Nicolas Ferreira também associa o projeto a uma tentativa de censura. Na avaliação do deputado, o Congresso deveria priorizar medidas de combate a crimes como estupro, pedofilia e violência praticada por organizações criminosas.
15: Júlia Zanatta, do PL de Santa Catarina, declara que vai votar contra o projeto que tipifica o crime de misoginia. Segundo a deputada, a proposta pode restringir a liberdade de expressão e ser utilizada para limitar críticas a agentes públicos.
13: Júlia Zanatta também reprova o governo federal por, segundo ela, substituir o termo mulher em documentos oficiais por pessoa que gesta. Para ela, a prioridade das políticas públicas voltadas às mulheres deve ser o combate à violência e o fortalecimento da segurança pública.
15: Jandira Fegali, do PCdoB do Rio de Janeiro, avalia que a tipificação do crime de misoginia busca combater o discurso de ódio e a incitação à violência contra as mulheres. Segundo a deputada, a medida contribui para o enfrentamento do feminicídio.
13: Na opinião de Jandira Fegali, o projeto contra a misoginia não fere as liberdades de expressão, de fé ou de culto asseguradas pela Constituição. Para ela, incitar a violência contra as mulheres é um crime grave que precisa ser combatido em todos os ambientes, inclusive nas redes sociais.
15: Alencar Santana, do PT de São Paulo, repudia a fala de colegas da oposição que, segundo ele, desmerecem a pauta de proteção feminina. O deputado alerta que o Brasil vem observando índices elevados de feminicídio.
13: De acordo com Alencar Santana, discursos de parlamentares que menosprezam as mulheres legitimam novas formas de agressão. Para o parlamentar, agressores e feminicidas devem ser punidos com rigor.
15: Benedita da Silva, do PT do Rio de Janeiro, refuta argumentos religiosos usados contra a proposta que criminaliza a misoginia. Segundo a deputada, o projeto é uma resposta ao aumento da violência contra as mulheres.
13: Benedita da Silva lamenta a falta de um diálogo produtivo com a oposição sobre a pauta feminina. Para a parlamentar, criminalizar a misoginia é uma medida essencial para poupar vidas e defender a dignidade das famílias brasileiras.
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12: Justiça.
15: A Câmara dos Deputados aprovou um filtro para recursos possíveis ao Superior Tribunal de Justiça. A repórter Daniele Lessa explica como deve funcionar.
17: A Câmara dos Deputados aprovou o projeto que regulamenta uma nova regra para análise de recursos especiais enviados ao Superior Tribunal de Justiça, o STJ. O projeto foi apresentado pelo senador Davi Alcolumbre, do União do Amapá, e altera o Código de Processo Civil. O recurso especial é usado quando uma das partes de um processo, pede ao STJ que examine se uma decisão judicial aplicou corretamente uma lei federal. Pelo texto aprovado, quem apresentar esse tipo de recurso terá que demonstrar que a questão discutida é relevante do ponto de vista econômico, político, social ou jurídico e que o caso ultrapassa o interesse apenas das partes envolvidas no processo. Na prática, o objetivo é permitir que o STJ concentre seus julgamentos em temas mais importantes para a interpretação das leis federais e não apenas em casos individuais sem maior impacto. Relator da proposta em plenário, o deputado Ranieri Paulino, do Republicanos da Paraíba, defendeu que o novo filtro ajuda a racionalizar a análise de recursos e melhora a eficiência da justiça.
12: Justiça tardia não é justiça. Só esse ano, o STJ recebeu mais de 260 mil processos. Será que isso facilita a avaliação e as decisões do STJ ou cria ainda mais dilatação de prazo para as partes que querem uma solução jurídica?
17: Segundo o relator, o acesso à justiça não ficará comprometido, pois para que o STJ deixe de analisar um recurso por falta de relevância, será necessária a manifestação de 2/3 dos integrantes do órgão responsável pelo julgamento. Quando a relevância for reconhecida, o relator poderá suspender em todo o país o andamento de processos individuais ou coletivos que tratem da mesma questão. Essa suspensão poderá durar 6 meses, com prorrogação por mais 6 meses, se houver necessidade de audiência pública ou participação de terceiros no processo. Deputados ligados ao PT, PCdoB e PSOL votaram contra o projeto, argumentando que a mudança prejudica os mais pobres, sendo benéfica apenas para quem tem recursos para contratar grandes escritórios de advocacia, como disse o deputado Chico Alencar, do PSOL do Rio de Janeiro.
18: Quem não tem recursos para contratar grandes bancas vai ficar prejudicado. Isso aqui não é justiça para os pobres. Os direitos sociais, previdenciários, consumistas dos pequenos, políticas públicas em geral, podem ter dificuldade nesses recursos.
17: O deputado Pedro Uczai, do PT de Santa Catarina, defendeu que o texto fosse alterado para permitir que continuem sendo aceitos recursos que tratem de direitos fundamentais ou coletivos, ações de execução penal e ações que envolvam grupos com mais de 1.000 pessoas, mas o plenário rejeitou essa sugestão. O projeto que regulamenta o critério de relevância para recursos especiais ao STJ será enviado para a sanção presidencial e pode virar lei. Da Rádio Câmara de Brasília, Daniele Lessa.
19: Eleições.
13: Tony de Paula, do PSD do Rio de Janeiro, critica a condução política de Flávio Bolsonaro. O deputado acredita que o senador assumiu o risco de expor o ex-presidente Jair Bolsonaro a novas restrições judiciais ao divulgar uma carta escrita por seu pai.
20: O parlamentar avalia também que a atitude consolidou Flávio Bolsonaro como porta-voz do pai, evidenciando uma disputa pela liderança do campo conservador. O Tony de Paula defende que a direita busque uma alternativa política para as próximas eleições.
19: Saúde.
13: Participantes de audiência na Câmara dos Deputados defenderam a manutenção do limite de 20 anos para patentes para garantir acesso à saúde. A repórter Noelle Nobre acompanhou o debate.
21: A Comissão de Defesa do Consumidor da Câmara dos Deputados realizou uma audiência pública para discutir a manutenção do prazo de 20 anos para a vigência de patentes no Brasil. O debate reuniu representantes do governo e da indústria nacional que defenderam que o limite atual, contado a partir da data do pedido, é necessário para a sustentabilidade do SUS, o Sistema Único de Saúde, e para a competitividade de medicamentos genéricos e biosimilares. O presidente da Comissão de Defesa do Consumidor, deputado Clodoaldo Magalhães, do PV de Pernambuco, lembrou que existem projetos de lei no Congresso que buscam restabelecer mecanismos de extensão de prazos que haviam sido extintos pelo Supremo Tribunal Federal em 2021. O parlamentar reforçou que a inovação deve estar associada ao acesso à saúde pela população.
22: Toda essa inovação para que vai servir se não a vida humana? Então, os custos dos sistemas de saúde não vão enfrentar esses custos de patentes a este tamanho.
21: Clodoaldo Magalhães disse agora aguardar a sanção do projeto de lei que garante a autonomia do Brasil na produção de medicamentos, vacinas, equipamentos e insumos médicos. A proposta, já aprovada pela Câmara e pelo Senado, cria a Estratégia Nacional de Saúde. Da Rádio Câmara de Brasília, Noelle Nobre.
2: Ciência e Tecnologia.
20: Inácio Arruda, do PCdoB do Ceará, defende o fortalecimento da ciência e das instituições de pesquisa. O deputado destaca ainda a contribuição dos pesquisadores brasileiros para áreas como saúde, energia, agricultura e tecnologia.
13: Além disso, Inácio Arruda convida pesquisadores, estudantes e cidadãos a participarem da reunião anual de número 78 da Sociedade Brasileira para o Progresso da Ciência. Ele informa que o evento da SBPC vai acontecer em Niterói e deve reunir instituições de pesquisa de todo o país.
2: Transportes.
20: Comissão aprova autorização para pessoa com deficiência visual usar óculos biópticos para obter carteira de motorista. A repórter Paula Bittar nos conta como funcionam esses aparelhos.
3: A Comissão de Constituição e Justiça da Câmara aprovou uma proposta que autoriza pessoas com deficiência visual a utilizarem tecnologias assistivas, como óculos biópticos com lentes telescópicas, no processo de obtenção da Carteira Nacional de Habilitação, a CNH. Os sistemas biópticos combinam os óculos normais com um pequeno sistema telescópico. Enquanto a lente dos óculos fornece à pessoa a visão geral do ambiente, o telescópio a auxilia na rápida localização de detalhes. O dispositivo pode ser fabricado para um ou para ambos os olhos. O texto estabelece que o Conselho Nacional de Trânsito, CONTRAN, deverá regulamentar o uso desses equipamentos no processo de habilitação de candidatos. O relator na CCJ, deputado Alfredo Gaspar, do PL de Alagoas, ressaltou que o projeto se harmoniza com o sistema constitucional de proteção e promoção dos direitos das pessoas com deficiência. Ele também disse que a proposta está de acordo com a Convenção Internacional sobre os Direitos das Pessoas com Deficiência e seu protocolo facultativo, que integram o ordenamento brasileiro com hierarquia equivalente à de emenda constitucional.
19: Isso é uma harmonização de convenção com a Constituição e o Estatuto da Pessoa com Deficiência, dando garantias e direitos para que elas possam acessar meios de transporte e terem direito a conduzir esses meios de transporte mediante o uso desse óculos bióptico, que nada mais é do que uma lente especial que tem uma profundidade maior, é tipo um binóculo olhando para determinado aspecto do óculos, para que possa ter uma acuidade maior visual.
3: O projeto que autoriza pessoas com deficiência visual a utilizarem tecnologias como óculos biópticos com lentes telescópicas no processo de obtenção da carteira de motorista já pode seguir para análise do Senado, a menos que haja recurso para votação antes pelo plenário da Câmara. Da Rádio Câmara de Brasília, Paula Bittar.

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1: Trabalho.
2: O governo defende projeto que prorroga a vigência de acordos e convenções coletivas de trabalho até nova negociação. Entenda na reportagem de Silvia Munhato.
3: Em audiência na Comissão de Trabalho da Câmara dos Deputados, o governo defendeu o projeto que prorroga a vigência de acordos e convenções coletivas de trabalho até que haja nova negociação. É a chamada ultratividade. Esses acordos e convenções têm hoje vigência máxima de 2 anos. Antes da reforma trabalhista de 2017, a validade permanecia após o fim do prazo estabelecido, até que um novo acordo fosse firmado. Diante das manifestações dos sindicalistas presentes, a deputada Érica Cocai, do PT do Distrito Federal, autora da proposta, disse que vai solicitar ao presidente da comissão, deputado Marcos Tavares, do PDT do Rio de Janeiro, a definição imediata de um relator para o projeto.
4: Quando você tem conquistas, muitas vezes, ano após ano, conquistas de décadas, que estão incorporadas já no cotidiano do trabalhador e da trabalhadora, e essas conquistas passam a não vigir mais quando chega o processo de database, você estabelece um processo de pressão imensa.
3: Em 2022, o Supremo Tribunal Federal considerou inconstitucionais as decisões da Justiça Trabalhista a favor da ultratividade. O projeto que permite a validade de acordos e convenções coletivas após o seu prazo de vigência, até que uma nova negociação seja feita, precisa ser aprovado na Comissão de Trabalho e na Comissão de Constituição e Justiça para ser enviado para o Senado. Da Rádio Câmara de Brasília, Silvia Minhato.
1: Meio Ambiente.
5: Deputados aprovaram urgência para um projeto que reduz a área de proteção do Pantanal de Mato Grosso. O repórter Antônio Vital explica a questão.
6: A Câmara dos Deputados aprovou o regime de urgência para projeto que susta a ampliação da estação ecológica de Taiamã, em Mato Grosso, localizada nos municípios de Cáceres e Poconé, no Pantanal. Decreto do governo publicado em março ampliou a área da reserva de 11 mil para 68 mil hectares, com base na importância ambiental da área e com o argumento de que não há conflitos de terra na região, que tem quase 70% de vegetação natural preservada. De acordo com o Instituto Chico Mendes de Conservação e Biodiversidade, o ICMBio, a estação ecológica possui um berçário de peixes vital para o Pantanal, é um corredor ecológico para espécies ameaçadas e está localizada em área alagável, sem atividade econômica consolidada. O projeto que susta o decreto de ampliação da área foi apresentado pela deputada Coronel Fernanda, do PL de Mato Grosso. Ela alegou que o aumento da área protegida ocorreu sem que os produtores rurais e a população local fossem ouvidos.
7: Essa reserva, ela já existia, ela é cuidada, ela é preservada pela população de Cáceres. E o governo federal, fazendo a sua mídia social, como sempre, dentro da sua ideologia, aumentou essa reserva, um tamanho inadmissível, sem trazer nada para ofertar à população, sem dar condições para aquela população continue preservando, sem dar condições para aqueles produtores que estão lá continuem fazendo o que eles sabem fazer bem, é trazendo recurso e riqueza para o estado de Mato Grosso e para o Brasil.
6: Estações ecológicas têm uso restrito, não podem ser exploradas economicamente e são destinadas apenas a pesquisas e conservação. Nessas áreas estão proibidas atividades agropecuárias ou de turismo comercial. O regime de urgência permite que a proposta seja analisada diretamente no plenário da Câmara, sem passar pela análise das comissões permanentes da Casa. O deputado Tadeu Venere, do PT do Paraná, criticou o regime de urgência e justificou a necessidade de proteção do Pantanal, um dos biomas mais ameaçados do país.
8: O Pantanal é uma das áreas, se não a maior, uma das áreas maiores áreas úmidas do mundo. Nós estamos vivendo uma crise climática sem precedentes. Eu acredito que todos, mesmo aqueles que acham que a Terra é plana, sabem que a crise climática é algo que está acontecendo de fato. E nós ampliarmos áreas como essa, e houve o debate, e depois disso votarmos aqui um projeto que dispensa, inclusive, que nós possamos ouvir as comissões dessa casa, nos parece extremamente perigoso, precipitado e inócuo, até porque nós sabemos que haverá depois contestações.
6: Ainda não há data para votação no plenário da Câmara do projeto que susta a ampliação da estação ecológica de Itaiamã, no Pantanal de Mato Grosso. Da Rádio Câmara, de Brasília, Antônio Vital.
1: Desenvolvimento Regional.
2: Paulo Guedes, do PT de Minas Gerais, é favorável à criação da região integrada de desenvolvimento do litoral norte de Pernambuco e Paraíba. A ideia, segundo o deputado, é que União, estados e municípios se articulem para promover ações de desenvolvimento no local.
5: Paulo Guedes afirma que a criação da RID amplia também investimentos em infraestrutura e geração de empregos. Ele ressalta, por fim, que a integração favorece o planejamento compartilhado e a redução das desigualdades econômicas e sociais na região.
2: Termina agora o Jornal Câmara dos Deputados, produzido pela Rádio Câmara, com trabalhos técnicos de Wellington Teles, apresentação de Márcio Aquilissardi e Tércia Guimarães. Boa noite para você.
5: Uma boa noite, a Voz do Brasil volta amanhã.
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4: 20 horas em ponto.
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0: 20h14.
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0: Uma salva de palmas, Mari Fernandes!
1: Obrigado, gente!
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tinha suspirado, tinha beijado o papel devotamente. Era a primeira vez que lhe escreviam aquelas sentimentalidades, e o seu orgulho dilatava-se ao calor amoroso que saía delas, como um corpo ressequido que se estira num banho tépido. Sentia um acréscimo de estima por si mesma e parecia-lhe que entrava, enfim, numa existência superiormente interessante, onde cada hora tinha o seu encanto diferente, cada passo conduzia a um êxtase.

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1: 20:41.
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1: 9 horas.